0: e contribuir com a economia.
1: Pauta de videogame é uma pauta transversal, ela é pauta de cultura, mas ela é pauta de tecnologia, ela é pauta de desenvolvimento econômico e comércio. E é pauta também da fazenda, da receita. Só que agora a gente começa também a jornada, a próxima fase, né? O próximo boss fight é a gente poder categorizar tributariamente, né? Como é que vai ser agora esse setor, que agora ele é reconhecido como um setor único, não só atrelado à tecnologia, como é hoje também.
0: Dados da pesquisa Game Brasil, divulgada neste ano, apontam que cerca de 36% dos que consomem games no Brasil têm entre 14 e 29 anos. Outro recorte mostra que 25 milhões de gamers têm algum tipo de deficiência. Para o criador de conteúdos, Fabrício Ferreira, da Able Gamers Brasil, ONG voltada para a acessibilidade em jogos eletrônicos, a regulamentação e o fomento previstos no decreto vão contribuir para a acessibilidade no setor.
2: A gente fala muito sobre videogames, sobre jogos como um mercado pela questão do dinheiro financeiro, a gente fala muito sobre arte, mas o videogame hoje, ele é uma ferramenta muito forte de socialização. A gente tem uma grande parte da população PCD no Brasil que muitas vezes não pode sair de casa. E os videogames, ele além de ser uma forma de arte, ele também permite que essa pessoa viva experiências que muitas vezes a gente nem dá bola para essas experiências. É algo cotidiano para
0: a
2: gente.
0: A ministra da Cultura, Margarete Menezes, afirma que os jogos eletrônicos deixam de ser considerados apenas softwares e passam a ser vistos como produtos culturais.
3: E essa é uma mudança fundamental porque permite que os jogos brasileiros acessem instrumentos de fomento já consolidados, como a Lei do Audiovisual, a Lei Rouanet, o Fundo Setorial do Audiovisual, além de reconhecer o seu papel na educação, na saúde, na formação de juventudes e na qualificação profissional na geração de emprego e renda.
0: O decreto institui ainda o Game Brasil, plataforma pública e gratuita para catalogar, divulgar e promover jogos brasileiros, indicando onde estão disponíveis. E para ampliar a formação de profissionais para a indústria de jogos eletrônicos, o Ministério da Educação vai ofertar, a partir do ano que vem, 230 vagas para cursos de graduação na área de jogos digitais em 5 universidades federais nas 5 regiões do país. Reportagem Graziele Bezerra.
4: Em 2027, a reforma tributária entra numa nova fase.
5: É quando as microempresas e as empresas de pequeno porte começam a recolher a contribuição sobre bens e serviços, CBS, e o imposto sobre bens e serviços, IBS.
4: Entre os prazos estabelecidos, um vence amanhã, dia 15 de outubro. É quando os empresários devem informar se desejam permanecer ou optar pelo Simples Nacional, o atual sistema para o recolhimento de tributos.
5: Para explicar melhor essas mudanças, a gente conversa agora com o repórter Nazi Brum. Boa noite, Nazi.
6: Olá, boa noite, Mariana, Luciano, e boa noite, ouvintes da Voz do Brasil. Pois é, a reforma tributária deve ser concluída em 2033. Mas a partir de 2027, as microempresas e empresas de pequeno porte começam a recolher o IBS e o CBS, que vão substituir 5 impostos: PIS, COFINS, IPI, ICMS e ISS. O primeiro passo para isso é que essas empresas optem até amanhã pelo Simples Nacional, um sistema que já existe que facilita o pagamento de impostos. Após isso, as empresas que estiverem no Simples Nacional vão optar se desejam pagar o IBS e o CBS dentro do Simples ou de forma separada. E essa opção deve ser feita até o dia 30 de outubro.
4: Agora, isso quer dizer então, Nazi, que as empresas, as microempresas e as empresas de pequeno porte vão poder pagar esses dois impostos de duas formas diferentes?
6: Exatamente, Mariana. E o coordenador de tributos sobre a renda, patrimônio e opções financeiras da Receita Federal, Gustavo Salton, falou um pouco sobre essas mudanças.
7: O Simples Nacional, ele não acabou, ele continua sendo um regime fundamental para as micro e pequenas empresas. A grande novidade da reforma tributária é que o empresário passa a decidir se prefere manter o IBS e a CBS dentro do DAS ou se prefere no regime regular de débitos e créditos. Então, estamos nesse período agora super importante de opções e decisões de todo mundo, né? Para que todos consigam fazer as suas decisões que melhor podem fruir desse novo mundo tributário que a gente vai ter agora.
6: Olha, o empresário que optar pagar o IBS e CBS fora do Simples Nacional estará aderindo automaticamente ao Simples Nacional Híbrido e o pagamento será feito dentro do regime regular. Sobre esse assunto, a gente tem aqui a dúvida de uma ouvinte. Vamos ouvir.
8: Olá, boa noite. O meu nome é Iraneia Rego. Eu trabalho no ramo de moda, eu vendo roupa. E eu queria fazer uma pergunta. Quem já é do Simples e possui algum termo de exclusão, precisa fazer a opção novamente?
6: Pois é, quem vai responder é o coordenador da Receita Federal, Gustavo Salton.
7: Precisa sanar eventual problema que teve com o Simples Nacional e possui agora até 15 de outubro para fazer novamente essa opção para o ano que vem, após ter sanado eventual situação que ficou impeditiva para o regime.
6: O Gustavo Salton também vai responder a uma dúvida da Sandra Júlia. Ela é dona de um salão de beleza, trabalha direto com o consumidor e também com outras empresas. E ela quer saber qual sistema é mais vantajoso para pagar os novos tributos.
9: Eu estou meio perdida se eu fico só no Simples Nacional ou e se compensa para mim mudar para outro sistema ou ficar só no Simples ou ter os dois, eu não sei.
7: Geralmente, as empresas que tratam diretamente com o consumidor final, elas vão fruir melhor do Simples puro, que a gente chama, né? No entanto, é necessário verificar o caso concreto, quem são os seus fornecedores, parceiros e clientes, para ter certeza a respeito do que vale mais a pena. Então, muito importante aí cada um fazer a sua conta, né? Tem uma conta individual aí de cada empresa que é importante cada um estar atento.
6: Então, Mariela, Luciano, para resumir, microempresas e empresas de pequeno porte têm até amanhã para optar pelo Simples Nacional e até o dia 30 de outubro para decidir se pagam os novos tributos dentro desse sistema ou pelo método convencional.
5: Nazi, e se após fazer a opção o empresário mudar de ideia, ele pode desistir?
6: Pode sim, Luciano. O sistema vai abrir um prazo específico de 3 de novembro a 20 de dezembro de 2026 para que qualquer pessoa desista da opção feita, tanto para o Simples Nacional quanto para o sistema híbrido. E o contribuinte pode tirar todas as dúvidas sobre esse processo na Receita Federal. Basta ter uma conta na plataforma gov.br e entrar em servicos.receitafederal.gov.br. Mariana, Luciano.
4: Obrigada, Nazi Brum, pelas informações ao vivo aqui na Voz do Brasil.
5: Quer saber quanto sua rede de ensino tem previsto para investir na educação?
4: O painel de financiamento do novo PAR foi atualizado e agora também traz informações sobre os repasses do Fundeb, o Fundo de Manutenção e Desenvolvimento da Educação Básica e de Valorização dos Profissionais da Educação. Esses repasses feitos nos últimos 12 meses.
5: Pela plataforma é possível consultar os recursos previstos para cada rede, acompanhar receitas e despesas da educação básica e verificar os saldos de programas.
10: Você sabia que é possível consultar informações do Fundeb de forma rápida e prática? O Ministério da Educação acabou de atualizar o painel de financiamento do novo Plano de Ações Articuladas, o novo PAR. Agora é possível acompanhar pela plataforma os valores previstos para cada rede de ensino, considerando fontes como o Fundeb, o Fundo de Manutenção e Desenvolvimento da Educação Básica e de Valorização dos Profissionais da Educação, o Salário Educação e as receitas vinculadas ao mínimo constitucional destinado à manutenção e ao desenvolvimento do ensino. Com a última atualização, o novo PAR apresenta informações da Secretaria do Tesouro Nacional sobre os repasses do Fundeb efetivados nos últimos 12 meses. Além disso, a ferramenta também permite acompanhar a evolução das receitas e das despesas relacionadas à educação básica, bem como dos saldos acumulados de programas. O novo PAR reúne dados das principais fontes de financiamento da educação básica por meio de gráficos e tabelas e permite ainda que gestores educacionais, pesquisadores e cidadãos consultem os recursos destinados às redes de ensino e acompanhem a evolução das receitas ao longo do tempo. Todos esses dados podem ser consultados no painel de financiamento do novo Plano de Ações Articuladas, o novo PAR, disponível em novopar.mec.gov.br. Locução, Júlio César de Oliveira. Reportagem, Daniel Duarte.
4: O ministro do Meio Ambiente e Mudança do Clima, João Paulo Capobianco, retornou hoje a Manaus para acompanhar ações de combate aos incêndios florestais no Amazonas.
5: Após sobrevoar as áreas atingidas pelo fogo e reunir-se com autoridades locais, ele falou sobre a situação no estado e os próximos passos.
11: Nós podemos comemorar porque ainda temos uma situação grave, muito grave ainda, ainda muita fumaça, mas houve uma redução nos eventos de queimadas e de incêndios, portanto nós temos um movimento positivo e há um indicativo de redução de novos focos. O novo passo agora é a investigação criminal. Nós vamos iniciar uma ação forte de investigação para identificar quem está operando esse conjunto enorme de incêndios e verificar se há uma organização por trás disso e vamos punir aqueles que forem identificados de forma exemplar para que não fique na região uma sensação de impunidade.
4: As ações são realizadas de forma integrada entre órgãos federais, estaduais e municipais para reduzir os impactos ambientais e proteger a população.
5: 330 brigadistas já foram mobilizados para atuar em apoio às equipes do IBAMA, do ICMBio e de outros órgãos federais.
4: Usar a força do futebol para combater a violência contra a mulher.
5: Com esse objetivo foi lançada a campanha Papo de Homem. No futebol, a violência não entra em campo.
12: Em dias de jogos de futebol, os casos de violência contra as mulheres aumentam 27%. Para enfrentar esse problema, o governo federal e a CBF, Confederação Brasileira de Futebol, lançaram a campanha Papo de Homem. No futebol, a violência não entra em campo. A iniciativa convoca a participação de torcedores e jogadores. No vídeo da campanha, estão reunidos jogadores presentes na convocação mais recente da seleção brasileira, como Vini Júnior.
13: No futebol, a violência não entra em campo.
12: E Rayan.
14: Violência contra as mulheres não tem desculpa.
12: A peça foi exibida durante um amistoso entre Brasil e Argentina essa semana em Recife. A proposta da campanha é utilizar a força do futebol para conscientizar o público masculino quanto à prevenção e ao enfrentamento à violência contra mulheres. Foi o que disse o ministro do esporte, Paulo Henrique Cordeiro.
15: São homens, são atletas, são jogadores da seleção brasileira que estão falando de um prisma, estão falando de um lugar de homem. Porque a questão da violência contra a mulher não é um problema sobre as mulheres, mas é um problema sobre os homens. E o homem falando sobre isso impacta, eu tenho certeza, muito mais e pode contribuir decisivamente para que esse estado de coisa possa ser extinto de toda a nossa sociedade.
12: A mensagem também é para quem acha que bebida e raiva justificam uma agressão, alerta o torcedor Marco Polo.
16: De campo, cada um responde por seus atos, fora dele também.
12: A campanha também marca o lançamento do Plano Nacional do Legado Social e Esportivo da Copa do Mundo Feminina FIFA 2027, que estabelece 4 eixos para ampliar a participação de mulheres no futebol. Vale lembrar que mulheres em situação de violência podem buscar orientação e realizar denúncias pelo Ligue 180. Em caso de emergência, devem ligar para o 190 da Polícia Militar. Reportagem Pablo Mundim.
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4: Estamos no Outubro Rosa, mês de prevenção e conscientização sobre o câncer de mama.
5: E mulheres, fiquem de olho. Os planos de saúde são obrigados a cobrir o exame de mamografia, mesmo em mulheres com menos de 40 anos.
4: A medida vale para os casos em que há indicação clínica para o exame.
5: O exame também é oferecido no SUS.
1: Ao tocar os seios, a geóloga e produtora audiovisual Laila Milani sentiu algo diferente. Ela procurou o médico e o diagnóstico foi de um nódulo benigno que precisava ser acompanhado. 6 meses depois, ao retornar para exames, descobriu que o nódulo havia evoluído para câncer de mama. Laila tinha 38 anos e nunca havia feito uma mamografia.
21: Eu não recebi nenhuma informação que abordasse esse assunto, no sentido de que a mamografia feita antes, né, poderia adiantar o meu caso, né, antecipar um diagnóstico, por exemplo.
1: Desde o começo do mês, os planos de saúde não podem mais negar a cobertura de mamografia digital para mulheres com menos de 40 anos que tenham indicação médica para a realização do exame. A mudança foi aprovada pela Agência Nacional de Saúde. Antes, os planos tinham obrigação de cobrir o exame somente para pacientes entre 40 e 69 anos. O presidente da ANS, o Wadid Amou, destacou a importância da medida.
22: A partir de agora, deve ser considerada a necessidade clínica de cada paciente. O diagnóstico precoce salva vidas. Quanto mais cedo a doença é identificada, maiores são as chances de sucesso no tratamento e de melhores resultados para os pacientes.
1: De acordo com o presidente da Sociedade Brasileira de Mastologia, Guilherme Novita, a mamografia é o melhor exame para a detecção precoce do câncer de mama. Segundo ele, a partir dos 40 anos, as mulheres devem fazer mamografia anualmente. Ele explica em quais casos a mamografia antes dos 40 anos é recomendada.
23: Existem pacientes que, por questões de risco, geralmente história familiar de câncer de mama ou ovário, ou história pessoal de câncer de mama ou lesões pré-cancerígenas, ou história de mutação genética, elas precisam fazer mamografia antes dos 40 anos.
1: Nas últimas décadas, o câncer de mama se manteve como o tipo de câncer mais frequente entre as brasileiras, com exceção do câncer de pele não melanoma. Segundo o Ministério da Saúde, hoje, a taxa estimada é de 66 novos casos por 100 mil mulheres. Reportagem Luana Karen.
4: E o Ministério da Saúde apresenta campanha com orientações sobre acesso a consultas, exames e cirurgias pelo SUS.
5: O conteúdo explica como buscar atendimento especializado e apresenta opções de atendimento pelo Sistema Único de Saúde.
24: A dona de casa, Vanusa da Conceição, moradora da Ceilândia, no Distrito Federal, conta que o filho, de 14 anos, deslocou o joelho enquanto jogava futebol e foi levado a uma unidade básica de saúde. Após o atendimento de emergência, ela conta como foi o processo para que o filho fizesse a ressonância e outros exames específicos.
25: Eu fui até o posto de saúde, a UBS. Por volta de mais ou menos 7 dias, ele foi chamado para poder fazer a ressonância. Já peguei o resultado e agora retornarei ao médico que consultou ele.
24: Para orientar pessoas que precisam de avaliação, acompanhamento, exames ou procedimentos especializados, como Vanusa, o Ministério da Saúde lançou a campanha nacional de atendimento especializado, que reúne informações sobre como buscar consultas, exames e cirurgias pelo SUS. A iniciativa apresenta o passo a passo, desde a entrada da unidade básica de saúde até o atendimento especializado, é o que explica o diretor do Ministério da Saúde, Rodrigo Oliveira.
26: A gente tem duas grandes portas de entrada. Uma porta de entrada são as UPAs e os grandes hospitais de emergência, e também você pode buscar a unidade básica de saúde. É possível em vários locais, através do meu SUS digital, através do WhatsApp ou de outros aplicativos, você buscar atendimento.
24: Os pacientes do Sistema Único de Saúde têm diferentes possibilidades de atendimento. Para uma consulta, por exemplo, não precisam sair de casa. Eles têm à disposição a telesaúde, que permite a realização de teleconsultas e telediagnósticos. A população também pode ser encaminhada para o atendimento nas carretas de saúde, unidades móveis que oferecem serviços especializados em diferentes regiões do país. Essas unidades atendem prioritariamente onde há menor oferta de serviços especializados. Rodrigo Oliveira explica como os pacientes podem ser atendidos nas carretas.
26: Em geral, um paciente que busca uma unidade básica de saúde precisa de uma consulta especializada ou de um exame especializado, como tomografia, ele entra numa fila do município, da região ou do estado. A carreta, quando chega nessa região, ela se conecta a essa fila e faz essa fila andar mais rápido.
24: Outra opção de atendimento especializado pelo SUS é o encaminhamento de pacientes para hospitais privados e filantrópicos. Reportagem Cleide Lopes.
4: Foram as notícias do governo federal.
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4: Com produção da empresa Brasil de Comunicação.
5: Fique agora com o Minuto do TCU. Em seguida, as notícias do Poder Judiciário e do Congresso Nacional. Boa noite.
4: Boa noite, até amanhã.
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3: O Tribunal de Contas da União avaliou a gestão e a transparência da Casa da Moeda do Brasil. 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O TCU determinou que a Casa da Moeda apresente em até 60 dias plano de ação com prazos, responsáveis e metas para corrigir as falhas. 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
2: 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Você vai ouvir agora notícias do Poder Judiciário.
6: STF decide afastar a inclusão das perdas inflacionárias na correção monetária dos depósitos judiciais.
7: STM realiza seminário sobre a Justiça Militar e o Tribunal Penal Internacional.
6: Para o STJ, planos de saúde não são obrigados a custear medicamentos à base de canabidiol para tratamento domiciliar.
7: Boa noite, eu sou Marcela Luiza.
6: E eu sou Walter Lima.
7: O Supremo Tribunal Federal decidiu hoje afastar a inclusão dos expurgos inflacionários na correção monetária dos depósitos judiciais.
6: A corte entendeu que a atualização monetária deve observar índices previstos na legislação. Marta,
8: a discussão era para definir se os depósitos de ações judiciais da época dos planos econômicos Bresser, Verão, Collor 1 e 2 tem direito à mesma correção monetária aplicada à caderneta de poupança, chamada de expurgos inflacionários. Esses expurgos correspondem às diferenças de atualização decorrentes de períodos em que os índices utilizados para corrigir valores financeiros não acompanharam integralmente a inflação. No final, prevaleceu o entendimento de que a atualização dos valores deve observar os índices previstos na legislação, sem a incorporação de diferenças decorrentes dos planos econômicos.
7: O Superior Tribunal Militar realiza entre hoje e amanhã em Brasília o seminário Justiça Militar e o Tribunal Penal Internacional, o TPI.
6: O evento reúne especialistas para discutir temas relacionados à atuação do Tribunal Penal Internacional. Marcelo Della Libera.
9: O Tribunal Penal Internacional julga pessoas acusadas de genocídios, crimes contra a humanidade, crimes de guerra e crimes de agressão. O Prêmio Nobel da Paz este ano foi para a jurista Navi Pillay, que já integrou o TPI. A presidente do Superior Tribunal Militar, ministra Maria Elizabeth Teixeira Rocha, avalia com otimismo o trabalho do TPI ao longo de mais de 20 anos de existência.
10: Eu avalio com muito otimismo, porque o Tribunal Penal Internacional foi criado exatamente para que não houvesse a repetição dos tribunais que foram formados para julgar os delitos da Segunda Guerra Mundial. E isso eu acho que é extremamente promissor e garantista, porque dá ao mundo e à sociedade das nações, né, uma estabilidade jurídica.

0: Normal Show.
1: A exceção à regra é nos casos expressamente previstos em leis ou normativos específicos. Assim, a mera autorização excepcional de importação concedida pela Anvisa não impõe ao plano de saúde a cobertura obrigatória de tratamento domiciliar com canabidiol. Esse julgamento na segunda sessão, sob o regime da relevância da questão federal, ocorreu em sessão virtual e é definitivo no âmbito do STJ, pois os ministros reafirmaram jurisprudência consolidada na corte. A decisão passa a valer para processos semelhantes em todo o país. Vale destacar que essa é a primeira vez que o STJ usou a técnica de reafirmação sob o regime da relevância da questão federal.
2: Dois dias de debates sobre sustentabilidade na Justiça do Trabalho.
0: Magistrados, servidores e especialistas vão discutir soluções para uma justiça trabalhista sustentável. Rafael Silva.
3: Entre os assuntos, eles vão falar sobre mudanças climáticas, gestão de resíduos sólidos, descarbonização e a inclusão socioprodutiva de catadores. Também estão em pauta as estratégias para a criação de planos de contingência socioambiental, além da apresentação de projetos desenvolvidos pelos próprios tribunais, o que ajuda a compartilhar boas práticas entre as unidades. O debate reforça o papel das instituições públicas diante do desafio global de atingir o carbono zero.
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2: Uma boa noite.
0: E até amanhã.
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5: Está no ar o Jornal do Senado.
6: Eu sou Paula Groba.
7: E eu sou Humberto Pinheiro.
6: E estes são os destaques de hoje do Jornal do Senado, que começa agora.
7: Senado vota fim da escala 6-1 em primeiro e segundo turno ainda hoje, segundo o presidente Davi Alcolumbre.
6: PEC da Segurança avança no Senado com maior integração e fim da saidinha para membros de facções.
7: Projeto garante às mulheres opção de viajar ao lado de outra passageira sem custo extra.
6: Boa noite.
7: Boa noite.
6: A PEC da Segurança Pública avançou no Senado e segue para votação em plenário. A proposta busca reforçar o combate ao crime organizado com ação direta do governo federal e maior integração entre as forças de segurança da União, dos estados e dos municípios.
7: O texto também prevê penas mais rigorosas para integrantes de facções criminosas, inclui o Sistema Único de Segurança Pública na Constituição e permite a criação de polícias municipais para o policiamento ostensivo e comunitário. A PEC foi concluída hoje na Comissão de Constituição e Justiça. Repórter Bruno Lourenço.
8: A Comissão de Constituição e Justiça aprovou a inclusão no texto constitucional do Sistema Único de Segurança Pública. A proposta de emenda à Constituição padroniza diretrizes nacionais e permite a criação de polícias para a guarda comunitária e ostensiva pelas prefeituras. O relator, senador Rogério Carvalho, do PT de Sergipe, acredita que a grande inovação da PEC é colocar a União como a agente atuante e corresponsável no enfrentamento direto ao crime organizado, em cooperação articulada com as polícias estaduais e locais.
9: Agora nós teremos o governo federal como integrante do Sistema Único de Segurança Pública e podendo agir conjuntamente e tendo responsabilidade no combate aos criminosos e no combate ao crime organizado em todo o país, de forma articulada e integrada, Polícia Civil, Polícia Militar.
8: Além da cooperação federativa, o texto prevê fontes de financiamento protegidas contra contingenciamentos orçamentários. Com a aprovação na CCJ, a PEC da Segurança Pública segue agora para análise do plenário do Senado, onde precisará passar por dois turnos de votação antes de poder seguir para a promulgação.
6: O senador Espiridião Amin, do PP de Santa Catarina, afirmou que a PEC da Segurança Pública merece atenção especial do governo e do Congresso Nacional. Ele defendeu que a proposta seja analisada ainda nesta legislatura pelos senadores.
7: Na avaliação de Amin, o aperfeiçoamento da proposta vai ajudar a garantir melhores condições de segurança à população brasileira.
10: Que eu creio que deverá merecer de nós, ainda nesta legislatura, a urgência e o aperfeiçoamento necessário.
6: E mulheres poderão ter o direito de escolher viajar ao lado de outra mulher em aviões e ônibus sem pagar nada a mais por isso.
7: É o que prevê um projeto que está na pauta da Comissão de Fiscalização e Controle e Defesa do Consumidor do Senado. A proposta garante essa opção no momento da compra da passagem.

0: Repórter Pedro Pincer.
1: A Comissão de Transparência, Fiscalização e Controle está pronta para votar um projeto de lei que garante às mulheres que viajam sozinhas o direito de optar, no ato da compra da passagem em transportes coletivos, por assentos ao lado de outras mulheres. O texto já foi aprovado na Comissão de Direitos Humanos. O objetivo é evitar situações de violência durante o trajeto e limitar as situações de vulnerabilidade, além de consolidar o compromisso do Estado com a promoção de políticas de proteção às mulheres em todos os espaços. A autora do projeto, senadora Daniela Ribeiro, do Progressistas da Paraíba, destacou que o assento ao lado de outra mulher não terá custo extra para a passageira nem para as empresas.
2: Essa iniciativa ela visa prevenir casos de assédio e a gente sabe também que previne violência, proporcionando muito mais tranquilidade durante os deslocamentos. Comprovadamente, a vulnerabilidade das mulheres no transporte coletivo é uma realidade.
1: Se aprovada na comissão, a proposta só vai ao plenário caso seja apresentado recurso com esse objetivo.
3: Evitar erros médicos que podem custar a vida de crianças é o objetivo de um projeto que está na pauta da Comissão de Assuntos Sociais do Senado.
0: A proposta busca reforçar a segurança no atendimento infantil e prevenir tragédias como a do menino Benício, que morreu em Manaus após receber uma dose letal de adrenalina. A repórter Raíssa Abreu tem os detalhes.
4: O projeto do senador Eduardo Braga, do MDB do Amazonas, determina que os serviços de atendimento pediátrico tenham sempre um médico especialista. Também estão previstas regras para que os pais ou responsáveis pela criança recebam informações claras sobre seu estado de saúde e apoio psicossocial.
5: Para que um profissional não cometa erros e equívocos, como aconteceu recentemente no meu estado, com o garoto Benício, que ao chegar em um hospital supostamente de excelência no meu estado e ao ser atendido no ambulatório, imagine Vossa Excelência que um profissional da saúde injetou adrenalina na veia de uma criança, o que levou, obviamente, a óbito esta criança.
4: A proposta recebeu o voto favorável da relatora, senadora Damaris Alves, do Republicanos do Distrito Federal. Se aprovada na Comissão de Assuntos Sociais, a proposta segue direto para a Câmara dos Deputados.
3: E a senadora Zenaide Maia, do PSD do Rio Grande do Norte, fez um apelo a pais e aos responsáveis para que vacinem as crianças. Médica, ela alertou para o risco de doenças como o sarampo voltarem a circular, com a possibilidade de complicações graves e até a morte.
0: A senadora destacou que vacinar é um ato de proteção à saúde infantil e que a imunização não deve ser uma questão política, mas uma responsabilidade de todos.
6: Vacinem os seus filhos. Não é possível que a gente continue vendo crianças voltando a ter sarampo. Sarampo é uma doença extremamente grave. Pode matar e pode também deixar sequelas pro resto da vida.
3: Senadores estão reunidos no plenário para discutir a proposta de emenda à Constituição que acaba com a escala 6x1. O texto prevê reduzir a jornada semanal de 44 para 40 horas, sem diminuição dos salários.
0: Segundo o presidente do Senado, Davi Alcolumbre, a votação da PEC em dois turnos está prevista para hoje. O repórter Alexandre Campos traz mais informações.
7: Além de reduzir a jornada sem diminuir salário, a PEC prevê dois dias de folga semanal, sendo um deles preferencialmente aos domingos. Essas regras valerão para os terceirizados que prestam serviços para a administração pública direta e indireta da União, dos estados, do Distrito Federal e dos municípios. No entanto, não serão aplicáveis para os trabalhadores da iniciativa privada que tiverem diploma de curso superior e que receberem um salário maior que 2,5 vezes o teto da Previdência Social, salvo se o empregador, por vontade própria, decidir o contrário. A mudança será gradual. 2 meses depois de sua promulgação, o tempo de trabalho por semana passará de 44 para 42 horas semanais. Um ano depois da implementação dessa primeira etapa, a jornada vai diminuir para 40 horas. Líder do governo, a senadora Tereza Leitão, do PT de Pernambuco, afirmou que a redução da jornada é uma luta histórica dos brasileiros, construída nas fábricas, comércios, nos serviços, ruas, escolas e até nas redes sociais.
8: Estamos escrevendo este capítulo ao lado de cada trabalhador que acorda antes do sol nascer, de cada mãe e de cada pai que querem acompanhar acompanhar o crescimento de seus filhos, de quem deseja estudar, cuidar da saúde, encontrar os amigos, estar com a família, descansar, de quem quer simplesmente recuperar o direito de ser dono de parte maior do seu próprio tempo e fazer dele o que quiser.
7: Representante do PL de Santa Catarina, o senador Jorge Seife reconheceu que, por ser um apelo dos trabalhadores, é favorável à redução da jornada. No entanto, ele defende correções futuras no texto, como a desoneração da folha de pagamentos para aliviar o bolso dos empregadores ou até mesmo a flexibilização das relações de trabalho.
9: Então, essa PEC, ela atende em parte o anseio da população, que é trabalhar 5 dias por semana, mas daqui a pouco, com ela operacionalizada, o funcionário vai chegar para o patrão fala assim, olha, eu quero trabalhar um pouco mais, não vai poder. Olha, eu quero fazer mais hora extra porque eu troquei de carro, eu comprei uma geladeira, não vai poder. Então essa PEC é um pouco engessada, mas vamos discutir isso lá na frente. E no ano que vem, se necessitar de melhoras, se necessitar de ajustes, nós vamos fazê-los sem prejudicar a população.
7: Para aqueles empregados sujeitos a regimes diferenciados, como aeronautas, o texto permite que acordo ou convenção de trabalho defina diferentemente a distribuição do tempo de prestação de serviço e o descanso semanal remunerado, assegurados os direitos da PEC.
0: Com edição de Paulo Groba e trabalhos técnicos de Eliseu Caires, o Jornal do Senado fica por aqui. Acompanhe agora as notícias da Câmara dos Deputados. Boa noite.
3: Boa noite e até amanhã.
10: Jornal Câmara dos Deputados. Comissão debate integração das universidades com o setor produtivo.
11: Deputados criam plano de atenção no SUS às pessoas com epilepsia.
10: Projeto isenta de ICMS a aquisição de próteses mamárias de silicone.
11: Boa noite. Projeto aprovado retira ICMS das próteses mamárias de silicone. Confira os detalhes com Silvia Munhato.
12: A Comissão de Defesa dos Direitos da Mulher aprovou o projeto que concede a isenção do ICMS nas operações de compra de próteses mamárias de silicone destinadas à reconstrução mamária de mulheres que realizaram mastectomia total ou parcial. A relatora na comissão, deputada Érica Hilton, do PSOL de São Paulo, ressaltou que o custo das próteses é alto.
13: Sabendo que a prótese mamária é essencial para a reconstrução da saúde emocional e abalada pelo tratamento do câncer, o projeto facilita os avanços nas etapas do processo de cura definitivo da doença, na medida em que o acesso à prótese mamária será menos oneroso para aquelas que mais necessitam.
12: Pelo texto, a isenção será concedida mediante a apresentação de laudo médico emitido por profissional especializado, atestando a realização da mastectomia, a necessidade do uso de prótese mamária de silicone e a recomendação para reconstrução. A isenção do ICMS se aplicará tanto para compras realizadas diretamente pelas pacientes, quanto por intermédio de hospitais, clínicas ou centros de reabilitação. O benefício valerá para procedimentos realizados pelo Sistema Único de Saúde, por seguradoras de saúde privadas ou por planos de saúde. A proposta que tira o ICMS das próteses mamárias de silicone será analisada agora pelas comissões de Saúde, Finanças e Tributação e Constituição e Justiça. Para virar lei, precisa ser aprovada pela Câmara e pelo Senado. Da Rádio Câmara de Brasília, Silvia Munhato.
10: Homenagem. Doutor Zacarias Calil, do MDB de Goiás, celebra o Dia do Médico em 18 de outubro, destacando a importância da profissão no cuidado com a vida. Ele ressalta que, além do conhecimento científico e da atualização constante, a medicina exige empatia e compromisso com os pacientes.
11: Doutor Zacarias Calil defende a valorização dos profissionais de saúde, com melhores condições de trabalho e atendimento digno à população. Ele agradece aos colegas de profissão pela dedicação e reforça a importância de manter o compromisso com a saúde e o bem-estar dos brasileiros.
10: Saúde. A Câmara analisa medidas para facilitar o atendimento à pessoa com doença renal, incluindo a diminuição da distância entre a residência do paciente e o local da diálise. O repórter Luiz Cláudio Canuto tem as informações.
14: O Brasil tem mais de 150 mil pessoas que fazem diálise, segundo a Sociedade Brasileira de Nefrologia. A demanda pelo tratamento vem crescendo e a hemodiálise é a modalidade predominante. Na Câmara dos Deputados, um projeto visa facilitar o atendimento à pessoa com doença renal crônica por meio da redução da barreira de distância entre o paciente e o atendimento. O texto, já aprovado pela Comissão de Saúde, estabelece que o atendimento ao paciente com doença renal crônica observará as diretrizes de regionalização, hierarquização e integralidade da assistência nos termos da lei e das normas do SUS. Os serviços de saúde poderiam, sempre que clinicamente indicados, dar prioridade a terapias que diminuam a necessidade de deslocamento do paciente, inclusive mediante utilização da diálise peritoneal domiciliar. A diálise peritoneal é um tratamento de substituição da função renal que limpa o sangue usando o peritônio como filtro natural. O peritônio é o revestimento interno do abdômen. A comissão aprovou a redação proposta pela relatora, a deputada Silvia Cristina, do PP de Rondônia. O texto original, do deputado Eduardo da Fonte, do PP de Pernambuco, estabelecia que a clínica de hemodiálise deveria estar no máximo a 50 quilômetros do domicílio do paciente. Mas a relatora acha que a fixação de uma distância máxima uniforme é incompatível com a organização regionalizada e hierarquizada do SUS.
15: A gente vê a importância, claro que deveria estar perto, mas a gente não vê orçamento público que dê para faça essas clínicas a cada 50 quilômetros. Então, nós fizemos uma emenda e, graças a Deus, foi aprovada para que cada paciente com indicação nós levássemos a diálise peritoneal, que é em casa, onde o paciente ele tem a oportunidade de fazer esse acompanhamento, né? E que, na verdade, é muito dolorido, mas em casa, no seu ambiente, que nós temos a certeza que teríamos um resultado ainda melhor.
14: O projeto estabelece que o poder público pode estimular o uso de telesaúde e de monitoramento remoto para acompanhamento clínico de pacientes em terapia renal substitutiva, mas as ações previstas não devem criar despesas obrigatórias ou impor novos encargos administrativos à União. A proposta, que busca facilitar o atendimento à pessoa com doença renal, ainda vai ser votada pelas comissões de Finanças e Tributação e de Constituição e Justiça. Para virar lei, precisa ser aprovada pela Câmara e pelo Senado. Da Rádio Câmara de Brasília, Luiz Cláudio Canuto.
16: Economia.
11: Welter, do PT do Paraná, defende investimentos em habitação popular, saúde e educação. Ele menciona programas como Minha Casa Minha Vida, o financiamento da produção agrícola, o atendimento pelo SAMU e a ampliação das escolas em tempo integral.
17: Welter ressalta a importância de fortalecer a economia e ampliar as oportunidades para os trabalhadores. Na avaliação dele, os avanços sociais dependem da continuidade dos investimentos públicos e de iniciativas que promovam a distribuição de renda e a qualidade de vida da população.
16: Trabalho.
11: Paulão, do PT de Alagoas, ressalta a importância da mobilização dos trabalhadores e da sociedade para a aprovação do fim da escala 6x1. Ele também critica grupos políticos que apenas agora, às vésperas do segundo turno, dizem ser favoráveis à matéria.
17: Segundo Paulão, a aparente mudança de postura não afasta as ameaças aos direitos trabalhistas. Ele aponta riscos em uma possível reforma constitucional que, em sua opinião, é articulada por grandes banqueiros e alerta a população para que se mantenha atenta.
11: Tadeu Venere, do PT do Paraná, critica a mudança de posicionamento de representantes da extrema-direita sobre o fim da escala 6x1. Ele acredita que a modificação seja uma resposta ao temor das mobilizações populares e não uma revisão real de posicionamento.
17: Tadeu Venere questiona os argumentos sobre custos para pequenos negócios e a negociação individual de jornada de trabalho e rechaça também as posições contrárias a medidas sociais, como a anistia de dívidas e a votação de projeto contra a misoginia no Congresso Nacional.
16: Desenvolvimento Regional.
11: Denise Pessoa, do PT do Rio Grande do Sul, agradece o apoio recebido na eleição e se compromete em continuar seu trabalho em prol da saúde e educação e na busca de parcerias com o governo federal para custear a reconstrução no estado.
17: Ao fazer um balanço do mandato atual, Denise Pessoa menciona o campus da UFRGS, um novo aeroporto, o Instituto Federal em Gramado e o curso de medicina da Universidade Federal do Pampa, em Bagé, como principais vitórias. Ela continuará atuando em defesa do SUS e de pautas climáticas.
16: Transportes.
11: Bebeto, do PP do Rio de Janeiro, diz que a mobilidade urbana é uma das prioridades do seu mandato e cobra avanços em obras viárias na Baixada Fluminense. Entre as demandas, segundo ele, estão a construção de uma ligação entre a linha vermelha e a pista expressa da rodovia Presidente Dutra.
17: Bebeto também cobra a continuidade das obras de revitalização da ferrovia da Baixada Fluminense, incluindo a implantação de uma ciclovia entre São João do Meriti e Nova Iguaçu. Ele ainda destaca a importância da duplicação da Serra das Araras para a segurança e a fluidez do tráfego.
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11: A Câmara dos Deputados debate uma melhor integração entre universidades federais e setor produtivo. A repórter Agui Pontes tem os detalhes de uma proposta aprovada.
19: A Comissão de Ciência, Tecnologia e Inovação da Câmara dos Deputados aprovou um projeto que busca ampliar a cooperação entre universidades públicas e o setor produtivo. Segundo o autor da proposta, deputado Duda Ramos, do Podemos de Roraima, isso será feito com a criação de um Programa Nacional de Integração Universidade-Indústria. O objetivo é principalmente simplificar as relações entre o ambiente acadêmico e os setores produtivos. Segundo o relator, deputado Júlio César Ribeiro, do Republicanos do Distrito Federal, a relação entre empresa e universidades é truncada e pouco funcional.
20: A proposta cria um ambiente muito mais favorável para a integração. Hoje, muitas parcerias deixam de acontecer por causa das burocracias, da insegurança jurídica e da dificuldade de aproximação entre universidades e empresas.
19: Além de intermediar essa relação, a proposta também prevê a criação de metas nacionais. Seriam metas como o número de parcerias firmadas, o volume de recursos captados em projetos, os registros de propriedade intelectual, de tecnologias somadas ao setor e outras formas de exercer impacto regional, social e econômico no setor produtivo. A governança política do Programa Nacional de Integração Universidade-Indústria seria feita em esfera federal. A proposta vai passar pelas comissões de Educação e de Constituição e Justiça. Da Rádio Câmara, de Brasília, Agui Pontes.
16: Educação.
17: Flávio Nogueira, do PT do Piauí, ressalta a importância dos investimentos em educação para ampliar as oportunidades da população. Ele cita a expansão das universidades e dos institutos federais como exemplo de política pública voltada à população mais pobre.
11: Flávio Nogueira considera que o acesso ao ensino superior e à formação técnica devem ser prioridade do poder público. Para o legislador, a oferta de educação gratuita contribui para reduzir as desigualdades sociais, especialmente entre os brasileiros que mais precisam do apoio do Estado.
16: Esporte.
17: A Câmara aprovou a proposta que obriga clubes esportivos a manterem profissionais idôneos e capacitados em alojamentos. A repórter Paula Bittar acompanhou a votação.
21: A Comissão de Constituição e Justiça da Câmara aprovou uma proposta que obriga os clubes esportivos a manterem em período integral nos alojamentos um corpo de profissionais idôneos e capacitados para assistir os jovens atletas em formação. De acordo com o texto aprovado, considera-se idônea a pessoa que trabalha honestamente com observância do dever de cuidado, que cumpre as regras estabelecidas por seus superiores, ou seja, fazendo sempre tudo com muito zelo e responsabilidade. idade. O texto determina que o clube que descumprir a regra da presença de profissionais em período integral nos alojamentos poderá ter o contrato com o atleta em formação cancelado e também poderá ser punido com multa de até R$50 mil, que será dobrada em caso de reincidência. O contrato também poderá ser cancelado se o clube não atender os requisitos de alojamento, alimentação, segurança e higiene adequados. Outra proposta aprovada pela CCJ torna obrigatória a presença de um profissional de educação física em entidades formadoras de atletas e escolinhas de esportes. Tanto essa quanto a que obriga os clubes esportivos a manterem em período integral nos alojamentos um corpo de profissionais idôneos e capacitados para assistir os jovens atletas em formação seguem agora para o Senado. Da Rádio Câmara, de Brasília, Paula Bittar.
16: Eleições.
11: Charles Fernandes, do PSD da Bahia, defende uma reforma política com mandatos de 5 anos e o fim da reeleição para cargos de presidente, governadores e prefeitos. Em sua visão, a medida reduz gastos eleitorais e permite mais foco na gestão pública.
1: O deputado quer também a adoção do voto distrital para aproximar os deputados da população e anuncia que vai se esforçar para aprovar a pauta a partir de 2027. Na opinião de Charles Fernandes, o debate é urgente diante da proximidade das eleições municipais de 2028.
11: General Girão, do PL do Rio Grande do Norte, aponta aumento na intolerância política entre os brasileiros. O congressista defende o respeito às diferenças de opinião no parlamento, alertando para o risco de declarações que possam estimular a violência contra adversários políticos.
1: General Girão relata que seu gabinete no Rio Grande do Norte foi alvo de pichações e adesivos de caráter político. O parlamentar informa que solicitou a análise de imagens de segurança para identificar os responsáveis e que registrou um boletim de ocorrência sobre o fato.
11: Lucas Redecker, do PSD do Rio Grande do Sul, agradece aos eleitores pela renovação do mandato e faz críticas à condução da economia pelo governo federal. Ele questiona o custo de vida e afirma que os preços elevados no supermercado pesam no orçamento das famílias brasileiras.
1: Lucas Edecker também defende a apuração de suspeitas envolvendo integrantes do judiciário e cobra que possíveis irregularidades sejam investigadas. Ele afirma que pretende manter o tema em debate com foco na responsabilização de autoridades e no combate à impunidade.
16: Relações Exteriores.
11: Alice Portugal, do PCdoB da Bahia, defende a soberania nacional diante do que considera uma ameaça de interferência estrangeira nas decisões do Brasil. Ela alerta para o risco de exploração das riquezas minerais por empresas de outros países, sem que os interesses brasileiros sejam priorizados.
1: Alice Portugal critica a possibilidade de acordos que ampliem o controle internacional sobre recursos estratégicos do país. Ela afirma que a proteção do patrimônio nacional e dos direitos da população são fundamentais para que o Brasil preserve sua autonomia.
16: Segurança Pública.
11: Gilmar Machado, do PT de Minas Gerais, comemora o avanço da PEC da Segurança Pública no Senado. O deputado ressalta que a proposta fortalece o combate ao crime organizado ao ampliar a integração entre as forças policiais de todo o país.
1: Gilmar Machado destaca que o texto inclui o Sistema Único de Segurança Pública na Constituição, além de permitir a criação de polícias municipais. A proposta também estabelece mecanismos de financiamento para o setor com o objetivo de ampliar os recursos contra a criminalidade.
16: Votação.
11: Plenário da Câmara aprova projeto que institui um programa de atenção integral no Sistema Único de Saúde às pessoas com epilepsia. O repórter Antônio Vital tem as informações.
2: A Câmara dos Deputados aprovou o projeto que cria um programa nacional de atenção integral às pessoas com epilepsia no Sistema Único de Saúde, o SUS. O objetivo do programa é combater o preconceito e proporcionar atendimento integral às pessoas com epilepsia, de modo a reduzir as manifestações clínicas da doença e a ocorrência de sequelas. O projeto apresentado pelo deputado Rui Carneiro, do Podemos da Paraíba, foi modificado pela relatora, deputada Laura Carneiro, do PSD do Rio de Janeiro. O texto aprovado anteriormente pela Comissão de Saúde da Câmara garantia, entre outras coisas, atendimento multiprofissional e especializado, assistência farmacêutica, acesso ao tratamento indicado, inclusive cirúrgico, leitos para internação em enfermarias e UTI, além de acompanhamento especializado à gestante antes e depois do parto. O texto aprovado prevê acesso da pessoa com epilepsia aos serviços de atenção primária, especializada e hospitalar, bem como acesso aos medicamentos incorporados pelo SUS e aos procedimentos terapêuticos e cirúrgicos indicados clinicamente e disponibilizados pelo Sistema Único de Saúde. Prevê ainda ações educativas para divulgar informações e orientações sobre a doença e o treinamento de profissionais da educação e dos transportes públicos para conhecer e reconhecer os sinais de crise epilética e sobre como agir em casos desse tipo. O acordo que resultou na aprovação da proposta, com o apoio do governo, também retirou do texto o artigo que previa horário de serviço especial para trabalhadores em fase de tratamento. A relatora Laura Carneiro explicou que as alterações priorizam a estrutura já existente do SUS, sem criar privilégios.
4: Trata-se de alterações meritórias, porque prioriza a utilização das estruturas já existentes no SUS, que se encontram em permanente evolução, e baseiam-se na razoabilidade ao proteger os direitos das pessoas com epilepsia, sem criar privilégios indevidos. Dessa forma, são mantidos os avanços do cuidado integral à saúde desse grupo de pessoas, sem comprometer a igualdade e a justiça social.
2: O projeto que cria o Programa Nacional de Atenção Integral às Pessoas com Epilepsia no SUS agora será analisado pelo Senado. Da Rádio Câmara de Brasília, com informações de Daniele Lessa, Antônio Vital.
16: Últimas notícias.
17: Os deputados iniciaram no final da tarde a análise do projeto do governo federal que aumenta o teto de receita do microempreendedor individual. O texto define um reajuste progressivo do teto da receita bruta anual para enquadramento como MEI para R$110 mil em 2027 e R$140 mil em 2028.
11: O projeto também permite que um microempreendedor contrate até dois empregados que recebam exclusivamente um salário mínimo ou o piso salarial da categoria profissional. Hoje, a legislação permite a contratação de apenas um.
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Bom dia, tudo bem com você? Começando mais Brasil desta quinta-feira maravilhosa. Que coisa boa ter a sua companhia já a partir de agora. Muito prazer, eu sou Renato Santos. Posso parecer pequeno, mas a atração é muito forte. Até às 6 horas da manhã, a gente vai fazendo companhia um para o outro na melhor programação do seu rádio. O programa que faz a diferença. O programa que te alegra, que te anima e que te faz companhia com boa música. Aumente o volume, o Mais Brasil já

0: vamos para aquela pausa rapidinho para o intervalo comercial. Já já eu volto, trazendo o melhor da música sertaneja aqui na RBN. RBN 4:13.
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0: CBN faz parte da minha vida, mais uma manhã juntos. Enquanto muita gente ainda está começando a acordar, tem gente já colocando a rotina para funcionar. Não é verdade? Já acordamos, já despertamos muita gente. Tem café passado, tem portão abrindo, tem máquina ligando, tem estrada esperando e tem muito trabalho começando também. E que coisa boa te fazer companhia nesta quinta-feira. Né, minha amiga? Neuza, acompanhando o programa no Jaraguá 84, lá no 99, Gilberto, ô Gilberto do Jaraguá 99, bom dia pra você, meu amigo. A Tânia, a Regina, elas estão no Rio Molha. Ô Valdir, bom dia pra você, meu amigo, no Rio Cerro, ouvindo a RBN, que coisa boa de fazer companhia, tá bom? Vamos de música, chegando grande sucesso aqui na RBN.
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0: continua trazendo música e companhia para o seu dia. Mas agora é hora de uma rápida pausa para o intervalo. Já já eu volto, trazendo muito mais sucessos aqui na 94. RBN 434.
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0: 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RBN faz parte da minha vida e já estamos de volta. E aí, hein? Como é que tá sendo a tua quinta-feira? Tudo tranquilo por aí? A gente sabe que cada pessoa tem uma rotina diferente, né? Mas tem coisa que une todo mundo. O rádio. Aquela vontade de fazer o dia valer a pena. Através das músicas que nós tocamos aqui na RBN. E obrigado, viu? Por deixar a RBN entrar na tua casa, no teu trabalho ou aí, no teu caminho. Você que tá pegando a estrada me dando carona. Que coisa boa ter a sua companhia. Vamos de música. Chegando grandes sucesso aqui na 94.

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1: Mais um bloco chegando ao fim, agora vamos para mais uma pausa com nossos parceiros comerciais. Daqui a pouco eu volto, trazendo mais um bloco de sucessos aqui na RB. RBN 4:50.
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Bom dia, meu amigo. Bom dia, minha amiga. Ô, José, tá tudo bem por aí? José, tá em Guaramirim acompanhando o programa. Ô, Tânia, que coisa boa ter você comigo. Tânia, tá no Rio Molha, lá no Cerro, a minha amiga Lúcia. Bom dia, Lúcia. Ô, Serjão, bom dia pra você, meu amigo. Fazendo caminhada, mas ouvindo a RBN, né? Tá lá no Via Verde, acompanhando a programação. Que coisa boa. Um abraço pra quem já está no batente, pra quem está cuidando da família desde cedinho, pra quem está viajando, pra quem encontrou aqui na RBN uma companhia pra começar o dia. Vamos de música boa.

0: nossa programação continua daqui a pouco, porque agora eu vou chamar o intervalo, mas já já eu volto, trazendo o melhor da música sertaneja aqui no Mais Brasil. RBN 5 e 10.
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0: 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Quinta-feira, já tem aquele clima diferente. Parece que o fim de semana já começa e aparece lá no horizonte, né? A gente já fica esperando, já na expectativa. Mas antes, tem muita coisa pra acontecer. Muito trabalho pela frente e muita música boa pra gente ouvir. Então fique com a gente. Vamos com mais um sucesso aqui na RBN.

0: RBN 526.
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dia pra você ligado com a gente. Que alegria ter você junto com a RBN mais uma manhã. Pra quem acorda cedo, trabalha duro e corre atrás dos seus sonhos, fica aqui o nosso respeito e o nosso agradecimento. Que a sua quinta-feira seja de muita produtividade e de boas conquistas, tá bom? Vamos fazer o seguinte, vamos para o bloquinho saideira. Já eu volto.

0: final do programa Mais Brasil de hoje. E que coisa boa ter a sua companhia. Que o seu dia seja abençoado. Amanhã a gente volta com mais um programa esperando por você. Com a graça de Deus e, claro, a proteção do nosso Senhor. Beijo no coração. Até amanhã.
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0: Deus abençoe você e toda a sua família. Que alegria estar aqui com você, começando mais um programa Eu Seguirei. Eu tenho certeza de que Deus vai falar muito ao seu coração através deste programa. Olha, se você pode, eu já quero convidar você a pegar a sua Bíblia, porque hoje nós vamos meditar a palavra de Deus. A palavra de Deus é o nosso alimento, a palavra de Deus que é o nosso sustento. Eu tenho certeza que essa palavra vai mover seu coração. Olha, aqui você vai ouvir a palavra de Deus, aqui você vai poder cantar. São minutos que ficaremos juntos, onde você vai fazer uma experiência com Deus. Lembrando que tudo que você ouvir aqui, depois fica registrado no meu canal do YouTube, Frei Gilson / Som do Monte, no meu Instagram, no meu Facebook, todos com o mesmo nome, Frei Gilson / Som do Monte, para que você possa também compartilhar essa palavra com os seus amigos, tá bom? Então, vamos escutar a palavra de Deus.
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1: Hoje nós vamos meditar sobre a chave perdida dos fariseus. Sim, eles tinham uma chave. Conforme está em Lucas, capítulo 11, versículo 52, ai de vós, mestres da lei, porque tomastes a chave da ciência. Vós mesmos não entrastes e ainda impedistes os que queriam entrar. Então veja, para que serve uma chave? A chave serve para abrir uma porta, para abrir alguma coisa. Portanto, para que eles tinham a chave da ciência? Para abrir os mistérios de Deus para as pessoas. Para abrir o conhecimento de Deus, o conhecimento da lei, o conhecimento de Deus para as pessoas. Só que Jesus está falando algo muito grave. Preste atenção. Ai de vós, mestres da lei, fariseus, porque tomastes a chave da ciência. A chave está com vocês. Só que vocês mesmos não entrastes. Vocês não querem entrar e o pior, vocês não deixam ninguém entrar. Vocês não querem, é como se Jesus estivesse dizendo, né? Vocês não querem acessar a mim e não querem deixar que as pessoas venham até mim. Vamos meditar sobre isso? Em nome do Pai, do Filho e do Espírito Santo. Amém. Lucas capítulo 11. Versículo de 47 a 54. Naquele tempo disse o Senhor, ai de vós que, porque construís os túmulos dos profetas, no entanto foram vossos pais que os mataram. Com isso vós sois testemunhas e aprovais as obras de vossos pais, pois eles mataram os profetas e vós construís os túmulos. É por isso que a sabedoria de Deus afirmou, eu lhes enviarei profetas e apóstolos, e eles matarão e perseguirão alguns deles, a fim de que se peçam contas a esta geração do sangue de todos os profetas derramado desde a criação do mundo, desde o sangue de Abel até o sangue de Zacarias, que foi morto entre o altar e o santuário. Sim, eu vos digo, serão pedidas contas disso a esta geração. Ai de vós, mestres da lei, porque tomastes a chave da ciência, vós mesmos não entrastes e ainda impedistes os que queriam entrar. Quando Jesus saiu daí, os mestres da lei e os fariseus começaram a tratá-lo mal e a provocá-lo sobre muitos pontos. Armavam ciladas para pegá-lo de surpresa por qualquer palavra que saísse da sua boca, palavra da salvação. Olha o espírito deles. Os mestres da lei, os fariseus, começaram a tratá-lo mal. Então, esses homens queriam Jesus? Não. Tratá-lo mal. E a provocá-lo. Então, essa raça. Os mestres da lei. Os homens religiosos da época trataram mal Jesus, provocaram Jesus, armaram ciladas para pegá-lo de surpresa. Olha como esse povo era cruel. Por qualquer palavra que saísse da sua boca, não, como é que você vai pegar aquele que é o Deus Todo-Poderoso? É impossível você conseguir armar uma cilada para Deus. Por isso que quando ele se entrega na cruz, ele mesmo fala, ninguém tira a minha vida, sou eu que a entrego. Ninguém conseguiria armar uma cilada para Jesus. Jesus que se entregou por amor. Mas esse não é o nosso assunto. Máximo de Turim, ele diz assim, esta chave é Cristo. Então que chave é esta? É Cristo. É Cristo, Senhor. Por quem os lugares ocultos de nosso coração se abrem para a fé que crê. Jesus é a chave. E quando você usa Jesus, abre os lugares ocultos do nosso coração que se abrem para a fé. Os fariseus perderam esta chave. Não queriam Jesus. Trataram mal Jesus. Provocaram Jesus, armaram ciladas para Jesus, portanto, perderam a chave. Por quê? não quiseram a chave que é o próprio Cristo. Sem Cristo você não consegue interpretar a lei. Sem Cristo você se perde. Os fariseus perderam esta chave. E os apóstolos a encontraram. Olha que bonito. De um lado, os fariseus perdem a chave. Perdem a chave de acesso a interpretar o que Deus fala a nós pela lei. E por outro lado, os apóstolos a encontram. O Senhor disse a Pedro: eu te darei a chave do reino dos céus. A mão da sinagoga abandonando Cristo secou-se entre os líderes dos judeus. A mão da sinagoga adoeceu. Aquela mão que segurava aquela chave adoeceu. Pois quem abandona a fonte, que é Cristo, imediatamente adoece e é encontrado mais doente que todos os outros membros. Que pensamento bonito. João capítulo 5, versículo de 39 a 40, diz assim: examinais as escrituras, porque julgais ter nelas a vida eterna. São elas que dão testemunho de mim. E, no entanto, não quereis vir a mim para terdes a vida? Sem mim vocês não interpretam as escrituras. Romanos capítulo 10, versículo de 2 a 4. Porque eu lhes dou o testemunho de que tem zelo por Deus, mas não segundo a ciência, pois desconhecendo a justiça de Deus e procurando estabelecer sua própria justiça, não se submeteram à justiça de Deus, porque o fim da lei é Cristo, para a justificação de todo aquele que crê. O fim da lei é Cristo. Interessante, porque aqui fala: porque eu lhes dou testemunho de que tem zelo por Deus, mas não segundo a ciência. Eles tinham a chave da ciência, mas perderam por orgulho, pelo fechamento do coração e não, por não entender que o fim da lei é Cristo. A chave para o céu é Cristo. A chave para o céu é Cristo. Pai, Filho e Espírito Santo. Amém.
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1: Resposta a essa palavra, eu quero convidar você agora a cantar comigo.
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0: programa de hoje está bom demais. E eu quero lembrar você, se você quiser ouvir mais pregações, mais meditação da palavra, basta você me acompanhar no meu canal do YouTube, Frei Gilson / Som do Monte, no meu Instagram, no meu Facebook, no meu TikTok. E lá você vai encontrar muito mais palavra de Deus para você.
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0: Nós vamos terminar este programa rezando. Eu quero clamar agora por você, quero clamar pela sua família. Senhor Deus, libera agora o teu Espírito Santo sobre cada pessoa que acompanha este programa. Vem, Espírito Santo, enche todos os que estão acompanhando este programa agora. Libera, Senhor, para esta pessoa o que ela mais precisa, para o corpo e para a alma. Libera, Senhor, curas e libertações em nome de Jesus para esta pessoa que assiste, que acompanha, que escuta e para toda a sua família. Eu clamo a tua poderosa bênção. Visita agora com bênção de proteção. A bênção que só o Senhor pode dar. Abençoe-vos o Deus Todo-Poderoso, Pai e Filho e Espírito Santo. Amém.
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1: Olá, bom dia, bom dia. São 6:07 agora. Bom dia para a senhora, bom dia para o senhor. Sejam bem-vindos ao portal RBN. Já estamos no ar com muita notícia, muita informação e desejando para você uma grande quinta-feira. Uma quinta-feira de tempo instável. Choveu fraco durante uma madrugada, uma garoa em pontos isolados da região, mas não chove agora e o tempo segue com instabilidade, segue encoberto, mas sem chuva, né? Bom dia para a senhora, bom dia para o senhor, bom dia para você que está conosco todos os dias. Bom dia aos professores, né? Hoje, dia 15 de outubro, é dia do professor. Um grande abraço aos professores todos. Muito obrigado pela audiência, pela companhia. Nós temos sempre, todos os dias, neste horário, uma audiência muito grande dos professores, né? Uma audiência, inclusive, qualificada dos professores que nos ouvem, que acordam cedo, se preparando aí para mais um dia nas escolas. Estão sempre nos ouvindo neste horário, né? Para começar o dia sempre muito bem informado, para saber das coisas que movimentam Jaraguá do Sul e região. Então, um grande abraço especial hoje aos professores da região, né? Aos professores da rede estadual, da rede pública, da rede municipal, aos professores da rede privada, da rede particular, né? Um grande abraço a todos. Muito obrigado pela audiência e muito obrigado pela companhia. Vamos em frente com o nosso portal e lembrando que vamos falar sobre o dia do professor daqui a pouco, né? Vamos ouvir aí o representante das categorias, tanto nas redes municipais como nas redes estadual, né? Como é que está o tratamento dos professores aí pelos governos municipais, pelos prefeitos e também pelo governo do estado. Tudo isso e muito mais a partir de agora aqui no portal, que vai tratar também da escala 6x1, do fim da escala 6x1, né? Da aprovação da escala 5x2, da repercussão disso tudo e muito mais. Sejam bem-vindos ao programa Portal. Estamos no ar a partir de agora e vamos juntos até às 8 horas da manhã com muita notícia, com muita informação, sempre agradecendo a você pela audiência e pela companhia. Sejam bem-vindos ao Portal RBN.
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1: Agora são 6:10, 6:10. O grande assunto de ontem, o principal assunto do dia, foi a aprovação da PEC no fim da escala 6x1. Numa decisão histórica, o plenário do Senado Federal aprovou na noite de ontem, em votação em dois turnos, a proposta de emenda constitucional à PEC 221 de 2019, que põe fim à escala 6x1 de trabalho. Aquela em que o empregado trabalha 6 dias por 1 de folga na semana. Foram 75 votos a favor e apenas um voto contrário. O quórum exigido para uma emenda constitucional era de pelo menos 49 votos favoráveis. O número de parlamentares com a presença registrada em plenário chegou a 77 dos 81 senadores. O texto prevê um descanso remunerado obrigatório de 2 dias por semana, em jornada máxima de 5x2, sem redução do salário. E também reduz a atual jornada de trabalho de 44 horas semanais para 40 horas semanais, com uma regra de transição total de 14 meses. A mudança representa um marco na luta dos direitos trabalhistas desde a Constituição de 88, quando lá, há 38 anos, já havia sido aprovado um anteprojeto que previa a redução de 48 para 40 horas semanais. Mas durante os debates, os constituintes, os deputados, acabaram reduzindo de 48 para 44. E o anteprojeto de 40 horas, já há 38 anos atrás, acabou não sendo aprovado. A jornada foi reduzida de 48 para 44 na Constituição de 88 e concede um dia a mais de descanso para que trabalhadores com carteira assinada possam descansar, ampliar o convívio com a família e ter mais tempo de lazer e estudos. Pelo texto, 60 dias após a promulgação da emenda constitucional, as empresas deverão adotar a escala 5x2 e reduzir a jornada máxima para o máximo de 42 horas por semana. Depois de mais 12 meses, a jornada será reduzida para 40 horas semanais, ou seja, são 14 meses de transição. Em até 2 meses após a promulgação, já se reduz a carga horária para 42 horas semanais e já com os 2 dias de folga por semana. E depois de 12 meses, ou seja, totalizando 14 meses depois da promulgação, aí nós teremos já a redução para 40 horas semanais, mantendo os 2 dias de folga. O texto mantém aí a aprovação dos deputados. no Congresso Nacional, na Câmara dos Deputados, que foi feita há 5 meses, de forma que a proposta não precisa retornar à Câmara e poderá seguir diretamente para a promulgação do presidente do Senado, senador Alcolumbre. A votação em primeiro e segundo turnos, na mesma noite, foi possível após a aprovação em votação simbólica de um requerimento de calendário especial feito pelos líderes partidários, que dispensou a exigência de novas sessões deliberativas para análise da proposta. Agora são 6:13. 6:13, algumas das principais manchetes nas últimas horas pelo estado, pelo Brasil e pelo mundo. E a principal manchete, claro que acaba destacando especialmente essa aprovação de ontem à noite. Senado aprova o fim da escala 6x1 e a redução da jornada de trabalho. A decisão é vista como a maior vitória de trabalhadores desde a Constituição. Proposta de emenda à Constituição, o fim da escala 6x1 é aprovado. Texto prevê folga remunerada de 2 dias e 40 horas de trabalho por semana. As mudanças começam a valer 2 meses após a publicação da emenda. Senadores também aprovam pedido para acelerar a votação da PEC da Segurança Pública. O plenário do Senado deve votar nesta quinta a PEC da Segurança. Câmara aprova aumento no limite de receita bruta do MEI. Governo Federal regulamenta o marco legal dos jogos eletrônicos. Colômbia vive protestos contra o governo de Lais Priela. Governo da Colômbia assina decreto que criminaliza os protestos sociais. Presidente Trump anuncia exploração de petróleo e gás na Groenlândia. Alguns dos principais destaques das últimas horas nas manchetes pelo estado, pelo Brasil e também pelo mundo. Agora são 6:15, os números do mercado financeiro e a movimentação de ontem. Ontem o índice Bovespa da Bolsa de São Paulo fechou em queda de 0,18%. Fechou a 206.506 pontos. Das moedas estrangeiras, fecharam em alta. Em alta, no caso, o dólar. E em queda, o euro. O dólar subiu 0,17% e fechou a R$5,02. O euro, com queda de 0,2%, fechou a R$5,61.
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1: Agora são 6:15, o nosso giro do placar com os destaques de ontem. Ontem teve data Comebol, né? Com os jogos da Sul-Americana e também da Libertadores da América. E o Fluminense começou mal. Jogou em casa diante do seu torcedor e perdeu pro Palmeiras por 2-1. Fluminense 1, Palmeiras 2. Primeiro gol do jogo do Flaco Lopes aos 44 minutos do primeiro tempo. Eu assisti o primeiro tempo desse jogo, hein? Palmeiras estava com as calças na mão, Fluminense só dava Fluminense. Fluminense estava merecendo aí pelo menos 1 ou 2 golzinhos já no primeiro tempo. Mas aí num contragolpe, num contra-ataque, o Palmeiras só se defendia, né? Já estava torcendo para terminar o primeiro tempo e de repente num contra-ataque o Palmeiras se escapou lá pela esquerda e o Flaco Lopes, lançado dentro da área, teve o trabalho só de chutar para dentro do gol do goleiro do Fluminense. Abriu o marcador no finalzinho do primeiro tempo. Aí no segundo tempo, aos 39 minutos, o Marlon Freitas ampliou para o Palmeiras 2-0. E no finalzinho do jogo, o Wesley Natan, aos 47, descontou para o Fluminense. Fluminense 1, Palmeiras 2. Fluminense tem uma parada duríssima agora, né? Ou seja, vai ter que vencer o Palmeiras por 2-1 para levar para os pênaltis, por um gol de diferença, né? Lá na casa do Palmeiras semana que vem, ou vencer por mais de um gol para garantir passagem para a grande final da Libertadores da América. As coisas se complicaram para o Fluminense. E na Copa Sul-Americana, o Atlético Mineiro não teve dificuldades para vencer o Montevideo City Torque por 3-0. E agora joga pelo empate lá em Montevideo, praticamente garantindo também a sua passagem para a próxima fase da Copa Sul-Americana, grande final, né? Bom, hoje, quinta-feira, o grande destaque vai para o Flamengo. Flamengo já está na Argentina, lá na Grande Buenos Aires, vai enfrentar o Estudiantes na cidade de La Plata. O jogo vai ser às 9:30 da noite, vai ser também um baita jogo, o Estudiantes também tem um baita time, né? E é o jogo só de ida, depois tem o jogo da volta no Rio de Janeiro na semana que vem. Alguns dos destaques do nosso giro do placar com as principais informações das últimas horas, né? Destaque especialmente para essa movimentação aqui da Libertadores e também da Copa Sul-Americana.
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3: Bom dia. Segue com variação de nebulosidade. uma alternância entre muitas nuvens, alguns momentos de chuva, garoa e períodos de melhora, por conta do alto padrão de umidade presente nas primeiras camadas da atmosfera provenientes aí reforçadas por um sistema de baixa pressão. A temperatura ela se mantém mais agradável, agora durante a tarde dá uma esquentadinha, chegando até o patamar dos 25, 27 graus. E é importante ressaltar que novos episódios de chuvas podem voltar a marcar presença. Então, ao longo do dia, nublado, alguns períodos de sol, chuvas mal distribuídas, que acontecem aqui ou ali, e aumenta a probabilidade, quanto mais em direção ao final do dia à noite, maior a chance para ter novos episódios de chuvas. Amanhã, sexta-feira, sexta e fim de semana, mantém o tempo mais seco. Ainda tem previsão de chuva, só que é uma chuva assim que ela é concentrada mais durante o período do início da manhã e final da tarde, turno da noite. E provavelmente que o sábado e o domingo o tempo ele fique mais firme, né? O sábado tempo bom e o domingo tempo bom também, se tiver alguma chuva é bem isolada. As temperaturas elas se mantêm um pouco mais agradáveis. Na sexta-feira ainda faz calor durante o período da tarde com 27, 28 graus. Sábado também é uma tarde aquecida e o domingo já é mais agradável, chegando até os 24, 25 graus. Lembrando que o amanhecer é frio durante o decorrer do sábado e domingo. As temperaturas mínimas, elas permanecem baixas, principalmente no domingo e início da próxima semana. Peter Scheuer, meteorologista com a previsão do tempo.
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1: Agora são 6h20, 6h20. Vamos ao nosso ouvinte repórter que participa através do nosso YouTube, através do nosso WhatsApp, né? No YouTube, um pedido especial para você que está nos ouvindo aí a partir de agora, né? Pessoal do YouTube, não esqueça de deixar o seu like, a sua curtida. Tem muita gente nos assistindo e pouca gente deixando o seu like e a sua curtida. Tem gente que entende que basta deixar o like e a curtida uma vez só, né? E depois, nos dias seguintes, não precisa mais. Toda vez que você acessa o YouTube, toda vez que você nos assiste aí, é preciso que você deixe o seu like e a sua curtida. Curta lá. Se você já se inscreveu no canal, ótimo, muito obrigado. Participe do chat, ative o sininho para você receber as notificações, mas a curtida precisa ser todos os dias. Isso nos ajuda, faz com que o YouTube entenda que a nossa live é importante e mostre a nossa live, a nossa transmissão para mais pessoas, para mais gente. Tá certo? Então deixe o seu like, a sua curtida lá e nos ajude também, é só o que a gente pede para você durante as nossas transmissões. 6:21, vamos lá com o nosso ouvinte mandando o seu recado, mandando o seu bom dia pra gente, pessoal do YouTube, um grande abraço, bom dia, obrigado pela audiência, obrigado pela companhia. Alô, Rodrigo dos Anjos, um grande abraço, bom dia, muito obrigado, estamos com imagens no YouTube. Daqui a pouco imagens também de ouvintes a respeito dos trabalhos aí de recapeamento e de fresagem durante a madrugada, aquilo que nós já dissemos aqui várias vezes, né? Empresas terceirizadas da prefeitura precisam encontrar horários alternativos para não atrapalhar o trânsito. E tem um pessoal que está fazendo fresagem aí nas ruas, fazendo melhorias, tapa buracos e que está fazendo isso de madrugada. Parabéns, né? É assim que a gente sempre entendeu o que devia ser feito, né? Agora, o que não dá é para a gente acompanhar aí alguns trabalhos de pinturas, meio fios e faixas de pedestres no horário de pico e isso tem acontecido de vez em quando aqui em Jaraguá do Sul. O Márcio Antônio Paulo também está no YouTube com a gente, obrigado pela audiência. A Solange Maidani, ótimo dia para todos, um bom dia, boa quinta-feira. E o pessoal que chega também no WhatsApp, né? Mandando o seu bom dia pra gente. Pessoal que está por aqui. O Leomar Souza tá chegando por aqui bem cedinho, mandando foto pra gente também. Fala, Leomar.
4: Bom dia, Runil Oliveira. Bom dia, ouvintes da Rádio Brasil Novo, tudo bem? Mandei uma foto agora aqui na Figueira. E tu viu ontem, né, que eu mandei pra ti o vídeo lá, né, ontem detalhezinha, as nuvens aqui na região do Muro da Boa Vista, aí, né, do Pico, ontem, né? É, nunca tinha visto uma coisa dessa aí, meu amigo Rumi Oliveira. Então, escuta aí, né? E o coitado ali, o Fluminense lá, levou uma sapecada do Fluminense, do Palmeiras, né? Acho que vai dar Flamengo e Palmeiras na final, eu acho. Valeu, Runi, tamo na escuta, valeu, tchau.
1: Valeu, valeu, Fluminense se complicou, né? Jogando em casa, acabou perdendo para o Palmeiras. Palmeiras, é claro, tem um time, um plantel muito mais forte, né? Um dos melhores plantéis do Brasil, mas o Fluminense não poderia ter perdido o jogo em casa, né? Pelo menos empatado, para depois tentar empatar lá de novo, lá em São Paulo, e tentar alguma coisa nos pênaltis. Mas agora as coisas complicaram. Mais gente que vai chegando por aqui, mandando o seu bom dia pro João Lacerda, um grande abraço, bom dia, Jeremias.
5: Bom dia, bom dia, Roni. Jeremias. Meus parabéns para todos os professores. Roni, 4 séries na mesma sala, há tempo bom. Tinha educação, nunca tirei nota 9, 10, é só 10, só 10, 4 anos, nunca rodei, graças a Deus. Roni, hoje os alunos não querem mais estudar. Tá uma falta de respeito com os professores que é incrível. Eu, às vezes eu fico escutando, só misericórdia de Deus. Mas eu quero mandar um grande abraço, os parabéns para todos os professores, que a educação, na verdade, vem de casa. Ô, Roni, tempo bom, botava o caderno dentro do pacotinho de arroz e ia para a escola. Tudo certinho, educado, graças a Deus. Um grande abraço, meu amigo.
1: Valeu, um abraço, Jeremias. Um abraço, bom dia pro Paulo Bote, mandando os parabéns para todos os professores também. Fala, Peterson.
6: Bom dia, Roni. Bom dia a todos os colaboradores aí da RBN. Quero desejar aí uma ótima quinta-feira a todos os ouvintes. Quero que Deus abençoe aí nossa quinta-feira, aí, livrando nós de tudo mal aí. E atenção, atenção, gente, muita atenção aí no trânsito aí, tá? Muita atenção, muita imprudência a gente vê no dia a dia aí. Vamos cuidar para ir e voltar para casa com segurança.
7: Bom dia, Rony. Ótima quinta para vocês, para sua família. RBN faz parte da minha vida. Para todos os radialistas da RBN, sucesso sempre. Manda abraço para minha amiga Daiane. Não deu pro Fluminense. Espero que não dê zebra hoje pro Flamengo também. E uma ótima quinta para vocês. Abraço. Parabéns pelo portal.
1: Um abraço, bom dia. Obrigado, Maria. Bom dia pro Cláudio Luiz. Bom dia pra Roseli Segundo. O Alê do Abrigativo está aqui. Bom dia, Rony. Pergunte pro secretário da Saúde: quando vão ter as seringas para diabetes? Pois temos que usar todos os dias e nos postos de saúde não tem nem previsão. Aí como a gente fica? É o Alê mandando o seu recado. É um problema seríssimo, né? Esse da falta de seringas aí. O Márcio tá mandando um abraço a todos os professores. O Márcio é professor também do IFSC, mandando foto pra gente hoje, dia começando cinzento, nublado. Valeu, Márcio. Parabéns, um abraço, bom dia ao seu. Bom dia a todos, muito obrigado pela audiência, muito obrigado pela companhia. Grande abraço também pro povo que vai chegando no YouTube mais uma vez e não esquecendo de deixar o seu like e a sua curtida pra gente. A participação do ouvinte sempre com prioridade por aqui. 6:26.
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1: 6:26 na polícia, no setor de segurança pública. De ontem para hoje, nada de grave. Felizmente, a movimentação bastante tranquila. Teve 2 posses de droga e 1 cumprimento de mandado de prisão, mas nada relevante. Lá em Guaramirim, segundo informações dos bombeiros, segundo informações do chefe Johnny Hunks, durante a noite, uma emergência médica no bairro Imigrantes. Uma mulher de 37 anos foi atendida. Tivemos um incêndio em veículo às 4 horas da manhã na rua Ingo Maria Tim, bairro Corticeira. Nada de grave, mais uma emergência médica para o SAMU. Portanto, nada de muito grave aí de ontem para hoje. Movimentação relativamente tranquila de ontem para hoje, né? Bom, eu tô achando aqui. Deixa eu ver de novo aqui. Eu tô achando que o pessoal dos bombeiros de Guaramirim encaminhou o relatório de ontem de manhã de novo, né? Alô, pessoal dos bombeiros de Guaramirim, me parece que o relatório não é, tá errado aqui, né? É o mesmo relatório de ontem. Vamos ver aqui o relatório dos bombeiros de Jaraguá do Sul. Ocorrências registradas durante a noite. Ontem, 6:39, um atropelamento de pedestre no centro de Jaraguá do Sul, na rua Eugênio Lessima. Neste acidente, o ciclista de 15 anos que foi atropelado foi conduzido para o pronto-socorro do Hospital São José com hemorragia externa. O condutor do carro, um senhor de 43 anos, não se feriu. Ontem, 8 da noite, bicicleta contra muro. Até isso, né? Ciclista de 37 anos foi encaminhado ao Hospital São José com várias escoriações. E teve também um carro de contra-bicicleta ontem, 9:30 da noite, atropelamento também na rua Herbert Bauman, no Jaraguá 84. E nesse acidente, o condutor da bicicleta, me parece que era uma bicicleta elétrica, autopropelido, um menino lá de 18 anos, um rapaz, acabou sendo conduzido para o pronto-socorro do Hospital São José com vários ferimentos. O condutor do carro, a condutora do carro, uma mulher de 26 anos, acabou não se ferindo nesta ocorrência. Acidentes registrados durante a noite, ocorrências que foram encaminhadas aí pelos bombeiros voluntários de Jaraguá do Sul e também de Guaramirim. Movimentação relativamente tranquila na polícia. E nos bombeiros também uma noite relativamente tranquila, tirando esses acidentes aí que nós já registramos durante a noite, durante a madrugada nos bombeiros de Jaraguá do Sul. Daqui a pouco eu falo sobre as ocorrências também do dia de ontem, né? Das últimas 24 horas. Agora são 6:29.
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0: Agora são 6:32 no horário de Brasília. Já estamos de volta com o nosso portal RPL. Para você que acordou agora, o Senado aprovou ontem à noite o fim da escala 6-1. Está aprovada com 75 votos contra um voto só, o fim da escala 6-1 e a implantação da escala 5-2. São 5 dias trabalhados por 2 dias de folga por semana. A carga horária cai de 44 para 40 horas semanais. Já daqui a 60 dias depois da promulgação, a promulgação deve acontecer na próxima segunda-feira, segundo o senador Alcolumbre. A partir da promulgação, são 2 meses para que a lei já comece a vigorar com 42 horas por semana e com 2 dias de folga. E depois de mais 12 meses, ou seja, são 14 meses, para que efetivamente sejam 40 horas semanais e também 2 dias de folga. Quem tem mais informações sobre esse assunto é a repórter Rita Sarge, direto de Brasília, trazendo informações. Senado aprova o fim da escala 6-1 em 2 turnos e o texto agora vai à promulgação. Mais informações com a rede de notícias da Caerte.
1: O Senado Federal concluiu nesta quarta-feira a votação da proposta de emenda à Constituição que acaba com a escala de trabalho 6-1, modelo em que o trabalhador atua 6 dias e tem apenas 1 dia de folga. A proposta contou com a apoio de parlamentares da base governista e da oposição. Foram 75 votos favoráveis e um contrário do senador Hamilton Mourão nos 2 turnos de votações. As bancadas de partidos oposicionistas foram liberadas para votar conforme a posição de cada senador. Para acelerar a tramitação, a líder do governo no Senado, Tereza Leitão, apresentou um requerimento para permitir a votação dos 2

0: em setores estratégicos de Santa Catarina, em matéria de indústria. As dificuldades maiores, mais sensíveis, serão o setor de serviços, que ainda vai receber o impacto da reforma tributária, os micro e pequenos empresários.
1: O texto prevê a redução da jornada máxima de trabalho de 44 para 40 horas semanais, sem redução salarial. Também estabelece 2 dias de descanso remunerado por semana, preferencialmente aos domingos. A implementação será gradual. 2 meses após a promulgação da emenda constitucional, o limite semanal cairá para 42 horas. Depois de mais 12 meses, a jornada máxima será reduzida para 40 horas semanais. Esperidião Amin defende uma correção posterior de impactos negativos.
0: Então, o que eu defendo é que o Congresso, talvez com apoio de entidades como a Fundação Getúlio Vargas, que tem especialização nessa questão do acompanhamento do emprego de mão de obra, para que nós possamos corrigir os impactos negativos da maneira mais rápida possível. Agora, imaginar que nós estamos aprovando um bem, só o bem, isso não é verdade. 5x2 é um bem, mas a escala de trabalho não flexibilizada vai dar grandes problemas. E quem mais dificuldade terá não serão as grandes empresas industriais, serão as médias e pequenas empresas de prestação de serviço.
1: Para a Fiesc, Federação das Indústrias do Estado de Santa Catarina, esse não é o momento de mexer na jornada de trabalho às vésperas do segundo turno das eleições. Para a entidade, a redução pode inviabilizar pequenos e médios negócios, além de pressionar os preços dos produtos, alimentando a inflação. De Brasília, da Rede de Notícias Acaerte, repórter Rita Sardi.
2: Agora são 6h37, essa é a principal informação que segue repercutindo durante a manhã de hoje, foi o principal destaque também, expectativa para a votação ontem durante o dia e também essa votação que acabou confirmando o fim da escala 6x1 e a implantação a partir de agora da escala 5x2, né? Foram 75 votos favoráveis e um voto só contra, mas um voto que precisa ser respeitado, né? Que é o voto do senador gaúcho, senador Mourão, que foi vice-presidente da República do ex-presidente Jair Bolsonaro e que foi coerente com aquilo que ele pensava. Ou seja, ele sempre foi contra o fim da escala 6x1, foi contra a escala 5x2 e votou de forma honesta, né? De forma coerente, ou seja, votou contra a escala 5x2. Então, nesse sentido, pela coerência, está de parabéns aí o senador Mourão, porque não traiu os seus princípios, ou seja, não votou pelas conveniências, né? Votou contra o fim da escala 6x1 e foi o único voto contrário. Pelo menos nesse sentido precisa ser respeitado. O pior são aqueles que são contra o tempo todo e de repente chega na hora da votação e votam a favor em função justamente de um momento eleitoral, né? Na eleição passada, na Câmara dos Deputados, o deputado Nicolas deu uma entrevista às 5 da tarde, 5h30 da tarde ao vivo, dizendo que era completamente contra, que votaria contra o fim da escala 6x1, depois, algumas horas depois da noite, votou a favor. Ou seja, os políticos têm que começar a serem coerentes, assim como foi o senador Mourão, que foi o único voto contrário, que está sendo aí crucificado no dia de hoje, né? Talvez seja pelos trabalhadores, mas precisa ser respeitado nesse posicionamento, ou seja, coerente com aquilo que sempre defendeu, com aquilo que sempre pensou, né? E acabou votando mesmo contra, enfim, e sabendo que receberia pressão por causa disso, mas acabou respeitando, enfim, o que pensava, o que sempre pensou, o que sempre defendeu. Agora são 6h39, faltam 21 para as 7, nós vamos continuar repercutindo esse assunto aí com o pessoal das empresas, com a Fiesc, com o CDL, com a Associação Comercial, já começamos ontem a repercutir, ontem inclusive nós ouvimos aqui na programação da RBN o representante da Fiesc, o Célio Baia, que acabou falando um pouco a respeito justamente dos riscos que seriam para a indústria o fim da escala 6x1, né? E a ampliação, a votação aí da escala 5x2. Vamos ouvir o que disse ontem, antes da votação aí, do Célio Baier, que é o representante dos empresários da Fiesc aqui na região de Jaraguá do Sul.
3: Prazer muito grande estar novamente fazendo a manifestação em nome da Fiesc, Federação das Indústrias de Santa Catarina. Na verdade, o tema em debate momentaneamente em Brasília e em todo o Brasil é a jornada de trabalho 6x1 para 5x2. A Fiesc não tem nenhuma oposição a esse tema, embora reconheça que não seja o momento.

0: adequado, uma véspera das eleições presidenciais, tratar de um assunto como este em Brasília, na Câmara dos Deputados ou no Senado. Achamos providente que isso seja tratado mais para frente e preferencialmente que seja negociado entre as partes, entre patrões e empregados, um tema que diz com a relevância do trabalhador da nossa indústria brasileira.
1: 6h40, antes da votação, nós também ouvimos ontem sindicalistas, né? E o sindicato que mais, digamos assim, vai ser afetado, que estava sendo afetado pela 6x1, ou que vai sentir os reflexos da 5x2, é o sindicato dos comerciários, é o pessoal que trabalha no comércio, né? Pessoal das lojas, pessoal da prestação de serviço, pessoal do comércio, e que vai ser mais impactado aí sobre essa mudança, especialmente, já que a indústria já fazia muito tempo a 5x2, né? As grandes indústrias aqui de Jaraguá do Sul, as grandes indústrias do Brasil, já trabalham na escala de 5x2, ou seja, com 2 dias de folga, trabalhando de segunda a sexta, com uma carga horária um pouquinho maior por dia, né? Para compensar as 4 horas que não trabalhariam no sábado. Então a indústria já há muito tempo já faz essa escala de 5x2, mas com 44 horas semanais. A partir de agora, essas indústrias que já faziam a escala 5x2 de segunda a sexta vão ter que continuar fazendo 5x2, porque agora é obrigatório por lei dar os 2 dias de folga para o funcionário, mas vão ter que reduzir 4 horas durante a semana, né? Ou seja, vão ter que distribuir as 40 horas semanais durante os 5 dias da semana e não mais as 44 horas semanais e vão continuar com os 2 dias de folga. Vai haver aí reflexo, conforme disse aí o próprio Célio Baier, com relação às pequenas empresas, empresas menores, que vão ter que contratar mais alguém ou vão ter que fazer aí uma movimentação com relação especialmente à questão de escalas, né? Escalas diferenciadas para poder se ajustar essa escala a partir do ano que vem, especialmente. Mas vamos, enfim, continuar repercutindo, ouvindo outros representantes do comércio, da indústria e também dos trabalhadores nos próximos dias. Nós ouvimos aí o vice-presidente da Fiesc, o Célio Baier, e ontem também nós ouvimos a Ana Reder, que é a presidente do Sindicato dos Comerciários em Jaraguá do Sul.
2: Bom dia, Rony, bom dia, ouvintes da Rádio Brasil Novo. Sobre a votação de hoje, é uma expectativa muito grande para a classe trabalhadora de todo o país, porque é histórico que seja votado, porque os trabalhadores e trabalhadoras não têm mais descanso, né, com essas novas leis que têm. Eles não têm mais direito ao convívio familiar. Então, assim, é uma expectativa muito grande para nós que lutamos pela classe trabalhadora que seja aprovado e que entre em vigor no ano que vem, né, para que nós possamos ter um sossego melhor na vida, que é ficar com a família, que é poder programar uma viagem com a família, porque a maioria dos trabalhadores e trabalhadoras no comércio são mulheres, né? E elas, quando tem um dia de folga só na semana, é para limpar a casa, é para cuidar dos afazeres domésticos. Então, o lazer fica distante da nossa rotina de trabalho. Então, esperamos que hoje seja votado e a classe trabalhadora tenha seus direitos garantidos de ter 2 dias de folga na semana.
1: Assunto que a gente já havia repercutido ontem, portanto, com o sindicato e também com o representante das empresas aqui em Jaraguá do Sul. 6h44, faltam 6:16. Ouvinte participa, manda o seu recado, manda o seu bom dia pra gente através do nosso WhatsApp, que é o 8837-5377. Fala, Charles, bom dia.
3: Bom dia, Rony. Olha só que dia mais lindo hoje, hein? Bora trabalhar. Um abraço aí pro amigo aí e um grande abração pro meu amigo Marcão aí. Valeu.
1: Um abraço, Charles, bom dia, boa quinta-feira.
4: Bom dia, Rony, tudo bem? Jay Borba por aqui, tudo certo, tudo tranquilo? Rony, hoje eu quero parabenizar os professores. Na minha época também foi, era 4 séries na mesma sala, 4 séries sim. E todos eles da minha turma ali que eu lembro, olha, na minha época ali, todos tiveram um aprendizado bom, de qualidade, todos, graças a Deus, estão bem. Beleza? Parabéns a todos os professores. Rony, ontem de tardezinha eu fui até Jaraguá, ali pelo Chinevski, fui ali na, mais precisamente na camisaria Xerede, e errei a entrada, peguei uma blitz grande, enorme, o trânsito não andava por causa daquela blitz, como eu errei a rua, tive que entrar na outra e fui aonde eu tinha que ir. Passei novamente naquela blitz ali. Olha, devia ter no mínimo uns 20 policial ali. Bastante policial novo mesmo. Tava muito forte aquela blitz ali. Mas tudo de boa, porque a gente anda em dia, então não tem problema.
1: É, quanto mais blitz, melhor, né? Pra poder dar uma assustada aí na bandidagem. Só que tem o Adrien aqui reclamando disso aqui, ó. Bom dia, Rony, falando em trânsito, ontem a polícia estava fazendo blitz no bairro Amizade. Sei que é o serviço deles, mas na hora de pico, 5 da tarde, tinha fila até na SCAR. Tem essa também, né? Tem essa também. Não dá pra ficar fazendo fila na hora que o trabalhador sai do serviço, louco pra chegar em casa ou louco pra chegar na faculdade. Tem que fazer blitz na hora que a bandidagem anda rodando por aí, ou seja, é de noite ou de madrugada. A hora do bêbado, a hora do embriagado, vem aí festas de outubro, né? Com muita gente enchendo a cara, então a polícia tem que estar atenta pra isso aí. É durante a noite, durante a madrugada, durante os fins de semana. Blitz é ótimo, é muito bom, acaba afugentando a bandidagem, né? Eu acho que só a presença da polícia militar já é suficiente para afugentar a bandidagem. Ah, tem que ter mais policiais circulando por aí, caminhando e principalmente caminhando, né? Saindo de dentro aí do ar-condicionado das viaturas e caminhando pelo centro de Jaraguá do Sul para afugentar a bandidagem. E quanto mais blitz, melhor. E o Adrien tem razão, o horário de pico, horário de movimento, além do povo que vai pintar meio fio e pintar calçada e pintar faixa de pedestre, agora tem as blitz da polícia às 5 da tarde. Então isso acaba complicando e deixando a população revoltada, mas quanto mais blitz, repito, melhor, mas as blitz têm que ser feitas na hora que o bêbado anda circulando por aí. Saídas de festa, saídas de bares, saídas de lanchonetes, enfim, essa movimentação aí nos fins de semana, durante a noite, durante a madrugada, que é quando o bandido anda à espreita aí para poder arrombar o comércio, para poder furtar, e quando vem gente aí estranha de fora, de Joinville, né, para poder cometer roubos e assaltos aqui em Jaraguá do Sul. Então, quanto mais blitz, melhor. Bom, vamos lá com mais ouvintes. Um abraço aqui pro final 3038. Bom dia, Rony. Será que muda a escala para 12 para 36 por causa da carga semanal? É, cada setor aí vai ter uma regulamentação diferenciada, né? O Geraldo tá por aqui mandando um bom dia também. O Robinho. Fala, Robinho.
5: Bom dia, Rony. Passando aí para desejar os parabéns aí a todos os professores, ouvintes da RBN, hein? E falando de futebol, nada decidido, né, Rony? O Palmeiras jogou bem, soube marcar, jogou no contra-ataque, né? Aí no finzinho ele tomou um gol ali, mas não tem nada definido ainda, né? Tem mais um jogo ainda. Aí vamos pra cima, vamos tentar levar esse título aí. Beleza, Rony? Um abraço, abençoado.
1: Valeu, Robinho. Palmeirense, mas ficou mais fácil, né, Robinho? A vitória no Rio e agora joga em casa com o seu torcedor, ficou mais fácil. O Fluminense vai ter que jogar no desespero aí pra cima do Palmeiras e pode ser que sofra uma outra derrota ainda maior, né? Porque quando você joga no desespero, quando você tem que partir para cima para construir o resultado, você acaba se abrindo e abrindo essa possibilidade de sofrer mais gols. Então, Palmeiras está com a faca e o queijo na mão. Fala, Marco.
6: Bom dia, Rony. Tudo bem, meu camarada? Hein, Rony? Hoje quero mandar um abraço aos professores e professoras de todo o estado, município e do país, em especial a minha linda mulher, Margarete, que é professora do município de Jaraguá do Sul. Em relação à escala 6x1, 5x2 agora, né? Eu sou totalmente a favor. Claro, ninguém é idiota em não ser a favor. Só que eu acho que vai haver demissões, porque não pode reduzir salário. Eu vou ser demitido e vai contratar outra pessoa no meu lugar para ganhar menos. É simples assim, acho eu. Espero que não aconteça, mas eu acho que vai ter muita demissão. Isso não foi estudado com calma. E por que voltar agora? Por que não deixar para voltar ano que vem? Isso que eu fiquei me indignando mais. Mas fazer o quê, né? Faz parte. Nós estamos no Brasil.
7: Fala, Rony Oliveira. Bom dia a você. Bom dia aos ouvintes. Como é que estão? Tudo certo? Então, Rony, passando hoje aqui para parabenizar todos os professores por essa data especial aí, né? Merecidos. Uma classe trabalhadora aí. Sempre estão lutando pelo melhor e ensinando os nossos filhos, né? E aí quero registrar também, Rony, hoje é o aniversário de casamento. Hoje estou fazendo 10 anos de casado com minha nega, né? Minha nega branca, né? Como diz o outro. Então dizer para ela que amo muito e que Deus possa continuar nos abençoando, que nós possamos conquistar ainda mais coisas e possamos cada dia mais crescermos em família, tá bom? Então um grande abraço a ela aí e amo muito. Beijo, nega. Te amo.
1: Valeu, valeu, Paraíba, parabéns aí para o casal, né? Pelos 10 anos de casamento. Só não falou o nome dela, né, Paraíba? Manda o nome dela pra gente fazer o registro aqui. Parabéns aí pelos 10 anos de casamento. Fala o seu.
8: Bom dia, Rony, tudo bem? Tudo certo? Bem. É, alguns dias atrás eu mandei uma mensagem por escrito referente ao assunto do 6x1 ou 5x2, né? Sobre a escala ali que estava para ser votado. Então foi aprovado, né? É, o que eu quis dizer aquele dia, eu não quis dizer que tem que ser qualificado para não trabalhar no final de semana, mas aquela pessoa que ela estuda, ela se qualifica, ela tem uma profissão, ela pode escolher, né, a área que quer trabalhar. Não que não tenha que trabalhar no final de semana, com certeza todo trabalho é valorizado, né? Mas o que eu quis dizer é que a pessoa, quando ela se determina a tal função, ela escolhe aquilo para a vida dela. Ah, eu aceito trabalhar final de semana, beleza, ok. Tem que ter, né? Farmácia, supermercado, posto de combustível, com certeza, né? Não quis dizer que quem trabalha no final de semana não é qualificado. Mas a partir do momento que você estuda, se qualifica, você escolhe a área em que você quer trabalhar. Tá ok? Então foi essa a colocação que eu quis fazer aquele dia. Beleza? Forte abraço. Uma ótima quinta-feira e tamo junto. Tamo aí na audiência.
1: Valeu, valeu ao seu. Abraço, bom dia. Fabiano, não entendi uma situação da lei, o que significa preferencialmente folga os domingos. Não é obrigatório folgar nos domingos? Não, não é obrigatório não, Fabiano. O que é obrigatório são 2 dias de folga por semana. A empresa vai fazer uma escala e vai, por exemplo, naquela semana dá folga segunda e terça. Pode ser segunda e terça a folga do trabalhador. Na outra semana pode ser folga domingo e segunda. Na outra semana pode ser folga sexta e sábado. Só que me parece que a lei vai exigir que pelo menos um fim de semana inteiro o trabalhador tenha por mês. Pelo menos um fim de semana inteiro, né? Um sábado e um domingo inteiro por mês. No restante do mês, aí a empresa vai fazer a escala e vai poder dar folga para o cidadão segunda e terça, ou quarta e quinta, ou quinta e sexta, ou sexta e sábado, ou domingo e segunda. Ou seja, não vai acabar o funcionamento do comércio aos fins de semana. O comércio vai continuar trabalhando aos fins de semana, sábado, domingo, shopping, posto, farmácia, todo mundo vai continuar trabalhando normalmente aos fins de semana. O que vai mudar é que as pessoas vão ter 2 dias de folga e não mais um dia só. E esse dia de folga, preferencialmente, tem que ser os domingos, mas a lei não obriga que seja os domingos, né? Mas eu imagino que na regulamentação, pelo menos um fim de semana inteiro, ou seja, pelo menos um sábado e um domingo juntos, o trabalhador vai ter que ter por mês. E aí ele pergunta também como seria aí horário de final de ano, de Natal, se as lojas vão ficar fechadas no Natal, no Ano Novo. É mais ou menos isso que eu já expliquei, não tem nada de fechamento aos fins de semana, né? Aí ele questiona também aqui as blitz durante o horário de pico, enfim, são as questões do ouvinte que vai mandando aí o seu alô e o seu recado pra gente com os questionamentos. Bom, o Márcio Copo tá por aqui, bom dia. Mandou uma mensagem grande pra gente aqui. Fui buscar o raio-x no centro de imagem, na galeria Tatal. Não tem mais a tolerância de 15 minutos. Levei 9 minutos pra pegar o raio-x e já me cobraram R$9. É a mesma empresa que cuida do estacionamento São José. E que no lado da galeria custa R$9 a hora. No lado do hospital, R$6 a hora. E lá tem tolerância. Cadê a tolerância para pegar o exame, né? Não é novidade, sempre foi assim, viu, Márcio Copi? É uma vergonha mesmo. Aí a prefeitura tem que tomar providência nesse sentido. Ou seja, a prefeitura entrega os exames que são do SUS lá nessa galeria e a galeria cobra R$9 e não tem tolerância. Ou seja, a prefeitura meio que obriga, meio que impõe o trabalhador, ao usuário do SUS, que ele pegue o exame lá, porque é uma galeria privada. Só que a prefeitura também teria que dar algumas orientações lá para a própria empresa que presta serviço para a prefeitura ou não presta mais. Ou seja, dá uma tolerância para o usuário do SUS pegar o exame com pelo menos 15 minutos. O cara já entra, já está pagando, né? Se você entrou, não sabia que tinha que pagar, deu a volta lá dentro, já saiu, já tem que pagar R$9. Ou seja, é um absurdo, uma vergonha, né? Mas a prefeitura tem que resolver isso. Ou muda a empresa prestadora de serviço. Ou exige que a empresa mantenha a tolerância, ou que a empresa se instale em outra galeria que não tenha essa cobrança absurda, porque o contrato é da prefeitura, que é poder público, e que determina, que impõe que o usuário vá lá naquela galeria pegar o exame. Então é um absurdo isso, realmente. 6h55.
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0: Muito bem, agora são 7:13. Bom dia para você, sejam bem-vindos ao Portal RBN. Já estamos no ar com muita notícia, com muita informação, com muito serviço para você. Muito obrigado pela sua audiência e muito obrigado pela sua companhia, né? Você que está conosco desde as 6 da manhã aqui no programa Portal. Muito obrigado a você que está no YouTube, você que está no aplicativo, sejam bem-vindos. A partir de agora até as 8 horas da manhã tem mais notícias, mais informações e mais participação do ouvinte com seu comentário, com a sua opinião, com a sua participação como ouvinte e repórter. Eu sou o Rony Oliveira e comigo a Gisela Marodim. Bom dia, Gisela.
1: Bom dia, Rony. Bom dia a você que está nos acompanhando nesta quinta-feira, já hoje, dia 15 de outubro de 2026. Tempo bom aqui em Jaraguá do Sul. Hoje, já contagem regressiva, estamos contando que já foram 288 dias deste ano. Faltam 77 dias para acabar o ano. Estamos na primavera e a fase da lua é crescente. Hoje é o dia do professor, homenagem especial a todos os professores e professoras. Hoje também é o dia do consumo consciente, dia do educador ambiental, dia do médico neurologista e hoje é o Dia Internacional da Mulher Rural.
0: Parabéns a todos os professores, dia 15 de outubro, já vamos ouvir aqui o pessoal do Sinti, do Sindicato do Magistério Estadual, analisando também o momento do professor no estado e outras informações também a respeito dos municípios aqui da região. Sejam bem-vindos ao portal. Estamos no rádio 94,3 FM, estamos no aplicativo, estamos no YouTube com imagens. Sejam bem-vindos ao portal e não esqueça de deixar lá o seu like, a sua curtida, de ativar o sininho para receber as notificações e se inscrever também no nosso canal.
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0: Agora são 7:15. 7:15. Vamos às principais manchetes nas últimas horas pelo estado, pelo Brasil e também pelo mundo.
1: É destaque no estado no momento, mais de 160 pinguins aparecem mortos em um único dia em São Francisco do Sul. Especialistas investigam esse aumento. Aeroporto de Florianópolis é eleito melhor da América do Sul. Mãe paga R$100 para homem matar cão da filha e é condenada aqui em Jaraguá do Sul. É destaque também, vídeo mostra pedra de 50 quilos caindo sobre carro em Jaraguá do Sul. Motorista está na UTI. Jovem grávida e pai idoso morrem em incêndio em Monte Carlos. A polícia suspeita de feminicídio. Operação da Polícia Federal em Santa Catarina. Criminosos lucraram 4,4 milhões com venda ilegal de veículos doados pela União. Adolescentes são afastados de trabalho irregular após telemarketing e telemarketing após série de ameaças em Joinville. Pelo país, o principal destaque, fim da escala 6x1 é aprovado. Texto prevê folga remunerada de 2 dias e 40 horas de trabalho semanais. Mudanças começam a valer 2 meses após a publicação da emenda. Plenário do Senado deve votar hoje a PEC da Segurança Pública. A Câmara aprova projeto que amplia limite do MEI e perdoa dívidas. Chuva ganha mais força no Sudeste hoje. Ciclone e frente fria reforçam temporais. Pelo mundo, Papa Leão 14 passa bem após cirurgia para tratar câncer, segundo informação do Vaticano. Ataque ucraniano com drones provoca incêndio em refinaria russa. Desabamento de telhado de escola mata 27 alunos e um professor no Paquistão. E os Estados Unidos rejeitam proposta de ativação automática de câmeras corporais do AIC. E agora os números do mercado financeiro. A Bolsa de Valores de São Paulo teve o índice Bovespa fechando com queda de 0,18%. E ontem o índice fechou no final do pregão com 206.506 pontos. O dólar comercial fechou em alta de 0,17%, R$5,02. O euro com queda de 0,2%, R$5,61. E neste momento o Bitcoin tem queda de 2,23%, US$81.381.20.
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0: Agora são 7:17. A Federação Catarinense de Futsal definiu as datas dos jogos de ida e volta das quartas de final. Jaraguá e Blumenau, Blumenau e Jaraguá jogam nos dias 16 de outubro e 29 de outubro. Primeiro jogo em Blumenau dia 16 e o jogo da volta aqui em Jaraguá na Arena dia 29 de outubro. No meio desses dois jogos, o Jaraguá joga contra o Praia Clube lá em Uberlândia, em Minas, no dia 24 de outubro, o jogo da volta. O jogo da ida aqui em Jaraguá do Sul deu 3-3 no sábado passado. Lembrando que no giro do placar ainda, onde nós tivemos Libertadores da América para o Fluminense, que perdeu em casa para o Palmeiras por 2-1, o jogo da volta é semana que vem na casa do Palmeiras. A Copa Sul-Americana, o Atlético Mineiro goleou o Montevideo City Torque por 3-0, o jogo foi em Belo Horizonte, e o jogo da volta vai ser em Montevideo na semana que vem. E o grande destaque de hoje vai para o Flamengo. Flamengo joga em La Plata contra o Estudiantes, o jogo vai ser às 21h30 da noite. Jogo de ida da Libertadores da América, o jogo da volta semana que vem na casa do Flamengo no Rio de Janeiro. São os destaques do nosso Giro do Placar com as principais informações do esporte.
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0: Bom dia! Segue com variação de nebulosidade, uma alternância entre muitas nuvens, alguns momentos de chuva, garoa e períodos de melhora, por conta do alto padrão de umidade presente nas primeiras camadas da atmosfera provenientes aí reforçadas por um sistema de baixa pressão. A temperatura ela se mantém mais agradável, agora durante a tarde dá uma esquentadinha, chegando até o patamar dos 25, 27 graus. E é importante ressaltar que novos episódios de chuvas podem voltar a marcar presença. Então, ao longo do dia, nublado, alguns períodos de sol, chuvas mal distribuídas, que acontecem aqui ou ali, e aumenta a probabilidade, quanto mais em direção ao final do dia à noite, maior a chance para ter novos episódios de chuvas. Amanhã, sexta-feira, sexta e fim de semana, mantém o tempo mais seco. Ainda tem previsão de chuva, só que é uma chuva assim que ela é concentrada mais durante o período do início da manhã e final da tarde, turno da noite. E provavelmente que o sábado e o domingo o tempo ele fique mais firme, né? O sábado tempo bom e o domingo tempo bom também, se tiver alguma chuva é bem isolada. As temperaturas elas se mantêm um pouco mais agradáveis. Na sexta-feira ainda faz calor durante o período da tarde com 27, 28 graus. Sábado também é uma tarde aquecida e o domingo já é mais agradável, chegando até os 24, 25 graus. Lembrando que o amanhecer é frio durante o decorrer do sábado e domingo. As temperaturas mínimas, elas permanecem baixas, principalmente no domingo e início da próxima semana. Peter Scheuer, meteorologista com a previsão do tempo.
1: Agora são 7:21. Nossos ouvintes que vão chegando com o seu recado, pessoal que está no YouTube conosco, né? Começamos pelo YouTube, sempre lembrando aí as pessoas para deixar o seu like e a sua curtida pra gente.
2: Que é muito importante. Bom dia para você que está nos acompanhando aqui, nos assistindo, Rodrigo dos Anjos, bom dia, Rony Gisela, Márcio Antônio, Paulo também tá por aqui, bom dia, ótima quinta-feira, a Solange Maidana, bom dia, Rony Gisela, ótimo dia para vocês, a Vilma Gomes Pires está dando um bom dia, uma ótima quinta-feira também, o Ambrósio Becker, vai Verdão, bom dia, Ambrósio. O Trader Morfeu, bom dia, Rony Gisela, abençoada quinta-feira para todos os ouvintes, que Deus os abençoe nesta quinta. O Ailton dos Anjos também está dando um bom dia para a gente. O Raulino chegou por aqui. Bom dia, Rony G. O Ivo Wexler também dando um bom dia. O Dirceu Ferreira também está por aqui. Bom dia, e Gisela. Me tirem uma dúvida. Na área azul, que tem os 15 minutos de tolerância, está complicado ir no centro. Mal entrei da loja e saí, não levou 2 minutos, já tinha ticket no carro. O Valdemar da Mori também está por aqui. Bom dia, feliz quinta-feira para vocês. A Jaqueline Minucci também. Bom dia, Gisela. Bom dia, Runi. Sempre ligada na RBN, a verdadeira rádio que tem isenção. E o Jorge Nunes também, Jorge Antunes está por aqui dando um bom dia pra gente. Você está nos assistindo? Que bom, obrigada. 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
1: E nós temos duas situações para verificar com relação à questão do estacionamento. Hoje, essa questão da área azul não tem mais tolerância, né? Desde que as pessoas deixaram de ser autuadas, já, né? Então não tem mais a questão da tolerância. Se você deixou o seu carro ali e o monitor passou e você não tem o estacionamento pago, ele já vai deixar o recadinho para você regularizar a sua situação, né? E aí depois já vai passar o veículo, depois dos 15 minutos, já vai autuá-lo. Porque não tem mais aquele valor da multa, não está sendo mais multado, né? Então você tem, eu acho que 2 ou 3 situações. Nós vamos voltar a conversar com o pessoal da prefeitura para poder explicar, para poder reavivar na memória das pessoas como é que funciona o estacionamento rotativo, desde que nós tivemos aquelas multas, né, diretas que deixaram de existir. Você tem 2 ou 3 chances, né? Você não precisa pagar mais. Mas você vai ter 2 ou 3 chances para não ser autuado direto, né?
2: Exato, para regularizar a situação, né? Anteriormente a gente pagava direto para a empresa do estacionamento, né? Hoje não, vem direto a multa, né? Então são situações bem diferenciadas que a gente até vai realmente pedir para reforçar isso.
1: Antes eu acho que nem tinha, né? Nem tinha essa questão de pagar direto para a empresa.
2: No início, sim.
1: É, não, mas isso há muitos anos atrás,
2: né? Tempo atrás, sim.
1: É, que tinha aquele valor dos R$5, você era multado e para você regularizar. E que é ilegal, né?
2: Exato.
1: Que é ilegal, inclusive, porque quem só pode cobrar do usuário é o órgão do trânsito, não a empresa que regula o trânsito. Ou seja, só o Detran, enfim, ou o Estado, o governo que regulamenta o trânsito é que pode, através de multa, fazer algum tipo de cobrança do usuário, do motorista, do cidadão, enfim, né? Por isso que a justiça determinou como ilegal aquela cobrança daquele valor que você pagava para limpar a multa, né? Ou seja, era algo assim completamente irregular. Ilegal, inclusive. Mas, enfim, depois nós tivemos uma outra mudança e nós vamos voltar a atualizar e falar sobre esse assunto. Uma outra questão também que nós precisamos falar com o pessoal da saúde é sobre o estacionamento daquela galeria ali que não tem tolerância. E que a prefeitura faz exames ali, encaminha para uma empresa que está ali dentro daquele estacionamento, que é a mesma empresa que cuida do hospital, só que naquela galeria ali não tem tolerância, né? O hospital acho que tem 15 minutos ou 10 minutos, enfim, de tolerância. Você pode chegar lá dentro do hospital. E se você sair em 10 ou 15 minutos do Hospital São José, você não paga nada, né? Porque tem um tempo ali de 10 a 15 minutos. Aquela galeria do lado ali, que é a mesma empresa que faz o controle, não tem tolerância. Onde você entra ali pelo lado da Caixa Econômica Federal.
2: É uma
1: Federal.
2: Galeria que tem várias, tem os exames que são feitos ali e você tem várias outras lojas e coisas assim que tem naquela galeria ali, sim. Bem pertinho do hospital do outro lado.
1: É, ali não tem tolerância. E a prefeitura tem uma prestadora de serviço da prefeitura ali. Só que a prefeitura pode, de alguma forma, exigir alguma condição da empresa. Se quer prestar serviço, tem que oferecer algum tipo de estacionamento para as pessoas, enfim, ou algo nesse sentido, ou dar tolerância para quem é usuário do SUS. E isso tem gerado uma indignação, uma revolta muito grande, porque as pessoas entram e já pagam R$9. Independente se ficou um minuto, dois ou três, ou quatro, ou se só deixou um paciente lá e já saiu, já paga R$9.
2: É, tem que haver uma tratativa ali, porque a gente sabe, é privado ali, tem o direito de cobrar, mas a prefeitura com ali deve tentar pelo menos uma tratativa para haver situações em que usuários do SUS ali possam ter essa tolerância maior, enfim, né? Algo que beneficie mais, porque você chegar ali e de repente é para algo rápido, ou mesmo para um exame que você precise fazer, né? Você está fazendo pelo SUS, não tem condições, e aí tem que pagar já de cara R$9, é bastante, né?
1: É, enfim, é uma situação complicada, porque também se a empresa não estivesse na galeria, se estivesse, digamos, na rua, né? Com a porta já direto para a rua, o cidadão também teria que estacionar na rua, né? Ou seja, então tem essas questões todas aí também que acabam gerando essa revolta, mas é preciso ressaltar que ali é um estacionamento privado, particular, não é da prefeitura, por mais que a empresa preste serviço para a prefeitura, não é da prefeitura. Ou seja, não tem estacionamento para usuários do SUS ou, enfim, munícipes que vão lá pegar exames do SUS. Ou você deixa na rua, como deixaria em qualquer outra situação, ou você entra lá dentro e já paga os R$9. E aí depende da empresa, né? É uma prerrogativa da empresa. Cobrar 9, 10, 15, 20, 30, sim, R$50, o terreno é deles.
2: É deles, é privado.
1: E eles cobram o valor que eles quiserem e dão tolerância ou não também, se quiserem. Então tem essa situação também. Já o hospital, não, o hospital é diferente, lá tem uma tolerância porque é um atendimento diferenciado, não é um atendimento totalmente privado particular, tem uns convênios com o Estado, com o governo federal e que atende as pessoas também pelo SUS, por isso que tem uma certa tolerância, mas também não é obrigado a deixar o estacionamento gratuito o tempo todo para as pessoas. Então tem essa situação que as pessoas estão reclamando, questionando, e nós vamos voltar a falar sobre esse assunto para poder esclarecer as pessoas sobre essas questões também.
2: E com relação ao estacionamento rotativo, a gente lembra que houve mudanças, Rony, porque agora temos o pagamento antecipado, que antes não tinha, e tem o que a gente estava falando de diferente também, a tarifa de pós-utilização, a TPU, né? Que se você estacionar e não pagar antecipadamente, o sistema gera uma TPU, uma tarifa de pós-utilização, para você pagar depois. Então, essas mudanças a gente vai voltar a reforçar, sim, como funciona.
3: Bom dia, Rony, bom dia a todo o povo do Norte de Santa Catarina. Quero dar os parabéns a todos os professores e também a todos os nossos trabalhadores por essa grande vitória que nós tivemos ontem nessa escala 5x2. E dizer para quem, para o trabalhador que pensa que ele pode negociar com o patrão, que é o seguinte: se ele pudesse negociar com o patrão, não precisava existir escala nenhuma. E ele não é obrigado a fazer essa 5x2, ele trabalha a quantidade de hora que ele quiser, mas existe. Se ele pudesse negociar com o patrão, se ele tivesse vez para negociar com o patrão, ele não precisava pegar um atestado médico quando ficava doente. Um abraço a todo o povo do Norte de Santa Catarina.
4: E bom dia, Rony. Tudo bem? Ou sobre essas escalas aí, por um claro, vão reduzir as horas de trabalho, mas, e não diminuir o salário. Diz quem que vai pagar isso? Você acha que as fábricas, os produtos, o mercado, ele vai tirar do bolso dele? Vai ver o preço das comidas, do que a gente precisa, só vai aumentar.
5: Bom dia, Rony, tudo bem? Jorge Guaramirim, a caminho do trabalho aí. Só passando para dar a minha opinião sobre a redução de jornada da escala 6x1 ali, eu sou a favor, né? Porque o funcionário público já trabalha 40 horas ali, né? Sofri muito com a minha filha para deixar em creche, buscar na creche. Então agora eu acho que esse equilíbrio nas horas vai trazer esse benefício, essa comodidade um pouco melhor, assim. Aquela condição que passou já esse dia aí das crianças que ficam, os pais têm que largar um pouco antes na frente das escolas, porque não tem ninguém para receber. Então essa flexibilidade no horário aí vai ajudar. É uma pena que os nossos empresários não trabalharam um pouquinho antes ali com as prefeituras, né? Para melhorar essa condição da creche, para facilitar essa busca de retirada de crianças, né? Mas, enfim, faz parte do dia a dia, né? E quanto agora ao problema pro funcionário ali, né? É a negociação entre patrão e funcionário, tem as horas extra, né? Se precisar, ele pode fazer mais uma hora extra ali, a negociação entre patrão e funcionário, que eles já falam que gostaria que acontecesse, só que como hora extra, daí. Tá bom? Um abraço a todos aí, respeito todas as opiniões e uma boa semana para todo mundo aí.
6: Bom dia, Rony, tudo bom? Milton? E aí, o que um ouvinte falou agora aí sobre estudar e daí pode escolher, eu acho que ele tá completamente equivocado no que ele tá falando, né?
1: Ô Milton, o Milton é um ouvinte novo nosso aqui, nós temos uma regra no programa que a gente não comenta os comentários de outros ouvintes, né? A gente dá a nossa opinião, mas não se refere a outros ouvintes, porque senão vira um bate-boca no programa e a gente já tem experiência nisso. Então cada um dá a sua opinião e cada um tem a sua opinião diferente e é por isso que o programa é legal, cada um tem uma opinião diferente do outro, né? Mas não é para ser contestada, ser criticada, enfim, né? Apenas a gente deixa a nossa opinião, é a favor ou contra, e é isso aí. Fala, Demar.
7: Esse negócio de falar que uma vez por final de semana, tudo bem, mas só que tem que ser todo final de semana folga, mas aí quando ele quer trabalhar 3 finais de semana é em hora extra. Não é esse negócio de trabalhar 3 finais de semana e um folgão. Isso chama-se 6x2. Então trabalha daí 6, aí sempre tá um mês por mês. E eu já não aceitava. Então, se for para trabalhar às vezes em final de semana, é hora extra, daí funciona. Assim funciona o esquema. Não é ter negócio de trabalhar eles escalar. Esse acabar, sim. Eu concordo com isso, eles.
8: Ana Oliveira, bom dia a você, bom dia, Gil, mais uma vez, como é que estão? Tudo certo? Com relação ao fim da escala 6x1, eu tenho visto muitos comentários, você entra na rede social, o pessoal dizendo que é medida eleitoreira, porque votaram esse ano e tal. As pessoas, às vezes, acham que elas não pesquisam, elas não buscam informação. Essa medida, ela vai... é para todos os trabalhadores brasileiros, independente se ele seja direita, esquerda, centro, o que for. É para beneficiar o trabalhador brasileiro. E outra... o que que acontece? Em 2019 foi apresentada uma proposta de emenda da mesma forma, com esses mesmos objetivos, sentaram em cima e deixaram lá. Quando foi em 2025, dia 25 de fevereiro de 2025, Erika Hilton chegou lá, apresentou a proposta e brigou, cobrou, correu atrás. E aí agora aprovaram, tá? E se não é ano de eleição, ninguém aprova nada para o trabalhador, eles aprovam só referente a eles, tá? Isso é fato, tá bom? Grande abraço a todos, fica com Deus.
9: Bom dia, quinta-feira abençoada, proteção divina a todos, bora pra cima fazer a máquina girar?
10: Bom dia, Runilho. No aqui, ó, fui dar uma voltinha ligeira aí na Via Verde, aí uma passadinha ali no viaduto da vergonha aí, né, cara? Já lembra aquele caminhão que fazia a volta no poste? Olha como tá esse poste ainda, com o cio jogado aqui ainda, hã? Tá um perigo isso aqui, cara. E isso aqui é o trilho de trem, não faz nem um mês que eles fizeram esse trilho aqui na Viaduto da Vergonha, aqui na Clube dos Aninhos, na saída aí, vai sentido a xerele lá. Tá uma vergonha isso aqui, não faz nem um mês que arrumaram com uma buraqueira que tá de novo lá, a alavanca que dá. Valeu, amigo, abraço, tchau.
11: E aí, Rony, falando sobre estacionamento do centro, do ano passado eu estacionei o carro e eu não paguei o ticket. e eu não tive como pagar, né? Aí só veio a multa cobrando. Mas duas vezes aconteceu comigo. Agora esse ano você pode pagar, né? Acho que é uma taxa de R$10. Se você não pagar o ticket antes, né?
12: Bom dia, eu perdi um molho de chave das possibilidades do Ana Paula ali, antigo posto Mime. É a chave de uma moto elétrica com chaveiros e tem o alarme também da moto. Se alguém encontrar aí, entrar em contato com o telefone 991-22-6022. Obrigado por enquanto.
13: Bem, Rony, me tira uma dúvida. Eu, na minha adolescência, trabalhei naquela região ali de Novo Hamburgo, Campo Bom, no Rio Grande do Sul, região calçadista ali. E meu salário naquela época lá era

0: Era mais ou menos isso? Corrija-me se estiver errado, por favor.
1: Rony, o estacionamento rotativo no centro, você não tem mais os 15 minutos de tolerância para tirar o carro. Você parou, se você não tiver o ticket e o monitor passar e colocar, você tem até 15 minutos, 10 ou 15, para pagar o estacionamento de R$2, sei lá, o valor R$2 ou R$3. Caso você não pague nesse prazo, você leva uma TPU de 15.
2: Antes eu acho que nem tinha, né?
1: Esse estacionamento que o Rony se referiu aí do lado da caixa, antiga caixa ali no centro, também tem um espaço aí do hospital que faz consulta médica. Então, é complicado realmente. Nem para aplicativo, tu vai buscar um passageiro ali dia de chuva, não dá para entrar. O passageiro tem que caminhar na chuva até lá na frente ou na antiga caixa. Entendeu? É complicado ali, realmente é complicado.
3: Está aí. Eu não lembrava direito do estacionamento aí, o Marco explicou essa questão justamente do estacionamento, dessa questão da TPU, né, que tem depois, né?
4: Exato, é o que eu tava falando anteriormente. E já aconteceu comigo de estacionar e eu fui só fazer alguma coisa, voltei e tava a pessoa que estava notificando ali e ela disse, você recém estacionou? Não, só paga direitinho ali e já vai normalizar, não tem problema porque você recém estacionou. Né? Não precisei usar a TPU, nada, porque fazia pouquinho mesmo, né? Mas é realmente assim como o Marco falou que funciona.
3: Muito bem, com relação à questão das horas trabalhadas, tem um contrato de trabalho do horista, né? Que esse segue valendo, sempre existiu e continua valendo, que é um contrato diferenciado. Esse ganha por hora, que é o contrato do trabalhador horista. Tem várias formas aí, em vários setores. Tem aquele trabalhador que trabalha 12x36, que vai ter um regramento diferenciado, né? E ontem foi comentado isso durante os debates lá em Brasília, também com relação à questão de regramento e até de para regulamentar algumas profissões específicas que tem outros fatores ou outros diferenciais, que é o horista e aquele das cargas horárias especiais também. Mais ouvintes aí no WhatsApp.
4: O Diogo Loura mandou bom dia, mande um bom dia para as minhas filhas, as duas filhas, a Valentina e a Catarina, que estão lhe ouvindo agora no carro, caminho da aula. Um abraço, Diogo, e um abraço para a Valentina e também para a Catarina. Quem mais que está chegando por aqui, mandando seu recado por texto? A Vani mandou um bom dia com café pra gente. Obrigada. O Fabiano mandou várias colocações, ponderações aqui. Não entendi uma situação de lei, o que significa preferencialmente folga aos domingos? Não é obrigatório folgar nos domingos? E aí, poderia informar como será o final do ano com horários de Natal? Já haverá redução de jornada de trabalho? Terá comércio fechado nesse período? Mas será que, e outro assunto que ele mandou aqui, será que a bandidagem e as pessoas com carros irregulares não aproveitam horários de pico para aproveitar para passar com essas drogas, porque sabem que é só o trabalhador passando? E o último aqui, mas cadê os vereadores para fiscalizar este estacionamento? A Laysa também está por aqui, mandando um bom dia para a gente. O Instoinski mandou foto aqui de um acidente, mandou um texto longo aqui para a gente sobre uma situação. Ele diz, eu quero relatar uma situação revoltante que aconteceu em frente à minha residência. Na sexta-feira, dia 9 de outubro, por volta das 13 horas, enquanto estávamos viajando, ocorreu um acidente de trânsito em cima da calçada na minha casa. Só tomei conhecimento quando retornei. O mais indignante é que, até onde sei, não houve registro policial. E ainda ouvimos que não existem relatos de acidentes na rua Afonso Piazeira. Será que os acidentes não existem ou será que ninguém quer enxergar a realidade que nós, moradores, enfrentamos diariamente? Ressalto que não tenho imagem do acidente, que comprovam a gravidade da situação e mostram o que aconteceu na calçada da minha residência. Gostaria também de saber se a pessoa que foi lançada sobre a calçada sofreu ferimentos ou outros prejuízos. Se essa pessoa ou alguém que presenciou o ocorrido puder se manifestar e esclarecer os fatos, será muito importante. Estamos cansados do descaso, da insegurança e da falta de providências. Será preciso acontecer uma tragédia para que finalmente tomem uma atitude? Não queremos favores, queremos respeito, segurança e soluções concretas. Nossa paciência chegou ao limite. Chega de descaso. A rua Afonso Piazeira precisa de providências urgentes antes que seja tarde demais. Atenciosamente, ele falou em nome aí dos moradores cansados e indignados. O Stuinski. E quem mais aqui que tá mandando pra gente? O Márcio da Tifa Monos está colocando aqui entre o print nosso algo que ele vai nos trazer. O que será, Márcio? Já estamos antecipadamente agradecendo. O Cláudio Porto também está por aqui, mandando um bom dia pra gente. Por enquanto são as mensagens de texto que nós temos por aqui.
3: Muito bem. Bom, sobre essa questão.

0: teve um ouvinte que fez um comentário sobre o que era essa questão do trânsito. Esse é um problema, né, que o Estoinski tem reclamado há muito tempo, e a gente tem cobrado da prefeitura a sequência lá da Rua 13 de Maio, que é justamente a sequência que exige ali, digamos ali, questão de desapropriação, projetos, uma série de coisas, e isso já se arrasta há algum tempo. O Estoinski tem reclamado desde o começo, desde que foi feito aquele desvio ali pela rua dele, na Rua 13 de Maio, né?
1: Faz um tempo que ele reclama ali da insegurança que tem quem mora ali a partir de agora.
0: Sobre a questão do estacionamento, a gente precisa entender também, por mais, eu até falei aqui na primeira hora sobre essa questão, que a prefeitura poderia conversar com a empresa prestadora de serviço, para que se tenha lá, digamos assim, além dos exames que são feitos, tem, parece que, consultas também da prefeitura ali, né? De empresas que têm convênios com a prefeitura e que fazem consultas justamente naquela galeria ali. E as pessoas não têm a questão da tolerância. A questão da tolerância me parece algo assim, fundamental, que teria que ter, né? Ou seja, uma pessoa idosa que foi fazer exame, como disse o Marco Bruce, chamou um motorista de aplicativo. Aí a pessoa idosa vai ter que sair lá de dentro da galeria, lá do estacionamento, da porta lá de onde faz a consulta, até lá fora, para poder pegar o carro de aplicativo. Se o carro de aplicativo poderia entrar lá, parar na porta, embarcar essa senhora e já vai embora. Ou seja, é 5 minutos, né? 5 minutos, 7 minutos. Ou seja, se não quer colocar uma tolerância de 15 minutos, coloca de 10. Coloca de 8, coloca de 7, coloca de 5, enfim, alguma coisa que dê tempo da pessoa chegar lá. Ou, sei lá, um filho que vai levar uma pessoa idosa, uma mãe idosa, uma avó idosa para fazer um exame, tem que entrar lá dentro. Não vai deixar a avó, que às vezes tem dificuldade de locomoção, para caminhar lá fora, na chuva, na calçada. Porque é longe, é lá no fundo, né? Onde é que você faz os exames? Você tem que caminhar um bocado lá para chegar até o local de fazer exames dentro daquela galeria ali. Então, se a pessoa puder chegar lá dentro com o carro, parar na porta, desembarcar a pessoa idosa ou o senhor idoso lá que vai desembarcar do carro e entrar lá na sala de exames, enfim, na sala de consultas, facilitaria realmente muita coisa. Agora, se você não tem tolerância, se você já entrar e já pagar R$9, aí é um absurdo, né?
1: Eu não sei se as pessoas que nos ouvem e que utilizam o espaço ali devem ter noção. É um corredor lá dentro, aquela carilha tem um corredor. Então, quando você sai, por exemplo, da sala de exames ali que você faz, tem ainda um caminho interno para chegar até a porta para você sair, né? Aí você sai na porta ali. Então, se tiver um carro ali esperando, por exemplo, pessoa idosa ou pessoa tá doente, com dificuldade, já ajuda bastante. Então, 5, 6 minutos já ajudaria ali para a pessoa entrar. O que precisa haver é uma negociação, e a gente não sabe se a empresa vai aceitar ou não, mas a iniciativa, a tentativa tem que haver, e de repente um monitoramento ali, alguém cuidando o tempo que o carro entra e sai, faz a volta e sai, já vai perceber que não vai estacionar ali, que não vai ficar, ou vai cuidar o tempo de saída dali. Isso tem que haver. Então, a torcida é que haja uma tratativa, pelo menos uma tentativa, e que a gente tenha uma resposta, né, da prefeitura com relação a essa tentativa.
0: É uma tolerância, né? É claro que, por exemplo, se a clínica fosse, digamos, na calçada, na rua, em qualquer outro bairro, em qualquer outro lugar, você também não teria estacionamento, ou seja, não teria onde deixar, teria que deixar o carro na rua. Enfim, tudo bem, mas é uma tentativa de negociar para tentar sensibilizar ali quem organiza, enfim, o dono do terreno, quem gerencia isso, a empresa que gerencia isso, para facilitar a situação de pessoas com maior dificuldade e que tem uma dificuldade de locomoção, de sair lá dos fundos onde fazem os exames até na calçada, na rua, justamente para poder pegar um carro de aplicativo, ou um filho que vai buscar, ou o marido que vai buscar, ou algo nesse sentido. Então é preciso ter uma certa compreensão, né? Senão fica realmente muito complicado, muito difícil, principalmente para as pessoas que têm uma dificuldade de locomoção.
1: É verdade.
0: Ué, entrou, já pagou R$9. Faz como é o hospital. O hospital tem ali uma tolerância de 15 minutos, né? 10 ou 15. Você pode chegar lá dentro do hospital, deixar lá o paciente que vai fazer um exame, enfim, o que vai fazer uma visita de alguém, e aí você sai e você não paga nada. Tem uma tolerância. Agora, naquele outro estacionamento, você tem zero de tolerância. Entrou, já pagou. E não é barato, né? É R$9 só a entrada. Só entrou, saiu, já paga R$9. Então é complicado. Bom, 7h45.
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4: 10 minutos estão faltando para as 8 da manhã. 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

0: Bom dia, parabéns, parabéns para quem votou para colocar a escala 5x2 a favor do trabalhador. Muitos comentam, vai quebrar as empresas, vai quebrar a VEG, diminuir 2 horas agora e mais 2 horas nos próximos 12 meses, vai quebrar a Arroz Urbano, vai quebrar a Menegoto, que meus amigos trabalham, não, nada a ver. Não vai quebrar as empresas, não vai quebrar, é a favor do trabalhador. Parabéns quem votou e parabéns também ao Mourão, que teve a posição firme. Foi contra e votou contra. Os outros todos abriram as pernas e falam uma coisa e fazem outra. Esse é o problema dos nossos políticos. Eles defendem algo e votam diferente para tentar comprar o povo. Um forte abraço. Viva a escala 5x2. Deus abençoe.
1: Bom dia, Rony. Bom dia, Gisela. Bom dia a todos. Rony, parabenizar os professores aí pelo seu dia. E aqui na escola Marcos Verbini, Rony, na Estrada Nova, em comemoração ao Dia das Crianças, ainda Semana da Criança, as crianças estão vindo todas fantasiadas, Rony. E os professores também estão no ritmo. Tá uma festa só aqui com fantasias, Rony. Tá bonito de ver na van, nas ruas. Tem umas fotos aqui, mas como se trata de fotos de criança, aí daí fica complicado a gente divulgar aí na rádio. Mas tá legal aqui, Rony. Abraço e parabéns aos professores.
2: Bom dia, Rony. Bom dia, Gisela. A conquista da escala 5x2, a conquista de todos os trabalhadores, que quem já trabalhou nessa escala sabe o que é. Então é um benefício para os trabalhadores, uma conquista enorme. Um abraço a todos os trabalhadores e trabalhadoras do Brasil.
3: De fato, é um momento histórico, o fim da escala 6x1. Quem diz que isso é uma coisa eleitoreira está mal informado, porque já há anos se discute isso. E finalmente colocar em pauta. O senador que é candidato não fez presente na votação, mas votou a favor e se dizia contra, sempre se dizia contra. Então, quem é que está sendo eleitoreiro aí? Afinal, um dos candidatos ainda é presidente e precisa trabalhar. E o cara está trabalhando. Então, se informem antes de falar mal. Um abraço.
4: Bom dia, bom dia, bom dia, Rony. Bom dia, um abraço para você, um degucheiro para você, para todos da bancada da rádio. Ó, Rony, como sempre, né? Lá dos tempos antigos, o povo sempre acreditando, sempre sendo iludido. Mas nós somos reflexos das nossas escolhas, né, Rony? Então, o tempo vai dizer que o povo, mais uma vez, tá acreditando em coisas erradas. Mas isso aí só o tempo vai dizer. Um abraço, Rony!
5: Um abraço também para o Tiago Santos, está mandando o seu recado aqui por texto. Bom dia, Rony Gisela, aqui é o Tiago, do bairro Três Rios do Norte. Por favor, envie um feliz aniversário para o meu filho Joaquim, faz 8 anos. Ele adora vocês. Parabéns, Joaquim. Felicidades, muitos anos de vida. Um abraço carinhoso aqui da RBN para você e para a tua família também aí, tá? Um abração. Quem mais? O Wilson mandou um recado pra gente aqui. Bom dia, Rony Gisela. Sobre o estacionamento, tem 2 estacionamentos ali perto, adiante. Precisa atravessar a rua e andar uns 50 metros. O Sadi das Bolachas aqui, o Noah agradece parabéns Tuntum de ontem no nível dele. Querido do Noah, o filho do Sadi das Bolachas. Sempre o Noah vem por aqui. Um abração pra você, Noah. Pra família do Sadi também. O Marco Bruce, ali também tem uma extensão do hospital, nos fundos da antiga caixa, onde era o atendimento da Covid. É verdade, tem uma extensão ali. Isso mesmo. Quem mais que tá por aqui? Bom dia, ótima quarta-feira. Gostaria de informar a falta de seringas de insulina na farmácia básica do SUS. O Tiago do Jaraguá 84. A gente está tentando descobrir realmente.
6: Tem várias pessoas reclamando dessa questão, né? O secretário Rogério já falou sobre isso. Ele disse que uma das situações é a grande procura dessas seringas, que são as mesmas usadas nos emagrecedores, né?
5: Exatamente.
6: Então, houve uma procura muito grande no Brasil inteiro. O Brasil é um dos países que mais tem usado esses produtos emagrecedores, e os fabricantes não conseguiram atender a demanda, né? Ou seja, quem está usando, como é que chama? Monjaro?
5: Monjaro, tem vários princípios aí.
6: E aí está usando, está comprando as mesmas seringas, né, nas farmácias, e também estão usando a mesma, às vezes, seringa, tá faltando seringa para quem é diabético. É mais ou menos nesse sentido aí. Era uma da, da,
5: era um dos motivos, né?
6: Dos motivos, mas das justificativas.
5: Ele estaria cobrando das empresas fornecedoras para reporem os estoques. É, quem mais? O bom dia, ótima quarta-feira. Eu gostaria de informar, tá, esse já foi. O Celso Kemper tá por aqui. Bom dia, Gisela. Feliz, o Roni, Gisela. Feliz dia dos professores, em especial a minha esposa, Silvia Kemper, que já está nessa profissão há mais de 15 anos. Parabéns, Silvia. E a todos os professores aí. São as últimas participações por texto aqui no 8837-5377.
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0: Maria, Marlene do Braço Ribeirão Cavalo. Uma ótima quinta-feira a todos. Passando aqui para agradecer. Fui sorteada no dia de ontem para a Cruzeta lá, ganhei o ingresso, vou retirar hoje. Felicidade, felicidade. Eu queria tanto estar lá.
1: Valeu, um abraço, parabéns. Aí, gente aqui chegando. Pessoal que vai mandando o seu alô e o seu bom dia, as últimas mensagens de hoje.
2: É, o Celso Kemper tá dando bom dia, parabéns aos professores, uma ótima quarta-feira e as últimas participações aqui no YouTube também. O Dalton Prado dando um bom dia, o Dirceu Ferreira tá mandando aqui, o Dirceu Ferreira, é uma vergonha isso, essa cobrança na área azul, esses estacionamentos aqui em Jaraguá do Sul, falta bom senso, ele tá dizendo, e o Rodrigo Cavalheiro, bom dia, acho ridículo ser cobrado estacionamento no hospital, já pagamos tantos impostos. As últimas participações aqui pelo nosso YouTube, pedindo sempre para você lembrar de deixar o seu joinha.
1: Muito bem, são 8:03 no horário de Brasília, 8:03. Recebi imagens hoje do pessoal aqui da empresa que presta serviço para recuperação de estradas aqui em Jaraguá do Sul, pessoal trabalhando de madrugada, né? Inclusive hoje de madrugada o pessoal estava trabalhando aí fazendo a recuperação. Então, um grande abraço, parabéns, é aquilo que a gente sempre fala aqui, né? Para não prejudicar o trânsito. Mas hoje tem novos serviços na Walter Marquardt, então durante o dia hoje os motoristas que trafegarem por essa região do centro, fiquem atentos aí com a presença de maquinários em função aí do trabalho de recuperação e manutenção. Muito obrigado pela sua audiência e muito obrigado pela sua companhia. Na sequência vem aí o João Carlos Júnior com o seu programa O de Casa e nós voltamos amanhã às 6 da manhã aqui no Portal e com mais notícias também durante o dia.
2: Um abraço carinhoso e homenagem a todos os professores e professoras pela passagem do seu dia. Obrigado pela participação aqui, pela sua presença. Daqui a pouquinho estarei de volta na sua manhã. Um abraço, boa quinta-feira.
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0: dia pra você na rádio que faz parte da minha vida, 8:08.
1: Bom dia!
2: Bom dia!
0: Alô, bom dia! Bom dia, Jaraguá do Sul! Bom dia, norte de Santa Catarina! Estamos chegando, gente, para comandar com você mais um O de Casa na RBN! Hoje, minha gente, boa, dia 15 de outubro de 2026. Bom dia, bom dia, bom dia pra você em casa, no carro, no trabalho, onde você estiver, aquele abraço carinhoso. E é claro que eu quero você conosco a partir de agora, hein? Está no ar aqui na RBN, o nosso O de Casa. Eu sou o João Carlos Júnior e nessa manhã tem muita coisa boa pra acontecer por aqui, sabia? É claro, gente, hoje nós temos aqui 10 ingressos lá pra festa da Croceta Beer, que acontece sabadão, dia 17. É 10 ingressos. E olha só, cada ingresso vai levar junto um copo de chope, hein? Então tá ficando cada vez melhor esse negócio aí. Tem também um vale-lanche no valor de R$40, presente do Restaurante Mini. Perca tempo não, gente, chega junto conosco aí, 8837-5377, daqui a pouquinho. Tem a palavra-chave da nossa caixa misteriosa, com mais de R$3.000 em prêmios. E a gente começa bem demais. 8:09 na RBN, postinho de gasolina. Estevam e Murilo, bom dia pra você.

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0: 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Bom dia pra você, tá aí, amor dos outros, Henrique e Juliano na manhã.
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0: 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Bom demais estar com você na RBN. 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

0: RBN faz parte da minha vida. Bom dia pra você, tem Zé Neto e Cristiano aqui na manhã da 94,3. Oi, Balde, bom dia pra você em casa, no carro, no trabalho, onde você estiver curtindo a RBN, bom demais ser a sua companhia, né? Alô, minhas amigas da costura, bom dia, pessoal da facção, excelente manhã, bom demais estar contigo aí, pessoal que tá trabalhando, meus amigos da construção civil, bom dia, gente, bom trabalho aí, vamos pra cima. Alô, meu querido Tonho, grande abraço, bom dia. Pessoal que também tá com a gente, meu amigo João, né? João Munhoz, da Munhoz Materiais de Construção, sempre conosco. Opa, Munhoz Construções, um grande abraço, bom dia. Pessoal bacana que tá curtindo a RBN, pessoal que tá ligado conosco nas oficinas mecânicas também. Alô, meu querido Sabão, bom dia, Sabão, um abraço, meu amigo. Obrigado pelo carinho, pessoal da Alancar, tá sempre curtindo a RBN também, né? Pessoal bacana aí no Chico de Paulo, bom dia, um grande abraço, né? Pessoal bacana que tá curtindo a rádio pela cidade. O WhatsApp não para, 8837-5377 é o seguinte, hoje nós temos aqui 10 ingressos para a festa da Croceta, que acontece agora sabadão, hein? Sabadão, gente, a partir das 14 horas vai ter uma porção de artistas para você. E assim, ó, vai ser das 2 da tarde até sei lá que horas. E olha só, você que ligar pra gente agora, mandar seu WhatsApp, você vai concorrer ao ingresso e ao copo de chope junto. Então tá aí, ó, já leva o ingresso e um copo de chope. Tá melhor que ontem. 8837-5377, não perca tempo, participa com a gente aí. 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Então não esqueça não, palavra-chave de hoje pra você participar da Caixa Misteriosa da RBN, @ Supermercado Pimentel, tá certo? Vai lá nos stories, segue primeiramente, né? O Supermercado Pimentel, depois vai nos stories, você pega a palavra e manda pra gente aí, tá certo? Meu amigo Ademir tá com a gente, Ademir, um abraço pra você, bom dia, uma excelente manhã curtindo a RBN, a minha querida Maria tá ligada conosco, bom dia, Maria.
1: Bom dia, João. Ótima quinta pra você, manda os parabéns pra todos os professores, manda um abraço pro Oswaldo Piste, pra minha amiga Daiane, pra todos os meus amigos. Pessoalmente, um abraço pra você, João, curtindo você pelo aplicativo. Sucesso sempre nessa rádio maravilhosa. RBN faz parte da minha vida. Aqui em Curupá tá nublado, João. Não sei se vai dar sol. Tá bom, assim, esse tempinho muito gostoso.
0: Maravilha,
1: abraço.
0: Beijo pra você, minha querida. Obrigado pelo carinho, curtindo a RBN, a rádio que faz parte da minha vida. Bom dia, gente, 8h23.
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0: Chegando por aqui, gente, na programação da RBN, faz parte da minha vida. 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
0: Bom dia pra você na rádio que faz parte da minha vida. Manhã maravilhosa, gente. Hoje, quinta-feira, né? Véspera de sexta. É hora de horóscopo do dia em sua primeira edição. Alô, Gigi. Bom dia pra você.
11: Oi, João. Bom dia. Pois é, menino. Já é quinta-feira. Que coisa. Tempo passando rapidinho. Oi, bom dia pra você que doou de casa. Tô chegando com as previsões astrais, né, João? Vamos lá, então, com Áries, Touro e Gêmeos. Atenção, arianos e arianas, nascidos de 21 de março a 20 de abril. O dia exige de você uma postura um pouco mais estratégica. Com a alta energia no céu, você sentirá um forte impulso para agir, mas é crucial canalizar essa força em ações construtivas para evitar reações impulsivas ou disputas desnecessárias. Use a constância a seu favor. A cor hoje para você, Áries, é o vermelho intenso, o número da sorte é o 9. Touro, 21 de abril a 20 de maio. Os seus relacionamentos e parcerias ganham o foco principal hoje. É o momento ideal para avaliar a reciprocidade nas suas conexões. Se surgir algum obstáculo imprevisto em seus planos, não se desespere. Use a sua resiliência natural para desenhar caminhos alternativos. Você consegue, tá? Cor é o verde esmeralda e o número da sorte é o 5, Touro. Gêmeos, 21 de maio a 20 de junho. O céu favorece grandemente a sua área prática profissional também. Projetos engavetados ou negociações pendentes podem finalmente avançar de forma inesperada. Organize o turbilhão de ideias na sua mente, tá? Aí você não perde o foco. Viu, Gêmeos, a sua cor é o amarelo e o número da sorte hoje é o 14. E daqui a pouquinho, claro, por aqui, Câncer, Leão e Virgem.
0: Maravilha, obrigado, Gisela. Daqui a pouco você volta então na manhã da RBN 8:28. Zezé de Camargo, irmão da Lua, amigo das estrelas. Bom dia pra você na RBN.

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Não dorme na programação da 94 Don't Speak. Bom dia pra você, gente, nessa manhã maravilhosa de quinta-feira, você curtindo a melhor rádio da região. RBN faz parte da minha vida e é bom demais estar com você em casa, no carro, no trabalho. Obrigado pelo seu carinho, pela sua audiência. Alô, Massaranduba, bom dia, Massaranduba. Obrigado pelo carinho, muito bem-vindos. Meus amigos, minhas amigas, pessoal de Massaranduba ouvindo a RBN. Pessoal de Corupá, bom dia, Corupá. Aquele abraço, minha amiga Maria já conversou com a gente. Pessoal que nos ouve lá também, né? Nas empresas, pessoal bacana aí do dia a dia, pessoal das bananas também, excelente manhã. Alô, Guaramirim, obrigado, Guaramirim, pelo carinho, a grande audiência da RBN em Guaramirim, essa cidade maravilhosa. Bom dia para todos os guaramirenses e também para todo o pessoal que é de fora, mas adotou essa cidade linda aí para viver, né? Um abraço, Guaramirim. Pessoal de Massaranduba curtindo a gente, pessoal bacana também em Schroeder. Alô, Schroeder, bom dia, meus amigos, minhas amigas de Schroeder, aquele abraço. Quero mandar um abraço pessoal que tá nas estradas aí curtindo a gente também, sei que tá na BR, né? Bom dia, sei que tá nas SC. Boa manhã pra você, viu? Por aqui o nosso de casa está no ar, até logo mais às 10. 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Tariana mandou pra gente aqui os artistas, olha só que bacana, hein? Rapaz, é uma penca. Começa já 14h com Kleber Paraná, né? Kleber Paraná, DJ Kleber Paraná, um abraço ao nosso querido Kleber, um abração carinhoso. O Edu Vitor também vai estar por lá, Edu e Vitor, né? A dupla sertaneja, Dani Rafa, Elton e

0: Fernando e fecha com Pandora, gente. Então, assim, é muitas atrações. São 5 anos da Croceta Beer. 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Você manda a palavra-chave pra gente pra você participar aí da Caixa Misteriosa. Com mais de R$3.000 em prêmios aqui na RBN. A minha querida Mari Siqueira tá com a gente. Mari, um beijo pra você, uma excelente manhã. Obrigado pelo carinho. Quem mais tá por aqui? Minha querida Marli Milber. Ô Marli Milbauer, um abraço pra você. Bom dia, Marli. Tá de olho lá nos R$40 em lanches do Mimi. É verdade, tem mais isso hoje também, né? R$40 em lanche presente no restaurante Mimi. A minha querida Débora de Três Rios do Norte também tá por aqui. Débora, bom dia pra você, uma excelente manhã, tá bom, querida? Final 82, curtindo a gente. Oi, Dolores, como é que você tá, Dolores? Você tá bem, minha flor? Bom dia pra você, obrigado pelo carinho na RBN, a rádio que faz parte das nossas vidas. Agora, gente, 8h43, bom dia.
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0: Seguindo por aqui, gente, na manhã da RBN, faz parte da minha vida. 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
1: Seguindo por aqui, gente, boa, são 8h46, bom dia pra você. A rádio que faz parte da minha vida, hein? Horóscopo do dia em sua segunda edição. Hoje, Gi, conta pra gente agora mais três.
2: Ok, João, agora aqui nas previsões astrais dessa quinta-feira tem Câncer, Leão e Virgem. Câncer, nascidos de 21 de junho a 22 de julho. Você é um dos signos mais agraciados pela sorte hoje, Câncer. O aspecto harmonioso do Sol com Júpiter traz uma excelente atmosfera para resolver pendências familiares e estreitar laços afetivos. Conversas sinceras abrirão portas importantes e trarão muita leveza. É rosa claro sua cor hoje, Câncer. Número da sorte é o 7. Leão, 23 de julho a 22 de agosto. Com a aproximação de movimentos de expansão no seu signo, o dia convida você a olhar para o futuro com mais generosidade e ambição. É um excelente momento para ampliar projetos de estudo ou traçar metas a longo prazo. Ó, deixa de lado o medo. Cor do dia é o dourado, Leão. Número da sorte é o 3. Virgem, 23 de agosto a 22 de setembro. O destino reserva recompensas pelo seu esforço contínuo. Triunfos pequenos, reconhecimentos ou a conclusão bem-sucedida de tarefas do trabalho são previstos para hoje, ok, Virgem? Aproveite para diminuir o nível de autocobrança e celebrar os seus próprios passos. Azul turquesa, sua cor. Número da sorte é o 8. Daqui a pouquinho, aqui no O de Casa, João. Libra, Escorpião e Sagitário.
1: Maravilha, obrigado, Gi. Te aguardo aqui na manhã, gente. 13 para as 9. Mumuzinho na programação. Bom dia.

0: bom dia pra você, tá aí, gente. Alan, Coração e Leonardo aqui na programação, Onza Pintado. Que música ruim essa, hein, meu amigo? Rapaz do céu. Agora 3 minutos faltando pras 9 aqui na programação da RBN. Você que tá curtindo a gente, bom dia pra você. Obrigado pelo carinho da audiência, né? Em casa, no carro, no trabalho, onde você estiver, somos a sua companhia. E você, com certeza, a minha companhia. Obrigado, viu? Minhas amigas, meus amigos, pessoal que tá trabalhando, uma excelente manhã. Alô, minha querida Denise da Figueira, tá curtindo a gente. Bom dia, Denise. Ela sim, bom dia, Denise da Figueira, quero participar do sorteio, maravilha, Denise, tá concorrendo sim, ela sim, mandar um beijo aí pra minha irmã, aí também para minha prima Gina, pro Ivair também que estão curtindo, obrigado, viu, a Denise, a Deise, a Gina e também o Ivair, obrigado, gente, pelo carinho de vocês. A Francine tá curtindo a gente, obrigado, Francine. Hoje, minha gente, a palavra-chave é lá no Supermercado Pimentel, tá bom? Então vai lá, @ Supermercado Pimentel, já segue o Supermercado Pimentel, vai nos stories e manda a palavra pra gente aí, tá bom? Então tá certo, hoje é @ Supermercado Pimentel, enquanto você tá curtindo aqui o nosso O de Casa da RBN. Meu amigo Paulo tá curtindo a gente lá na Vila Lalau. Paulo, um abraço pra você, bom dia, obrigado pelo carinho da audiência. Pessoal que tá de olho também nos R$40 em lanches aí lá do Posto Mime, então não perca tempo não e participa. Quem tá por aqui também, bom dia, Josmar, meu amigo da Tifa Martins, curtindo a RBN, grande Josmar, uma excelente manhã pra você, obrigado pelo carinho, ligado à RBN. Quem mais tá por aqui também, final 80, curtindo a gente. Alô, meu querido Marconi, grande Marconi, uma excelente manhã, Marconi, bom dia, meu amigo.
1: Bom dia, RBN, eu gostaria de participar desses ingressos da Closeta B, né? E eu tô de férias, né? Trabalho na VEG, né? E eu quero curtir esse show aí da Closeta B. Manda pra mim aqui, pro Raul, Marconi, Jaraguá.
0: Maravilha, meu amigo Marconi, um abraço pra você, uma excelente manhã, tá valendo sim, meu queridão, tá concorrendo sim aqui na RBN, a rádio que faz parte da minha vida. Bom dia para você, 9 horas, é hora de Rony Oliveira e a informação.
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3: A RBN segue repercutindo a aprovação do fim da escala 6x1 com a implantação da escala 5x2, que foi aprovada ontem à noite no Senado Federal por 75 votos contra 1. Para o vice-presidente da Fiesc em Jaraguá do Sul, Célio Baier, faltou debate mais aprofundado sobre a questão e alertou para prejuízos empresariais e desemprego. Já a presidente do Sindicato dos Comerciários, Ana Reder, comemorou o resultado, destacando a possibilidade de mais qualidade de vida para o trabalhador. A nova escala 5x2 deve ser promulgada na próxima segunda-feira e passa a valer em 60 dias, com a redução de 44 para 42 horas semanais e 12 meses depois de 42 horas para 40 horas semanais, com 2 dias de folga por semana. O assunto ainda será repercutido hoje no plantão do meio-dia. A Comissão Central Organizadora, a CCO da 36ª Schützenfest, prorrogou as inscrições para o desfile festivo até o dia 23 de outubro. O edital previa inicialmente a data limite para o dia 13, na última terça-feira. O desfile está marcado para o dia 14 de novembro, vai ser um sábado, das 3 da tarde até as 18 horas. E as entidades interessadas deverão preencher a ficha de inscrição e encaminhá-la para o e-mail desfile.festivo@jaraguadosul.sc.gov.br. Eu sou o Rony Oliveira e este é o F5 na notícia. 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
1: Seguindo com você, gente, 9:03 aqui na manhã da RBN. Bom dia, bom dia, bom dia. Alô, meu querido André, um abraço, meu amigo André, pessoal da Cristal Produtos e Limpeza. Bom dia, André, um abraço pra você, uma excelente manhã. Vamos pra cima, meu irmão. Força na peruca, é nóis. Tamo junto aqui na RBN, faz parte da minha vida. 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
1: Chegando por aqui, gente, 9:05 na manhã da RBN, no oferecimento da Recusa Jeans. 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
1: A rádio que faz parte da minha vida. Bom demais estar com você. João Neto e Frederico aqui na manhã.

0: 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Bom dia pra você, Thaís, Zezé de Camargo e Luciano, matando saudade, felicidade, que saudade de você. Saudade do solzinho que tá aparecendo, olha que bacana, hein? Solzinho tá aparecendo aqui na manhã da RBN, gente, hoje quinta-feira, já quase sexta já. Dia 15 de outubro de 2026, parabéns aos professores. Hoje é o dia do professor, então parabéns a todos os professores. O que seria da humanidade sem professores, né? Então, toda a classe de professores, um abraço, parabéns e todo o nosso carinho, nosso respeito aos professores nesse dia tão especial. Agora é hora de hashtag Conta Tudo, tá, Rihanna? 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
0: Bom dia, Tariana, como é que você tá? Tudo bem, na paz?
2: Bom dia, João, bom dia aos ouvintes, tudo certíssimo, quintou, tudo, né?
0: Solzinho hoje... querendo aparecer.
2: Pois é,
0: isso, né? Isso é bem-vindo demais.
2: Quase que uma novidade, né?
0: Exatamente, tem criança que já tá completando 2 meses e não viu o sol ainda.
2: É,
0: né?
2: Pois é.
0: Tamo desse jeito.
2: Ai, vamos lá, uns assuntos mais comentados nas últimas horas aí nas redes sociais. A escala 6x1 foi aprovada e o pessoal tá falando bastante aí nas redes sociais sobre o fim da escala 6x1, na verdade.
0: Exatamente,
2: né?
0: É verdade. Isso aí. Isso
2: pessoal
0: é uma
2: confunde,
0: coisa que.
2: Né? Mas é o fim da escala 6x1.
0: Eu acho que assim, o pessoal aprovou agora, porque assim, tipo, não tinha como não aprovar, né? Isso aí foi uma saia justa que o pessoal deixou, né?
2: Pois
0: quem
2: é.
0: Não aprova, poxa, fica contra o trabalhador. Uhum. Seria essa, na verdade, a. Então todo mundo votou, né? Votou, eu vi que os partidos que votaram ali, MDB votou, PL votou, PT votou, enfim. Uhum. Todos os partidos, né, praticamente ajudaram a eleger essa escala aí como realmente a nova escala de trabalho no Brasil.
2: O único que votou contra foi Hamilton Mourão, do Republicanos, e não compareceram também 4, que é no caso o Márcio Bittar, Rogério Marinho, Sérgio Moro e Ciro Nogueira. O
0: exatamente.
2: Resto tudo votou a favor do fim da escala 6x1.
0: É verdade, um só votou contra e é interessante que esse cara era o ex-presidente, né, o Hamilton Mourão, né? Ele é deputado, acho que pelo, isso aí, vice-presidente. Ele é deputado pelo Rio Grande do Sul. E os que não compareceram, Sérgio Moro, eleito, na verdade, governador do Paraná, né? Uhum. Aí tem outro cara ali, o Rogério Marinho, ele é coordenador de campanha do Flávio, então, Ciro Nogueira é aquele cara que ficou fora agora, o Ciro Nogueira tá fora, ele não passou, né? Então, pra próxima Câmara, ele já não faz parte, né? E o Márcio Bittar, eu não sei, é do PL também. Não compareceu, mas poucos não compareceram e um só votou contra, né? Quer dizer.
2: Exatamente.
0: Cara,
2: Foi unânime.
0: Agora vamos ver como é que o Brasil vai se virar com essa situação, porque tem que haver agora uma composição entre patrões e empregados, né?
2: Uhum.
0: Não é só você dizer assim, ó, vai ser dessa forma, né? Tem que ter um ajuste pra isso acontecer.
2: Tem que ter
0: um
2: ajuste, eu não sei, acredito que não tenha, mas seria de bom agrado e muito bom que tivesse uma contrapartida do governo com as empresas, né? Porque assim, jogar essa bomba é
0: exatamente.
2: Claro, quem não é a favor, né? Acho
0: claro,
2: que
0: todo mundo quer mais descanso,
2: você poder,
0: né?
2: Descansar. Só que tem que ter uma contrapartida, senão acredito que, enfim, a economia vai sofrer, né? E a gente vai sofrer.
0: Exatamente, né? Porque na verdade o patrão vai ter que contratar mais, né? Aí, claro, é legal porque acaba abrindo mais vaga de trabalho. Mas, às vezes, a produção permanece a mesma e o custo aumenta, né? Então, quer dizer, cara, é uma equação. Eu acredito que o pessoal aprovou aí, porque assim, tinha que aprovar. Mas isso aí depois vai ter muita discussão. Acho que não é pra já que vai se implantar essa situação aprovada aí.
2: Acho que é pra ser oficialmente a partir do ano que vem, né? Vamos aguardar.
0: Vamos aguardar,
2: mas é um dos assuntos mais comentados.
0: É verdade. Com certeza. O elefante tá na mesa. E aí agora, né? Como é que se faz?
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0: Que maravilha, nem a mãe lava igual. Bom dia, Bonavita Lavanderia. E aí, o que mais que você preparou aí?
2: E olha só, após término com o Vini Júnior, Virgínia recebe investida de pretendente e expõe mensagem.
0: Rapaz, ela tá fazendo de tudo pra aparecer, eu acho, né?
2: Ela postou um print, falou assim, porque o pessoal fala, o direct dela deve estar bombando, daí ela colocou meu direct. A pessoa tinha enviado pra ela, o homem, né? Uhum. Eu quero muito te levar pra jantar.
0: Opa.
2: Mas não tenho jatinho nem carro de luxo. Tenho apenas meus Fiestinha branco.
0: Olha aí, rapaz.
2: E honesto, pago com o meu suor, com muito suado dinheiro, né? Mas te garanto te dar muito amor nesse mundo,
0: oh,
2: que é
0: maravilha.
2: Tudo que você merece. Espero o seu retorno, Vi.
0: Eu sei quem mandou essa mensagem pra ela. É o pedreiro, tá sabendo o pedreiro aquele?
2: Não sei, tem alguma coisa?
0: Tem um cara que saiu do Maranhão e foi até Minas Gerais, porque ele recebia no seu celular uma mensagem de uma mulher bonita.
2: Bonita.
0: Mulher bonita, uma loura, assim, toda maravilhosa, né? E tal, fazendeira,
2: sim,
0: a princípio, né? Enfim.
2: Cheia da grana que queria bancar
0: isso,
2: ele.
0: Isso, prometendo pra ele uma vida, assim, de luxo.
2: Uhum.
0: E o cara largou tudo, veio só com a mochilinha.
2: E era
0: fake, cara. Era IA,
2: gente. Meu Deus, mas os vídeos estavam, claro, eu vi o vídeo da mulher, meu Deus, parecia muito IA.
0: Sim, total.
2: Né?
0: A voz da IA não tem como, né? Agora, assim, ó, eu acredito que esse cara tinha que conhecer aquela mulher lá de Erechim. Lembra aquela que foi esperar o Brad Pitt?
2: Eles
0: iam estar
2: bem.
0: Eu acho que, de repente, esses dois ia ser um casal legal, né?
2: Ia dar match, cara. Meu Deus do céu, que fase,
0: mas
2: né?
0: Mas provavelmente é ele que mandou essa mensagem pra Virgínia aí, porque agora o cara não tem nada e querer um contato assim, não sei, de repente o amor, né?
2: Pois o amor
0: faz dessas coisas, né?
2: Mas ela tá querendo chamar atenção porque agora, hoje de madrugada, ela postou um stories de um buquê de flores enorme que ela tinha recebido e ainda um anel da Cartier, sabe?
0: Barbaridade. Ganhou de presente
2: de
0: alguém.
2: Ganhou de alguém. Não deve ser de qualquer um, né? Porque pra dar isso daí.
0: Que ali já é um outro nível,
2: ali
0: né?
2: Se tu
0: quer impressionar, a mulher tava com um Vini Júnior, né?
2: Vini Júnior
0: é um cara que tem muita grana, né? Que é um dos jogadores mais bem pagos da Europa. Então, quer dizer, tu tem que chegar chegando.
2: E falando em Vini Júnior, olha só. Puxão de cabelo sai caro. Vini Júnior pega 4 jogos de suspensão na Espanha. O craque do Real Madrid ainda perderá o clássico contra o Barcelona após expulsão e confusão com a arbitragem.
0: Rapaz,
2: você viu isso, né?
0: Eu vi, ele tá perdido. Na verdade, se envolveu numa confusão lá e puxou o cabelo do cara.
2: Sim.
0: Assim, eu acho que mexeu com ele aí a perda da Virgínia Fonseca, enfim, ele botou, tava com os nervos à flor da pele.
2: Pois é, enfim, aí repercutiu bastante aí nas redes sociais, parece que ele foi suspenso por 4 partidas, né? Nessa quarta-feira após ser expulso contra o Vila Real. O brasileiro chegou a balançar a rede no lance, mas a alegria durou pouco. O VAR entrou em cena, flagrou a atitude contra Nathan Saliba, eu acho, né?
0: Uhum.
2: E mudou o rumo da história, o gol foi anulado, o cartão vermelho apareceu e agora chegou a conta e veio salgada.
0: Exatamente,
2: né?
0: Sabe,
2: segundo
0: que o pessoal,
2: portal é o dia.
0: É verdade, o pessoal já fala aí, porque assim, ó, a arbitragem da Europa tem um quezinho com o Vini Júnior, né? Que ele é um cara que sempre coloca a situação aí da cor da pele e ele sofre realmente muito preconceito.
2: Preconceito, né?
0: Exatamente. O pessoal acaba muitas vezes julgando as atitudes dos árbitros contra ele como algo de perseguição.
2: Uhum.
0: Então, nesse caso, também não ficou diferente, né?
2: Uhum.
0: Parece que foi mais alguma coisa assim de perseguição, porque é o Vini Júnior. Se fosse outro, de repente, não daria todo esse...
2: Essa repercussão,
0: né? Essa...
2: Da cartão vermelho, tudo, né?
0: E mais essa expulsão, suspensão de 4 jogos, enfim. Então, entra tudo isso na mesa novamente, né?
2: Com certeza.
0: Uma situação.
2: Não sei se ele vai se pronunciar sobre isso, né? Mas enfim, ele não é muito de se pronunciar.
0: Não é, ele é tranquilo, ele agita dentro de campo mesmo, né?
2: Exatamente. 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
0: 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Pra gente fechar aqui, olha ali a notícia, ó, Vini Júnior e craques do Real Madrid saem com mulheres após fim com Virgínia.
2: Tem um monte de foto aqui, né?
0: Ele agita dentro do campo e fora do campo também, né? Só que fora do campo daí é outra parte, né?
2: Deus.
0: E ainda mais o homem agora é harmonizado.
2: E tudo moreno ainda, né?
0: Pois é, que ele dá um contraste agora,
2: né?
0: Pra não
2: confundirem com a Virgínia.
0: É, e o homem harmonizado agora, imagine, né? Não sei se foi uma harmonização ou uma demonização, mas tá aí o Vini Júnior.
2: Não é muito fã do Vini Júnior, não, né?
0: Não, eu gosto dele, é um queridão. Só
2: imagina
0: que ele,
2: se não gostasse.
0: Ele tava jogando bem na seleção. Nunca fui fã, mas na seleção ele começou a jogar bem. Depois que apareceu a Virgínia, o homem acabou.
2: Zandou.
0: É.
2: Tchau, João, até
0: Valeu,
2: amanhã.
0: Valeu, Tarri, até amanhã. Tá aí a Tariana, hashtag conta tudo aqui na manhã da 94. Bom dia pra você.
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4: Seguindo por aqui, gente, na programação da RBN. Você que tá curtindo o som da 94, bom dia pra você, gente, olha só. 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
1: Seguindo por aqui, gente, na manhã da 94 tem aí a terceira edição do Horóscopo do Dia. Gisela Marodim tá chegando por aqui para trazer então a terceira edição nesse 15 de outubro de 2026. Ô Gigi, conta pra gente.
2: Oi, João. Preparados? Vamos lá. Escorpião, Sagitário e também Libra. E eu começo com Libra. Seu signo, João. 23 de setembro a 22 de outubro. O período pós-lua nova no seu signo pede que você encontre o equilíbrio perfeito entre os seus desejos individuais e as vontades do coletivo. Use a atmosfera de confiança do dia para expressar o que quer com clareza, sem medo de desagradar. A cor é o lilás e o número da sorte é o 6. Escorpião, 23 de outubro a 21 de novembro. O dia traz excelentes presságios para o seu crescimento profissional e desenvolvimento de metas de carreira. Mesmo com Vênus retrógrado em seu signo pedindo cautela nos afetos, a combinação do Sol com Júpiter impulsiona o seu magnetismo para fechar acordos, para destravar projetos. A cor é o preto e o número da sorte é o 11, Escorpião. Sagitário, 22 de novembro a 21 de dezembro. Velhos planos que haviam sido deixados de lado por falta de tempo ou energia voltam a ganhar força e relevância hoje. O ambiente astral do dia convida à expansão da mente e ao entusiasmo. Siga sua intuição e reconecte-se com projetos que fazem seu coração, ó, vibrar. Azul Royal, Sagitário, sua cor, número da sorte é o 22. E logo, aguarde, os últimos do zodíaco estarão chegando com Capricórnio, Aquário e Peixes.
1: Maravilha, obrigado, Gigi. Gente, 9:41 na RBN, faz parte da minha vida.

0: Parte da Minha Vida, Natan Zé Vaqueiro, aqui na manhã da 94. Bom dia pra você. Agora, gente, 11 para as 10.
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0: Seguindo por aqui, gente, bom dia. A rádio que faz parte da minha vida agora, 7 minutos faltando para as 10, hein? 7 para as 10, já tem o horóscopo do dia. Antes, o meu amigo Fábio Gili tá com a gente aqui. Ô Fábio, conta pra gente o que tá acontecendo, onde é que tá esse trânsito aí, amigão?
11: Olá, muito bom dia. Olha, nesse momento, uma manutenção está sendo feita na BR-280, nesse momento, aqui naquelas proximidades aqui também da Fameg, interditando a faixa da direita, afunilando o trânsito, para quem vem de Guarmirim, sentido aqui a Jaraguá do Sul, ou seja, né, é uma manutenção devido a esse asfalto efeito casca de ovo, que com o passar do tempo, né, o asfalto ele vai se deteriorizando, né?
0: Obrigado, Fábio, um abraço pra você, tá? Então, pessoal que tá na região de Guaramirim, né? Voltando pra região aqui de Jaraguá do Sul, então, tá aí, ó. Situação acontecendo nesse momento, uma manutenção sendo feita na pista e aí causa aquela lentidão, então, é isso que tá acontecendo aí, motoristas que vêm de Guaramirim pra Jaraguá do Sul vão enfrentar esse trecho aí. Ontem aqui na região aqui do Comprão, né? Aqui da Vila Nova também estava acontecendo a manutenção, deve estar continuando hoje, e ontem por volta de 1:30 da tarde, o pessoal tava fazendo a manutenção bem na rotatória e causou causou uma fila gigantesca para quem vinha aí da região da Barra, né, para o centro aqui para Vila Nova. Então, o pessoal acha uns horários para fazer manutenção que é bem complicado, né? 1:30 PM, em plena rotatória ali do Comprão aqui na Vila Nova. Para quem veio da Barra, sofreu bastante ontem, hein, pessoal? Tem que, tipo, tem tipo de manutenção que tem que fazer em horário que não seja horário de pico, né? Pelo amor de Deus, é simples de entender. Seguindo por aqui, gente, é hora de horóscopo do dia. E a Gigi tá chegando com a gente aqui na manhã da RBN. Ô Gigi, conta pra gente os últimos de hoje, hein?
12: João, de volta aqui para trazer os últimos de hoje, Capricórnio, Aquário e Peixes. Capricórnio, atenção, nascidos de 22 de dezembro a 20 de janeiro. Olha, você tem uma capacidade formidável hoje de organização. O dia pede pequenos ajustes na rotina para que você consiga produzir sem se esgotar. Sua persistência silenciosa será a chave para resolver um problema antigo. A cor é o prateado, Capricórnio, o número da sorte é o 4. Aquário, 21 de janeiro a 19 de fevereiro. O dia é histórico para você. Plutão encerra a retrogradação no seu signo. Toda a transformação interna e as reflexões dos últimos meses começam a se consolidar. Você sentirá mais clareza para guiar os seus projetos futuros e romper com o que te limitava. A cor é o violeta, Aquário. O número da sorte é o 10. E Peixes, 20 de fevereiro a 20 de março. Amparado pelas boas energias fluindo para o seu signo, hoje, dia 15, é perfeito para tirar intenções do papel, para dar o primeiro passo em direção aos seus sonhos. Confie no seu potencial e permita-se alinhar as expectativas com a realidade de forma leve e inspirada. A cor é o branco e o número da sorte é o 77. Pois bem, eu fico por aqui, João, com as previsões de hoje, mas amanhã já é sexta-feira, menino, estarei de volta. E daqui a pouquinho no Manhã Mais Que Demais. Beijo, até já.
0: Maravilha, obrigado, Gi, te aguardo.

0: parte da minha vida. Que legal, gente, estamos fechando por aqui o nosso De Casa Amanhã desta quinta-feira, né? 15 de outubro de 2026. Obrigado pelo seu carinho, pela sua audiência. Você que tá sempre ouvindo aqui a RBN, muito obrigado pelo seu carinho, tá bom? A Gigi tá chegando, eu tô indo, mas claro que eu volto amanhã, se Deus quiser, a partir das 8 horas para ficar com você aqui na RBN. Tem sorteio rolando aqui na manhã.
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0: Yes. Muito bem, gente, vamos lá então ver os sorteados de hoje, né, gente? Olha só, primeiramente vamos ver quem leva pra casa aqui, ó. Presentaço lá do Mimi. É verdade, é restaurante Mimi, sorteando aqui hoje um vale-lanche no valor de R$40. E vamos ver quem é o ganhador desse lanche maravilhoso, hein? Olha só, tá aqui, ó. Ganhador do vale-lanche do Mimi, 479681, final 81. 479681, final 81. É Luana Fanton. Parabéns, Luana Fanton. Passar na rádio, Luana, e retirar o voucher, tá bom? E agora vamos ver quem levou o chope e ingresso pra Croceta hoje, olha só. Quem levou aqui, a Denise do 8853, final 04. Denise passar na rádio, retirar presente. Quem mais? A Janilce do 9724, final 52. Janilce passar na rádio, retirar aqui o voucher. Quem mais também? A Andréia do 8465, final 23. Parabéns, Andréia, passar na rádio. Quem mais levou aqui chope pra casa? Presente da Croceta. Mary do 8901, final 24. Parabéns, Mary, passar na rádio. Quem mais levou presente aqui? É 478882, final 92. A Karine Petri, parabéns, Karine, passar na rádio, retirar presente. O Tonho levou para casa também aí esse ingresso e mais esse chope da Croceta. 8443, final 50, parabéns, Tonho. E quem ganhou chope também aqui, ó, da Croceta, Dolores, do 9966, final 82. Gente, ó, cada um recebeu no seu WhatsApp aí, então, o contato da rádio. Você vem até a emissora e retira então aí o voucher pra depois, sei lá, e aproveitar essa super festa que acontece no sábado, hein, Gigi?
1: Tá distribuindo chope, tá distribuindo ingresso,
0: exatamente,
1: tá bem
0: olha
1: na
0: aí,
1: fita, hein, João?
0: Você viu quanta coisa? E hoje, poxa, não é só ingresso, hoje tem chope também,
1: tem chope junto, pessoal, vai amar, hein? Nossa! Parabéns aos contemplados.
0: Com certeza, aí. Maravilha, pessoal, que recebeu o contatinho passa na emissora aqui, né? Pra retirar o voucher.
1: Yes.
0: Você já ganhou o seu?
1: O meu?
0: É.
1: Não ganhei.
0: Vou te presentear.
1: Ah,
0: então.
1: Pronto!
0: Vai ser um festão, vai ter muita bacana, muitas atrações.
1: Você vai também, né?
0: Eu vou também. Vai ser a partir das 14 horas. E assim, ó, começa atrações às 14 e a última entra às 21. Mas daí vai até não sei que hora.
1: Nossa.
0: E é lá na casa da Croceta, é lá no Três Rios.
1: Eita, um abração pro pessoal da Croceta.
0: É, Stein, alguma coisa assim.
1: 5 anos da Croceta.
0: 5 anos. Um abraço todo o pessoal. Gigi, um abraço pra você, bom trabalho, seja muito bem-vinda, que você tem um dia maravilhoso.
1: Obrigada pra você também. Bom
0: sozinho
1: dia,
0: tá querendo aparecer.
1: Né? Tá lindo dia.
0: É. Valeu, minha querida.
1: Beijo, João.
0: Aí a Gigi tá chegando, eu tô indo, um abraço do João Carlos Júnior, tchau, gente.
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1: Alô, já tô por aqui. Bem-vindos. 10:05 é a hora de notícia. Rony Oliveira.
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4: Hoje, 15 de outubro, é dia do professor e o jornalismo da RBN está debatendo os eventos festivos promovidos pelos municípios, mas também os desafios e necessidades ainda pendentes no magistério. No caso de Jaraguá do Sul, o sindicato tem cobrado, inclusive judicialmente, a equiparação dos professores da educação infantil aos profissionais do magistério. No caso estadual, o sindicato dos trabalhadores da educação está reclamando mais professores efetivos e melhores condições estruturais. O assunto voltará a ser debatido hoje no plantão do meio-dia. E o prazo para a inscrição ao programa Minha Casa Melhor Material de Construção da Prefeitura de Jaraguá do Sul começa no dia 19, na semana que vem. O programa consiste na doação de materiais de construção às famílias de baixa renda que pretendem fazer a reforma ou ampliação de suas casas. Para mais informações e agendamento, o interessado deve manter contato com a Diretoria de Habitação pelos telefones 2106-8631, telefone fixo, ou no WhatsApp 9220-0095. Eu sou o Rony Oliveira e este é o F5 na notícia. 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
13: Aí, tô por aqui, já depois que o João vai dar uma descansadinha, eu, Gisela Marudim, faço companhia pra você nessa super quinta-feira, hoje dia 15 de outubro de 2026, tantas coisas pra comemorar, mas especialmente o dia dos professores e das professoras hoje. O tempo tá lindo, tá bom, tá um dia agradável, gostoso. Adivinha quantos graus está em Jaraguá do Sul? 27 graus em Jaraguá do Sul, o tempo é bom, tempo de participar por aqui também. Bem-vindo, bem-vinda aqui à nossa programação. Por aqui tem muita música na manhã, mas tem muita informação também, tem bate-papo, tem a participação dos nossos ouvintes, tem presente. 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Oba! Então vamos lá, vamos festejar aí. Já valendo, as primeiras participações estão levando, tá? Então bora, bora. É ingresso totalmente de graça, é na faixa pra você, aquele chope de graça também. Tem festa, né? Durante a tarde, durante a noite, na Croceta Beer, 5 anos. E você pode participar. Daqui a pouquinho tem mais presentes na manhã e é claro, tem também a dinâmica da Toda Brilho e você vai participando também por aqui para saber tudo o que acontece. O que que tá acontecendo por aí? Manda pra Gi. Hoje vou conversar com a Karina do Salão Evidência sobre o projeto Fios de Esperança sobre doação de cabelo. Estamos no Outubro Rosa, não sai daí.
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0: Começamos muito bem na manhã com a música da quinta-feira, combinando com o dia de hoje, com alegria, com descontração, com coisas boas. Quinta-feira, 15 de outubro de 2026. Hoje é o Dia Mundial da Lavagem das Mãos, você sabia? Hoje também é o Dia do Consumo Consciente. Você consome com consciência? Hoje é dia do educador ambiental, médico neurologista. Parabéns aos profissionais. Hoje também é o Dia da Mulher Rural. Dia da Mulher Rural. E hoje é o Dia do Professor, é o Dia da Professora. Uma das datas comemorativas. Eu quero que homenagear a todos os professores no dia de hoje, a todas as professoras. Por isso tem uma mensagem bem bacana de início de programa que eu sempre trago para você, mas hoje é algo bem especial. Presta atenção. Certa vez um jardineiro plantou uma pequena semente e todos os dias decidiu dedicar um pouquinho de tempo para cuidar dela. Regou, protegeu, teve paciência mesmo quando não tinha resultados. Anos depois, aquela semente se transformou em uma árvore forte, cheia de frutos, capaz de oferecer sombra em a muitas pessoas. E assim é o professor. É ou não é verdade? Ele ensina, incentiva os seus alunos e tem muita gente que lembra, que compara o professor como uma luz. O aluno perguntou para o professor: como eu posso encontrar o meu caminho na vida? E o professor sorriu e respondeu: eu posso lhe mostrar algumas direções, mas será você quem dará os passos. Então o tempo passou, aquele menino cresceu, enfrentou desafios, conquistou sonhos e um dia percebeu que em cada decisão importante havia um ensinamento daquele professor. Porque o professor, né, não entrega todas as respostas. Ele ensina a pensar, desperta a coragem, ilumina caminhos que a gente leva conosco para toda a vida. Por isso que ele é a luz na vida da gente. Parabéns a todos os professores e a todas as professoras.
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0: bem, meus amores? Vamos lá, além da música tem bate-papo, tem informação, a gente tá no Outubro Rosa e a Rádio RBN está dando força a esse movimento que é importante para prevenção, para o cuidado. A gente fala aí que é bom e se deve lembrar que não é só no mês de outubro, mas o mês de outubro reforça aí a importância da prevenção contra o câncer de mama e contra também o câncer de colo do útero. Você sabia de um projeto que existe aqui em Jaraguá do Sul, que se chama Fios de Esperança? É sobre esse projeto que a gente vai falar. E eu lembro você aqui que a Rádio RBN dá força pro Outubro Rosa, sempre com o apoio especial da Rede de Postos Cidade, aqui em Jaraguá do Sul, e também da Audiconte Contabilidade. A RBN está trazendo mais informação para você sobre esse Outubro Rosa, nesta manhã de tempo bom aqui em Jaraguá do Sul. Esse projeto que eu comentei com vocês aqui é um projeto que está sendo desenvolvido pelo pessoal do Salão Evidência. É o projeto Fios de Esperança. E está batendo papo comigo aqui a partir de agora a Karina Guedert, que é proprietária do Salão Evidência e também é fundadora desse projeto Fios de Esperança aqui em Jaraguá do Sul. Karina, é um prazer receber você aqui. Chega bem pertinho do microfone para poder conversar contigo. Tudo bem? Bom dia.
1: Olá, bom dia. O prazer é todo nosso, né? Um agradecimento especial à rádio abrir portas, dar voz a esse projeto, né? Fios de Esperança, que já vem abençoando tantas vidas, mas que as pessoas precisam ter essa informação, né? E a partir de agora, tenho certeza que muitas pessoas vão ficar sabendo do nosso diferencial, do nosso projeto, né? Um agradecimento super especial.
0: Olha só, tem muita gente que às vezes não se dá conta. Vou no salão, vou cortar o cabelo quando preciso, mas não lembra de doar, que doar vai fazer a diferença na vida de tantas pessoas. Como é que funciona? Como é que é o projeto Fios de Esperança, Karina?
1: O projeto Fios de Esperança é um projeto que faz doação de próteses, perucas, sob medida para criança, adolescente, mulheres que vão passar pela quimioterapia ou que sofrem de alopécia, que é a calvície feminina, onde essas doações das pessoas, a gente faz essas peças para essas pessoas que tanto precisam e precisam de uma peça personalizada. A gente faz totalmente gratuito, tanto aqui para nossa região, quem pode vir presencialmente para a gente tirar a medida, quanto online, a gente faz uma chamada de vídeo, ensina a tirar a medida da cabeça, da criança, da mulher, né? E entrega por correio a peça sob medida com os cabelos das doações.
0: Totalmente gratuito.
1: Totalmente gratuito.
0: Tá, como é que faz pra doar?
1: Pode vir até o nosso espaço, né? Que a gente faz o corte de cabelo, já muda o visual, né? E já abençoa uma vida com essa doação. Ou pode enviar pelo correio, pode deixar no Hospital Infantil de Joinville, pode deixar no Projeto Vivaz da Oncologia Infantil em Balneário Camboriú, que também são nossos parceiros. Também a gente é voluntário dentro da rede feminina aqui de Jaraguá, de Guaramirim, né? Pode deixar os cabelos lá também, que também vai ser usado para as pacientes da rede, que a gente também faz sob medida quando elas não encontram uma peça na rede feminina. Então tem vários pontos, né, de várias formas de entregar o seu cabelo ou entrar em contato, né, pelo nosso Instagram, evidência.instituto. Lá tem o nosso WhatsApp, a gente solicita uma coleta, procura alguém para ir buscar esse cabelo. Então tem várias formas de entregar a sua doação.
0: Inclusive, ano passado teve uma grande campanha junto com a rede feminina, né, que vocês coletaram muito cabelo, né?
1: Sim, foi uma bênção, a VEG nos ajudou, a gente ali no salão é um ponto de cortar os cabelos, né, dos funcionários da VEG, que fazem gincana ou querem agora no Outubro Rosa doar o seu cabelo, né? A gente corta os cabelos, recebe, faz as perucas.
0: É algo solidário, é algo maravilhoso. E uma dúvida que as pessoas têm, Karina, é como é que eu faço assim para cortar o cabelo? Que tamanho tem que ser? Como é que eu tenho que cortar? É seco? É molhado? Tem algum esquema para doar o cabelo? Como é que funciona?
1: Então, a gente pede doações acima de 20 centímetros. Tem uma perca, né, para confeccionar as perucas, as próteses. Então tem que ser acima de 20 centímetros. Lembrando que um cabelo não faz uma peruca, então tem que ser de 2 a 3 cabelos para a gente conseguir, porque tem perca, tem que limpar os fios. Então a gente precisa de bastante doações para poder estar fazendo uma lace, uma peruca.
0: Cabelo com química, pode?
1: Pode. cabelo com química, não precisa vir com ele lavado, a gente faz o que precisa ali na hora do corte, né? Só não enviar o cabelo molhado, deixar guardado ele molhado, amarrar bastante o cabelo para não se perder com as borrachinhas, isso é uma informação bem válida, assim, né? Para quem quer doar, amarrar bem, mandar o cabelo sequinho, guardadinho, pra gente aproveitar o máximo possível.
0: Tem gente que pensa que é um luxo, né? Ter a prótese, ter a peruca, mas para tantas pessoas eleva a autoestima, você imagina, especialmente as mulheres aqui falando, né? Que tem um cabelão, de repente tem que passar por uma quimioterapia e perde todo aquele cabelo. Como é que fica aquela autoestima da pessoa? Então não é algo assim, ah, mas não precisa. Claro, tem gente que prefere usar o turbante, prefere usar o lenço, mas o cabelo, né? A peruca natural, a peruca com fios de cabelo natural faz toda a diferença, né?
1: Devolve a autoestima, na verdade, porque isso é muito particular, como você mesma falou, né? E a gente recebe pessoas que não querem aceitar a quimioterapia, principalmente adolescente, crianças que sabem que vão perder o cabelo e daí então não querem aceitar o tratamento, são encaminhados para nós. Então a gente dá uma atenção toda especial, a gente tem uma sala de acolhimento, onde a gente com as crianças faz de uma forma mais lúdica, a gente entrega a peça com mechinhas colorida, da cor preferida da criança, então ela já fica na expectativa para receber. Então aquele momento que é tão difícil da perca do cabelo, a gente consegue trazer um pouquinho de carinho, acolhimento, né? Para as mulheres também, que às vezes estão sofrendo por muitos anos com alopecia e não sabiam que tinha solução realista, confortável e gratuita, né? Então realmente é devolver a autoestima, não é algo assim, é luxo, né? Vaidade. Não, é realmente a pessoa se olhar no espelho e se reconhecer novamente.
0: E agora você lembrou de algo bem importante, que o câncer não escolhe idade, né?
1: Isso.
0: Então a gente sabe que na Rede Feminina, por exemplo, tem um tratamento para adolescentes e a gente tem pacientes novos, cada vez mais novos, né? Então a questão do cabelo. E o câncer não tem idade, pega desde o mais, né? Desde criança até adolescente, adulto, então, né? É algo que tem que realmente pensar nessa solidariedade.
1: Sim, muitas pessoas nem sabem que criança tinha câncer, mas o hospital onde a gente é voluntário em Joinville são 130 leitos, né? Então é algo assim muito comum, pouco falado, mas que realmente a gente vem fazendo diferença em fazer esse trabalho personalizado para as crianças, né? Então assim, quem quiser acompanhar um pouquinho mais pelo nosso Instagram lá, evidencia.instituto, vão ver quantos casos de crianças que a gente vem atendendo e realmente é muito gratificante, né? Ver o rostinho delas, os olhinhos brilhando, devolver o sorriso, né? Faz toda a diferença.
0: Minha Flor, passa pra gente o endereço bem certinho do salão, do instituto, desse projeto Fios de Esperança, que é nesse local também para as pessoas poderem encontrar vocês.
1: É aqui em Jaraguá do Sul, no centro, na rua Domingos Rodrigues da Nova, 462. A gente tem essa sala de acolhimento dentro do nosso salão, esse espaço pro projeto Fios de Esperança acontecer, né? E também tem as nossas redes sociais, evidencia.instituto, lá tem o nosso WhatsApp, né? Quem quiser tirar dúvida, quiser encaminhar esse perfil para alguma pessoa que possa estar precisando ou compartilhar nas suas redes sociais, fazer parte também dessa corrente do bem, como vocês aqui na rádio estão fazendo.
0: Obrigada, Karina. Sucesso e, ó, parabéns pela iniciativa, né? Que tenha cada vez mais apoio, né? Que essa rede de solidariedade só aumente.
1: Amém.
0: Tá
1: isso
0: bom?
1: Mesmo. Nós que agradecemos.
0: É isso aí, você que está nos ouvindo. Agora eu tenho certeza, já pensava em doar o cabelo? Agora vai fazer isso com mais consciência, né? Porque realmente os cabelos que vocês doam chegam a essas pessoas que tanto precisam. Outubro Rosa 2026, aqui na Rádio RBN, rádio que faz parte das nossas vidas, com o apoio da Rede de Postos Cidade e também da Audi Conte Contabilidade. Faz parte das nossas vidas. Bom dia. Agora 10:28.
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0: Daqui a pouco tem mais música.
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1: E é claro que sim, tem gente que tá ligadinha com a gente. O Jacinto tá mandando classificados pra gente. A gente vai mandar ver daqui a pouquinho no ar, tá? O Luiz de Schroeder tá ligado com a gente. A Eliane Lazzarotto, bom dia! Oi, bom dia! Já tá no sorteio sim, Eliane. Um beijo no seu coração, tá? Que foto linda que você mandou aqui do dia de hoje. Tá bom demais. Quem mais que tá chegando por aqui? Oi!
3: Bom dia, Gi!
1: Oi!
3: Coloca no sorteio, quero que tu ganhasse os ingressos. Bruna, motorista de aplicativo.
1: Boa sorte, Bruninha! O Marcos Rogério também quer aí o ingresso e o chopp da Croceto. Marlon também tá ligadinho aqui também, quer esse chopp e quer o ingresso. Oi, Gi, quero esse chopp mais ingresso da Croceta Beer, faz parte da minha vida, Luiz Carlos de Araguá 99. O Pid do Molha também tá por aqui, mandando um bom dia pra gente. Ai, daqui a pouquinho tem mais gente linda chegando. E agora, qual será que é o assunto? 10h33.

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0: momentos intrusivos, a música que não para na sua manhã maravilhosa dessa quinta-feira, 15 de outubro, dia do professor. Pode mandar uma mensagem para os professores hoje aqui. Todos merecem um abraço, carinho, o reconhecimento, que é muito importante. 27 graus e meio, tempo bom em Jaraguá do Sul.
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0: Já vou trazer aqui o sorteio daqui a pouquinho da Crosseta Beer, tá? É ingresso pra festa de 5 anos da Crosseta no Sabadão, com muitos shows e também um chopp de presente.

0: E aí, amanhã que segue, firme e forte, quem sente saudade, né? Sou eu, e aí sofre, Maiara e Maraíza. Apaga, Danilo e Davi, teve pensamentos intrusivos com o Tiaguinho. E tem você aí do outro lado, firme e forte, com a gente em todos os momentos. Temperatura chegando nos 28 graus já, aqui em Jaraguá do Sul. A gente conversou sobre o projeto Fios de Esperança para doação de cabelos, agora pela manhã. Daqui a pouquinho tem mais convidado no programa. Você sempre fica muito bem informado, muito bem informada por aqui. A todo momento, notícias, informações. E o pedido para você acessar aí o nosso site rbnfm.com.br. Pois é. Tem informação, tem notícia que teve início na manhã de ontem a revisão do sistema de drenagem pluvial e execução dos reparos profundos no pavimento asfáltico no trecho da rua Walter Marquardt, entre a esquina da rua Frederico Curte Alberto Vázio, nas proximidades da Galeria Vázio, e a rotatória do Comprão. Então, esses trabalhos são realizados desde cedo, desde as 8 horas até as 17 horas. Tem aí a proximidade de 60 dias para a realização desse serviço. Então, das 20 e da noite também, né? Das 8 às 17 e depois à noite das 20 às 5 horas, tá? Só pra você ficar sabendo. Tá circulando pela cidade, ali na Walter Marquardt tem transtorno, mas são transtornos necessários. 8837-5377. Tem uma galera querendo faturar chopp da Croceta e eu já vou trazer aqui o sorteio daqui a pouquinho. Fala, Tonho.
1: Bom dia. Tamo aí curtindo o programa.
0: Que mais?
1: E trabalhandinho.
0: Ah, tá. Faltou trabalhandinho. Fico feliz. Oi, Juliana. A Juliana de Andrade Lima mandou recadinho pra gente aqui. E ela tem problema com alopecia. A gente falou sobre isso também, né? Com a doação de cabelo. Ela disse: a minha jornada com alopecia androgenética ganhou um novo significado graças ao carinho e ao trabalho do projeto Fios de Esperança. Receber a prótese foi resgatar a minha autoestima e a minha alegria. Alegria de viver. Obrigada, Salão Evidência, Karina e Júnior, por me acolherem com tanto amor e dedicação. Aqui é a Manu, que faz tratamento de câncer, resultado desse lindo projeto. Então, ela mandou foto das duas aqui. Um beijo, minha linda. Quanta diferença faz o cabelo na vida das pessoas que precisam, né? É isso aí. Obrigada pelo depoimento aqui. Faz parte das nossas vidas. Bom dia, 10h45.
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0: Eita, manhã gostosa, recebendo gente maravilhosa. Chega bem pertinho aqui do microfone. Osvaldo, ajeita pra ele ficar pertinho do microfone.

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0: Bom trabalho. Tá bom? É isso aí, gente. Receber a visita aqui é tudo de bom.
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0: Que delícia! Fechamos a primeira hora aqui do Manhã Mais Que Demais. Say OK, Vanessa Hudgens. E agora tem mais gente ligadinha com a gente aqui. Maria Aparecida, você tá bem, minha flor?
1: Bom dia. Saudade. Não, eu tô escutando você. Só
0: acho
1: não
0: bom.
1: Mando mensagem. Escutando essa voz maravilhosa. Só que eu não mando mensagem todo dia agora, mas eu tô escutando você.
0: Aí, fico feliz, tá
1: essa
0: bom.
1: Essa voz maravilhosa que você tem. Essa menina linda da RBN que faz parte da minha vida.
0: Tô vermelha aqui, tô encabulada.
1: Pra todos os meus amigos.
0: Tá bom.
1: Dá um abração no Oswaldo pra mim.
0: Dou.
1: Saudade eterna. Qualquer hora eu vou em Jaraguá conhecer vocês pessoalmente.
0: Venha, Maria, venha. Corupá é tão pertinho.
1: Se tiver, dá um pulinho em Jaraguá, vou na RBN conhecer vocês.
0: Primeiro lugar que você vem.
1: O João Carlos Júnior.
0: Isso.
1: Quero ter o prazer de ir lá conhecer vocês.
0: Avisa.
1: Uma ótima quinta pra vocês.
0: Pra você também. Beijo. A gente vai esperar você com um cafezinho especial aqui, Maria.
2: Bom dia, Gi.
0: Oi.
2: É Ilza do Ribeirão Carvalho.
0: Oi, Ilza. Tudo bom?
2: Mando um abração pro meu filho, pra minha nora, os professores e pra todos os professores, que é uma profissão abençoada. Maravilhosa.
0: Homenagem feita.
2: E me bota no sorteio aí.
0: Com certeza, minha flor. Um beijo, Ilza. Tudo de bom pra você. A Marli também tá ligadinha com a gente. Fala, Jair.
3: Bom dia, Gela Marodinho.
0: Tem mais barulho do que sua voz aí. Bom dia. Eu já vou falar por aqui pra você daqui a pouquinho quem tem a caixa misteriosa aqui no Manhã Mais Que Demais. Oi, Luísa, bom dia, tem mais gente chegando. Oi.
4: Bom dia, gente, tudo bem?
0: Oi, Dorilde, tudo?
4: Começamos tudo bem.
0: Que bom.
4: Quero participar do sorteio se tiver sorteio.
0: Tem sim.
4: Um abraço e tudo de bom.
0: Pra você também, beijo. Minha flor, beijo. A Glorinha também tá ligadinha com a gente aqui. A Loreni, aqui ó, tudo bem, Gi? Tô por aqui. Um abraço. Pessoal, já foi lá na Casa Nova Materiais de Construção, pega a palavra-chave, tá? Vamos pro sorteador online?
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0: E nessa primeira hora aqui, nessa primeira hora da manhã, tem sorteados com ingresso e chope do aniversário da Crosseta Beer. Bora lá, sorteados final 1886, o Ademir Lenz, final 4555, o Luiz Carlos, o final 8752, a Janilze e o final 3537, a Valéria. O pessoal já recebeu mensagem aqui, pediram ingresso, foram lá, rodou, saiu. Crosseta Beer de aniversário no sabadão, ingresso e mais chope pra você, que bom, hein? Daqui a pouquinho eu vou falar pra você aqui do Jaraguá Jazz. É Jara Jazz, isso mesmo. Você vai ouvir aqui o Enéas, vai conversar com a gente aqui e você vai ficar sabendo de tudo. Então não sai daí, não desliga. Faz parte das nossas vidas, chegando notícia com o Rony Oliveira, 11:02.
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6: O município de Guaramirim divulgou o calendário de rematrículas e novas matrículas para o ano letivo de 2027 na rede municipal de ensino. O período de rematrículas vai ser de 26 a 29 de outubro e é destinado aos alunos que já possuem matrícula ativa na rede municipal, desde a educação infantil, as creches, até o ensino fundamental 2. Já as novas matrículas acontecem de 3 a 6 de novembro, contemplando estudantes da pré-escola ao ensino fundamental 2 que não frequentaram a rede municipal de Guaramirim durante o ano letivo de 2026. Jaraguá do Sul vai sediar o workshop Além dos Rótulos, entendendo a mente de quem tem o transtorno do espectro autista e altas habilidades ou superdotação. O encontro vai acontecer na quinta-feira, dia 22, na semana que vem, às 19 horas, no auditório das clínicas integradas da Unisociesc no Shopping Partage. E as pessoas interessadas podem se inscrever através do aplicativo de mensagens no WhatsApp, no telefone 2106-8456. Eu sou o Rony Oliveira e este é o F5 na Notícia. 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
0: 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É bom demais. Temperatura 28 graus, tempo bom em Jaraguá. Continua.
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0: Tem muita música chegando por aqui, tem bate-papo, tem informação também. Você sabe que vai ter o Jara Jazz aqui em Jaraguá do Sul. Inscrições já abertas e eu vou conversar com o Enéas Rache daqui a pouquinho, tá? Fica de ouvido aqui, você vai saber tudo. E a partir de agora, sua participação por aqui tá valendo um delicioso café colonial, aquele para duas pessoas, maravilhoso, sensacional, gostoso, da Prestígio Panificadora e Confeitaria, tá? 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Manda pra Gi aqui no 88375377 qual o melhor café colonial, você sabe qual é, né? Boa sorte, finalzinho do programa a gente faz o sorteio.
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3: 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Todo mundo já passou por essa história. Dessa história.
4: Só em prédio, né?

0: A música da manhã em elevador com o Igor Henrique. Antes você não cuidou com o Fred Fabrício. A música da manhã que não para. O pessoal tá perguntando, Gi, repete por favor qual é o patrocinador da caixa misteriosa de hoje aqui no Manhã Mais Que Demais. É Casa Nova Materiais de Construção, tá? Vai lá no Instagram, você tem que fazer o seguinte, tem que seguir Casa Nova Materiais de Construção e aí pegar a palavra-chave que tem lá e mandar aqui pra mim, no 8837-5377, tá? Tem uma galera aqui participando, daqui a pouquinho falo o nome de todo mundo, mas agora vou falar de cultura, vou falar de música, tô recebendo aqui nos estúdios o querido Enéas Rasch. O Enéas é diretor da Bajas, né? Que é o presidente da Bajas, não, na verdade, é o presidente da Bajas. A Bajas é a Associação de Bandas de Jaraguá do Sul. E é organizador, é diretor artístico do Jaraguá Jazz. Isso, agora eu falei certinho. E o Jaraguá Jazz vai acontecer em dezembro, mas as inscrições já estão abertas. Enéas, bem-vindo aqui à nossa programação. É muito bom sempre falar de cultura, é muito bom divulgar a música. Conta pra gente o que é o Jara Jazz.
1: Bom dia.
0: Bom dia.
1: Certo, ouvintes, o Jara Jazz, ele é um festival. É, nós estamos na terceira edição, que tem um foco na música instrumental. Então, abriu agora no início do mês inscrição para o estado todo.
0: Estado todo.
1: Então, vários grupos focados em música instrumental e também música cantada dentro de uma linguagem que é o jazz, né? O que a gente chama de jazz no Brasil?
0: Assim, é
1: a música americana instrumental misturado com a música brasileira. Ou seja, o jazz veio do blues, como o pessoal não sabe, ele originou do blues nos Estados Unidos ali entre os anos 20 e 30. E eu acho que o Miles Davis, que fez aquela formação com trompete, com piano, com bateria e um baixo acústico, que é o quê? Você toca um tema, uma frase melódica e depois todos os músicos improvisam.
0: Entendeu?
1: O que que é? O jazz não deixa de ser a criação de uma música em tempo real. Ou seja, você pega um pequeno fragmento. Quem criou esse fragmento de motivo melódico foi Beethoven, né? Você pega esse fragmento e a banda toca o tema e depois ela começa a brincar, como se estivesse falando, mas com os instrumentos, né?
0: Que show!
1: Uma troca de linguagem. O jazz é uma linguagem.
0: É uma linguagem, gente. Isso. Quanta criatividade, quanta atenção.
1: Exatamente. E geralmente os músicos, para dominar essa linguagem, eles estudam geralmente de 5 até 10, 15 anos para dominar o instrumento e ter essa linguagem, né, na mão para conseguir se expressar no palco, né?
0: Poxa, que maravilha.
1: Isso.
0: E quem é que pode participar desse festival?
1: Cara, todos os artistas podem se inscrever no estado que tem conhecimento nessa linguagem. Se você tem um grupo de jazz, de música instrumental, pode ser em grupo de percussão, em grupo de sopro, em grupo de teclado. Não, é bem aberto o festival para várias linguagens, né? Dentro da música brasileira. A inscrição é só acessar o nosso Instagram, né? No Jara Jazz tem um Instagram que lá tem um link para inscrição que vai estar aberto até dia 26 desse mês.
0: Ah, tá correndo tempo aí, só até dia 26 desse mês.
1: Mas a gente já tá com bastante inscrição.
0: Que
1: tá?
0: Bom, que bom. Isso. Essas inscrições são gratuitas?
1: Gratuitas, né? Elas, a Bajas é proponente do projeto, que é um projeto que é financiado pelo PNAB, né? Além de incentivo à cultura pelo estado. Então é um projeto em que o artista se inscreve, ele passa por uma seleção, uma curadoria que é feita pelo meu amigo Mika, que é o professor de improvisação do Conservatório de Itajaí. Então ele passa por uma curadoria e esses artistas que estarão vindo em Jaraguá vão estar recebendo todo o auxílio, cachê para se apresentar.
0: Opa.
1: E estar se apresentando no festival na terceira edição.
0: Que baita incentivo, né, Enéas? Que
1: Sim.
0: bom. Que bom isso. E é bom que a gente vai ter acesso para assistir também, né?
1: Sim, nós
0: a comunidade.
1: Nós vamos ter vários shows. O foco do Jara Jazz, ele começa dia 9 de dezembro até dia 12. Serão shows lá no Café do Tom, que é anexo à SCAR. A abertura no Pequeno Teatro da SCAR dia 9 e depois dia 10, 11 e 12 shows no Palco da Praça e no Parque da Inovação. Então isso faz parte de como a gente desenvolveu o projeto, né? Para dar justamente acesso.
0: Acesso, são três locais então onde a gente vai ter.
1: Como foi ano passado, foi o mesmo formato, né?
0: Essa já é a terceira edição,
1: Terceira edição.
0: E que bom que tá ficando algo sedimentado, né, Enéas? Que a gente vai Espero, né? Que a gente sempre tenha.
1: O festival, ele começou pequeno, né? Ele, no primeiro ano tem uma verba do PNAB de 100 mil, esse ano ele tá numa verba de 200 mil reais, que, no, que dentro de um festival, ele é um valor que tu pode avaliar como um valor pequeno. Não é tão grande como festivais de 1 milhão, 2 milhões de reais. Aliás, eu nem acho que seja necessário tanto dinheiro para fazer um festival, entende? Eu acho que a concepção de um festival é mais importante do que propriamente o valor dele em si.
2: Uhum,
1: entende?
2: Uhum.
1: Eu acho que você tá. Nós vamos selecionar mais de 12 grupos. Né?
0: Mais de 12, tá.
1: Isso, 12 grupos e também um pessoal de Jaraguá participando e região, né? Pra quem não sabe, por exemplo, assim, em Joinville, nós temos ali o Gabriel Vieira, que é um violinista até, me apresentei com ele dia 9 agora no Bueno Eventos, que teve o Criar, é um dos maiores virtuosos do violino da música instrumental, que é aqui de Joinville. Nós temos aqui o Rafael Petri de Jaraguá, que é um dos melhores acordeonistas do país.
0: Poxa vida,
1: então,
0: a gente não sabe.
1: Do, um cenário da música instrumental, nós temos grandes artistas.
0: Pois é, né, né?
1: Há muito tempo isso não é de agora, é por isso que o Jara Dias ele veio com esse objetivo de criar canais. É claro que a gente tem o Festival de Música de Itajaí, do qual eu participei agora em setembro, nós temos o Floripa Jazz Instrumental, nós temos o FEMUSIC.
0: O FEMUSIC também.
1: Uhum. E quando nasceu o FEMUSIC, quando eu assumi a entidade Abajas, eu comecei a fazer vários eventos. Abajas hoje faz 3 eventos, que é o Violão no Museu. Tem também alguns eventos do Festival de Violão e nós temos o grande foco, que é o Jara Jazz agora, que acontece todo ano.
0: Bom, é só para a gente concluir aqui, quem participa, quem quer participar, a gente já falou que a inscrição é gratuita e os participantes, os vencedores, digamos, tem prêmios, tem premiação?
1: Não, não verdade, tem. Assim, ele não tem. Selecionado, ele vai fazer uma apresentação em Jaraguá, esse grupo, e daí ele tem um cachê, né? Quando ele se inscreve, já tem até o valor do cachê.
0: Sério? Olha isso, só, claro, é a motivação.
1: Isso, eu acho que tem que ser muito, muito transparente essas coisas, né? Porque também a gente precisa entender que numa sociedade que é feita de empresários, de trabalhadores, de várias classes sociais, nós precisamos ter um artista e ele precisa ser valorizado. Isso é o primeiro foco da Abajas.
0: Uhum. Né? Bacana. A gente torce aí para que seja de, como você já diz, muitas inscrições, mas muitas mais tem, e que o festival seja um sucesso. A gente vai continuar divulgando, que o festival vai ser bem divulgado e as pessoas vão ter essa oportunidade de assistir de 9 a 12 de dezembro aqui em Jaraguá do Sul.
1: Isso.
0: Neas, obrigada pela sua participação. Mais alguma dúvida que ficou?
1: Não, é isso. Então fica o convite para a comunidade. Lembrando que nós vamos ter dia 10 de dezembro o Ney Conceição no palco da praça, que é o grande baixista, né? Que foi baixista da Elba Ramalho, do João Bosco, de vários artistas assim, vai estar lançando o álbum dele de música instrumental, acompanhado por 5 músicos de Santa Catarina.
0: Nossa!
1: Ele é a atração principal, uhum, que é o Ney Conceição. Então lá no Instagram do Jara Jazz você pode acompanhar todas as informações.
0: Jara Jazz tem também lá no perfil para você se inscrever. Vai ser sucesso e a gente vai continuar falando por aqui. Um abraço, Inês.
1: Valeu, abraço,
0: é isso,
1: obrigado.
0: Aí, abraço. Jaraguá, Jara Jazz. 9 a 12 de dezembro, inscrições abertas.
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0: Hoje tem folga, Itatia.
1: Eita, manhã gostosa que vai, que o tempo passa correndo aqui. A gente traz música, traz notícia, traz presente. 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A Luísa tá por aqui, um abraço. Neuci e Esther também, um beijão para vocês. Quem mais tá ligadinho com a gente aqui? A Cecília Ribeiro, da Barra. Um abraço aqui para Nízia, faz parte das nossas vidas. Um beijo, Nízia. A Juliana de Andrade Lima, agradecendo aqui. Um beijo para você, minha flor. Tem mais gente participando por aqui.
2: Bom dia, Gi. Karine de Santa Luzia, me coloca no sorteio de hoje.
1: Oi, Karine, boa sorte, minha flor. O Laudelino Schmidt também tá por aqui. A Loreni mandou a palavra-chave aqui certinha da Casa Nova Materiais de Construção.
3: Bom dia, Gi.
1: Oi, Marcelo, tudo bem?
3: Eu quero ganhar esse prêmio.
1: Tá bom.
3: Esse chope da Coceta.
1: Chope já foi, mas tem mais prêmios aqui. Um abração aqui pra quem tá mandando o recado pra Gi. A Viviane Isapela do Chernevix. Um abração também pra Andressa do Jaraguá 99, a Arcelina tá ligada com a gente.
4: Dia.
1: Oi!
4: Vai esse café pra mim.
1: Ah!
4: Eu adoro esse café.
1: Tá com fome, né? Tá com fome. Um beijo. Bora participar, Priscila. Um beijão pra você. A Lana também tá ligadinha com a gente. Com certeza o melhor café colonial é o da Prestígio. A Tiane também tá ouvindo a gente na Barra. A Luciana, que seu dia seja maravilhoso de coisas boas. Faz parte das nossas vidas. Bom dia pra você, ligadinho com a gente. Agora 11:26.
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10: Aqui é bom demais.
1: Delícia.
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12: Bom dia, Gi. Coloca-me no teu sorteio aí. Quero ganhar. Bom dia, Gi, bem, coloca no sorteio, quero participar do sorteio, vou ganhar.
1: Tá bom, Leila, boa sorte, minha flor. Tem mais gente, o Márcio Meyer tá aqui, ó, excelente quinta-feira do Raul, ouvindo a gente, a Mari Siqueira do João Pessoa também tá chegando por aqui. Gi, quero participar do sorteio do Café da Prestígio, um beijo pro Luiz Carlos aí, um abração, meu querido, quem mais tá por aqui? Quero Café da Prestígio também, quem tá mandando um recadinho pra gente aqui, manda o seu nome junto sempre, a Janilze, um beijo, Janilze. A Renita também tá ligadinha com a gente, a Neucia, a Esther, bom dia, Gi, quero café! Manda seu nome junto pra gente sempre aqui, um abraço aí pra Ana Rita, que tá ouvindo a 94. Daqui a pouquinho tem mais gente por aqui, daqui a pouquinho começa o sorteio, tá? Então fica ligadinho, ainda dá tempo.

0: Fechou com Ian e Dilcinho, a gente. E fechou com gente linda por aqui, pedindo pra participar do sorteio. Daqui a pouquinho a gente vai, né? As últimas participações por aqui na RBN, Gé do Jaraguá 99. O Leomar tá chegando por aqui com comida pra mim.
1: Bom dia, minha amiga Gi. Tudo bem?
0: O que você fez aí?
1: Hoje, preparando uns pés de galinha aí, ó. Pegou uma lenha aqui. E a picanha e a alcatra tá um caro, né? Negócio comer pé de galinha.
0: Pé de galinha, tá bom, né?
1: O dia tá pronto. Se tiver presente, bota um sorteio aí, meu.
0: Sim, valeu, senhor, meu querido. Valeu. Um abraço. Esse Leomar é uma figura. A Eliane Lazzarotto mandou a palavra-chave aí da Casa Nova Materiais de Construção. Tem mais gente participando por aqui. Bom dia.
2: Gi. Oi. Coloca no sorteio esse café colonial, quero muito ganhar.
0: Boa sorte,
2: minha flor. Motorista de aplicativo.
0: Boa sorte, amada. Cauane Mendes de Araquari, chegando a Regiane também de Araquari, a Kailine, toda a turma de Araquari, um beijo. Edson da Figueira também mandou a palavra-chave certinha aqui pra gente. Que bom.
3: Bom dia, Gi. Gostaria de participar do sorteio. Estou passando roupa, aproveitar o dia.
0: É isso aí, tem muita coisa que secou aí, hein, Maria? Depois que você terminar aí, vai lá pra minha casa. Tem muita roupa pra passar, não dou conta. Um abração pra Neuci, pra Renita, que tá chegando por aqui. Um beijo no coração de vocês. Ah, quem mais? A Nayara, bom dia, Nayara! Nayara Carvalho de Estrada Nova. A Luísa, no almoço de hoje tem arroz, arroz Japão, salada de repolho, ganso feito na panela, marido fez o almoço. Se tá bom, foi. Quero saber depois se ficou bom, tá? Daqui a pouquinho eu já volto com o sorteio. Faz parte das nossas vidas. Excelente manhã, 11:42. 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
5: 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Aí no finalzinho.
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5: É bom demais, é mais que demais ter você com a gente, acompanhando toda a nossa programação, sabendo de tudo, ouvindo música. O Yuri Guimarães tá ouvindo a gente, um abraço, tá no sorteio. A Chica Dudinho também mandou a palavra-chave pra gente aqui, um abração, Chica. Abração pra você, pro Dinho, pra toda a família. A Elaine também mandou a palavra-chave por aqui. O Daniel Pins também tá ligadinho com a gente aqui. As últimas participações, o Márcio Meyer tá ligado com a gente. Oi, Rafaeli! Oi, Gi, minha linda, que é a Rafaele da Figueira, da confecção Dona Ruth. Olha só, boa semana, bom restinho de semana pra gente, né, minha flor? Beijo, Rafa, e pra todo o pessoal ali que tá ligadinho com a gente aí. Eu vou, antes de fazer o sorteador online, tá? Eu vou entrar em contato aqui com a nossa querida Kelly Menchini, que já está, assim, com a gente aqui, porque a gente não pode terminar o programa sem falar do Maxi Power. 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
5: Olha só, vamos lá pro sorteador online. Tem um delicioso café colonial para duas pessoas da Prestígio Panificadora e Confeitaria. O pessoal respondeu aqui e a gente vai agora ver quem é o sortudo ou a sortuda. Final do telefone 2142. Será que é o seu? 2142, finalzinho do telefone. Leila, minha querida, Leila Souza, 2142, o final faturou aí o café colonial para duas pessoas da Prestígio. Ah, vai se deliciar, hein? Vai se deliciar. Que bom, hein? Obrigada pelas participações aqui. Durante a tarde tem mais presente.
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5: E a gente fecha bem aqui o Manhã Mais Que Demais. Adele, Someone Like You.

0: Alguém como você, someone like you. Aí o sucesso da Dani que você acompanhou com a gente aqui. Pra fechar bem, manhã mais que demais, dessa super quinta-feira. Hoje, 15 de outubro, dia do professor. Vou fechando aqui o programa de hoje, dando aquele abraço gostoso pra todos os professores, pra todas as professoras que têm essa missão, assim, incrível, nobre, de fazer com que a gente tenha conhecimento, de dar luz, caminho pra vida da gente, né? E eu lembro com muito carinho os primeiros professores, as primeiras professoras que tive, pra vida, né? E ao longo da vida da gente também, a gente vai tendo mestres que nos ensinam conhecimento. Então, parabéns a todos os professores e professoras. Obrigada pelo seu carinho, tá chegando aí o horário eleitoral obrigatório e depois tem o plantão do meio-dia com a turma aqui, você participa por aqui, tá bom? Boa quinta-feira, beijo, bom almoço.
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0: Bem-vindos ao Plantão do Meio-Dia, já estamos no ar a partir de agora, nesta quinta-feira de tempo bom, com o céu nublado, com o céu encoberto, mas com tempo bom, né? E previsão de tempo bom nas próximas horas, com algumas oscilações aí nas condições de instabilidade em função justamente de estarmos na primavera, né? E além da primavera, estamos aí sob o fenômeno El Niño, que traz aí um pouco mais de umidade, mais nebulosidade, circulação marítima e possibilidade de chuva também. Sejam bem-vindos ao Plantão do Meio-Dia, muito obrigado pela sua audiência, muito obrigado pela sua companhia. A partir de agora estamos no ar. Eu sou o Rony Oliveira, comigo a Tariana, tudo bem? Boa tarde.
1: Boa tarde, Rony, boa tarde os ouvintes. Já estamos ao vivo no nosso canal do YouTube, RBN 94,3 FM. Não esqueça de se inscrever no canal do YouTube, ativar o sininho e deixar seu like lá pra gente no plantão do meio-dia do YouTube, tá? Quanto mais você deixar seu like lá, mais pessoas vai chegar à transmissão e vão conseguir acompanhar o plantão do meio-dia. E mande seu áudio aqui no 883-75377.
0: Muito bem, vamos falar sobre o dia do professor hoje. Tem avaliação aí dos sindicatos a respeito desta data, né? O que está faltando, quais são os desafios dos professores, tanto na rede estadual, como também na rede municipal de ensino. Um grande abraço aos professores, sempre temos uma grande audiência, né? Dos professores neste horário aqui, o nosso muito obrigado pela sua companhia. Vamos falar também sobre outros assuntos importantes do dia. Renato Santos, tudo bem? Boa tarde.
2: Tudo bem? Tudo bem, Tariana?
1: Tudo certo.
2: Tudo bem, Rony?
0: Tudo bem, tudo certo.
1: Não, tu não pode falar o
2: não,
1: que
2: eu, tu... Não, eu não vou falar, ela ficou me olhando assim, de uma forma eu não falei nada, tá?
1: Ah, ainda não, depois do, depois
2: não, mas eu nem pode. Falei, nem vou falar, enfim.
1: Ah, então tá bom. Depois do dia 25, é? É, 25?
2: Sei lá. Não, sei do, o que você tá falando?
1: Eu pensei que tu ia falar isso daqui.
2: Não!
1: Ah, tá.
2: Então, não, tá, esquece, né?
1: Tá bom.
2: Vapo.
1: Política não, política não.
2: Política não.
0: E aí, quais são os destaques para hoje?
2: Deixamos a corda para lá. Vamos falar então de educação. A Educação de Guaramirim, que divulgou no dia de ontem, Rony e Tariana, calendário de matrículas e rematrículas para o ano letivo 2027. Daqui a pouco a gente vai falar a data para os pais já ficarem atentos. E temos ali uma sonora da Mara Breyer, que é secretária de Educação. Ainda na área da educação, se der tempo, a gente vai falar também sobre o dia pedagógico que está acontecendo hoje, ao longo de todo o dia, lá na cidade de Corupá. E relacionado à PEC, o fim da escala 6x1, a Fiesc já divulgou uma nota, viu, Rony, alertando para impactos no setor industrial de Santa Catarina e a perda de mais de 26 milhões de trabalhos aqui na nossa região, no nosso estado.
0: E nós vamos falar também sobre o mesmo assunto, ouvindo aí o que disseram os senadores de Santa Catarina ontem à noite, lá durante a aprovação da PEC. Sempre se disseram contrários, mas votaram a favor e fizeram alguns alertas também na tribuna ontem à noite. Vamos ouvir também o representante dos sindicatos de Jaraguá do Sul, de todos os sindicatos, também fazendo essa avaliação aí, qual a importância disso para os trabalhadores. Tudo isso e muito mais, a partir de agora aqui no Plantão do Meio-Dia, que está no ar com as principais notícias desta quinta-feira.
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4: Boa noite. Segue com tempo mais seco ao longo dessa sexta-feira, ainda que tenha alguma chuva passageira entre a madrugada, início da manhã e final da tarde, turno da noite. E a maior parte do dia é aproveitável com tempo bom, tempo seco. Alterna com sol, intercala com muitas nuvens. Mas é início da manhã e final do dia que volta a ter a ocorrência de alguma chuva passageira. Sábado e domingo, tempo bom, tempo firme, o sol acaba predominando, tiver alguma chuva de forma bem isolada. A temperatura ela se mantém mais agradável. A máxima prevista deve chegar aos 27, 28 graus nessa sexta, 28, 27 graus no sábado e uns 25 no domingo. Lembrando que no amanhecer é mais friozinho, eu chamo atenção principalmente do domingo para segunda-feira. As temperaturas elas permanecem mais baixas, né? No Alto Vale do Itajaí, por exemplo, e Médio Vale vai ficar entre 8 a 10 graus. No litoral norte vai ficar em torno dos seus 10, 12 graus. e a maior parte do período é relativamente aproveitável e propício para as atividades no campo e no ar livre. Na segunda, mantém o tempo seco ainda. Terça também. Quem sabe ali na quarta para quinta-feira já volta a ter uma condição de chuva. Quem sabe até na terça-feira à noite já tem alguma chuva rápida, isolada, mas seria mais para quarta, para quinta-feira. Peter Choi, meteorologista, com a previsão do tempo.
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0: 12:17, os apressadinhos, os primeiros ouvintes que estão chegando aqui no plantão do meio-dia.
5: Boa tarde, Rony, boa tarde, Tariana, boa tarde, Renato, secadores do Flamengo, não adianta vocês secar, porque o Flamengo vai ganhar hoje. Abraço pra minha amiga Daiane, pra todos os meus amigos, e RBN faz parte da minha vida, curtindo o portal do meio-dia. Parabéns, sucesso pra vocês sempre, e parabéns para todos os professores.
6: Fala, Bruni. Fala, Tariane. Voltou as férias a trabalhar, né? Bom, assim. Vou te mandar um alô pra Tariane, que tá na duas rodas lá escutando você, né? E pô, irmão dele, Valdeci, que veio de Toledo pra cá trabalhar pra cá. Tá bom? Obrigada pelo café.
7: Bom dia, Gi. Queria dar um abraço pra... E dar meus parabéns para todos os professores das escolas, todos os professores da ginástica, o nosso professor Gustavo, que é um bom professor, e todos os professores que dão aula para os idosos, dão nas escolas, nas igrejas. A gente sabe que tem muito professor que trabalha, que Deus abençoe poderosamente eles, e é uma profissão maravilhosa, que Deus abençoe sempre o dom do ensino.
8: Boa tarde, alusão aos irmãos da profissão, teus amigos que estão na escuta, meio-dia da quinta-feira se foi, agora só resta tarde. Valeu, valeu, valeu, tudo de bom.
1: Aqui no YouTube também o Márcio tá por aqui participando, o Joel, o Leomar, boa tarde, hoje a tarde está com calor, e ele tá lá saboreando um pé de galinha ensopado, porque a picanha e a alcatra tá muito caro. Leomar de Souza, valeu. O José, boa tarde, Rony, boa tarde, Tariana, e boa tarde, Renato, também tá participando por aqui, Rony.
0: Muito bem, o ouvinte participa, manda o seu recado, manda o seu comentário, manda a sua opinião através do nosso WhatsApp, que é 8837-5377, e através também do nosso YouTube, né? E no YouTube você deixa lá sua curtida, deixa o seu like pra gente, nos ajuda bastante também. 12:19.
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0: 12:19, nas informações do esporte, o destaque para ontem à noite, um grande jogo pela Libertadores da América, envolvendo dois brasileiros, e não deu pro Fluminense, né? Fluminense da Neuci até que lutou, começou melhor, jogou bem o primeiro tempo, eu só vi o primeiro tempo, inclusive, e o Fluminense foi bem melhor que o Palmeiras, né? O Palmeiras se limitou a se defender e jogar no contragolpe, no contra-ataque, foi num contra-ataque desses, já no finalzinho do primeiro tempo, que o Palmeiras, inclusive, no momento em que o Fluminense estava melhor, acabou marcando o primeiro gol e saiu na frente. Depois fez o segundo e o Fluminense descontou nos acréscimos. Resultado final, Fluminense 1, Palmeiras 2. O Palmeiras larga na frente, né? Joga fora de casa, larga na frente e agora vai jogar no Allianz Parque na semana que vem com a vantagem de jogar pelo empate. No outro jogo de ontem, na data Comebol, nós tivemos o Atlético Mineiro vencendo o Montevidéu por 3-0. Foi também um ótimo resultado do Atlético, o Galo Mineiro, que agora joga pelo empate lá em Montevidéu na semana que vem. E para hoje, o grande destaque é o jogo do Flamengo. Flamengo contra o Estudiantes de La Plata na Argentina. O jogo vai ser às 9:30 da noite. É o primeiro jogo e o jogo da volta na semana que vem. Vai ser também um confronto muito interessante, né? Jogo fora de casa. Um empate já estaria de bom tamanho, né? Para a equipe do Flamengo. Mas o Flamengo tem time para vencer, inclusive, né? A equipe do Estudiantes lá em La Plata. Por isso, se não conseguir vencer, o empate seria um bom resultado, porque joga a partida de volta em casa na semana que vem. São os destaques do nosso Giro do Placar.
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0: Muito bem, e o Senado aprovou o fim da escala 6x1 e a Fiesc está fazendo um alerta aí para os impactos nas indústrias de Santa Catarina, Renato.
2: Exatamente isso, a proposta que agora segue para promulgação pelo Congresso Nacional e deve beneficiar cerca de 26,8 milhões de trabalhadores em todo o Brasil. Segundo o levantamento que foi divulgado pelo Departamento Intersindical de Estatísticas e também de Estudos Socioeconômicos, o DIEESE. E com essa mudança, os trabalhadores passarão a ter 2 dias de descanso para cada 5 dias trabalhados e sem a redução salarial. A implantação, que agora será gradual, 60 dias após a promulgação, a escala 5x2 passa a ser obrigatória e a jornada será reduzida de 44 para 42 horas semanais e após um ano, a carga horária cairá para 40 horas por semana, concluindo assim a transição em 14 meses. Agora, de acordo com a Fiesc, essa aprovação no dia de ontem, Runi, vai causar impacto negativo no setor industrial e principalmente de empregos aqui no estado. Um estudo da Fiesc aponta que aqui em Santa Catarina, a redução dessa jornada vai aumentar o custo do trabalho em quase 12% e com risco de extinção de mais de 41 mil empregos no estado. E no Brasil, eles falam em mais de 20 mil empregos que serão perdidos, dos quais 19,1 mil somente no setor industrial. Um impacto que, segundo a Fiesc, é negativo no produto interno bruto catarinense, que seria de quase 1%. A entidade também alerta que o encarecimento do emprego formal pode estimular a informalidade e também a perda de postos com carteira assinada. A gente vai ouvir agora o Gilberto Seleme, que é o presidente da Fiesc. Ele se manifestou em relação a isso e a gente traz agora aqui no Plantão do Meio-Dia.
9: Fiesc acha que tem que ter uma discussão um pouco mais profunda e não é o momento agora, nesse calor das eleições, então a gente pode sair da parte técnica e para a parte ideológica. Nós temos muitos setores industriais em Santa Catarina, cada setor tem a sua peculiaridade. Eu acho que tem que ser pensado individualmente por setores. Nós já temos várias indústrias em Santa Catarina que já fazem os 5x2. Então, sábado e domingo as empresas não trabalham, é o lazer, onde o colaborador ele vai fazer outras atividades. E a indústria vai pagar, mas ela vai repassar nos custos dos seus produtos. Então, o produto vai ficar mais caro no mercado, nas lojas, ele tem que ser repassado esse custo. Então, acho que nós temos que ter uma reflexão muito forte e ser mais técnico, pensar mais em Brasil.
2: Tá aí, vale ressaltar que agora segue para a promulgação do Congresso Nacional, não depende de sanção do presidente da República, já que foi aprovado ali por quase unanimidade pelo Senado Federal. De um lado, tem gente vibrando com essa aprovação, do outro, o partido da oposição que está falando que pode rever o fim da escala 6x1 já a partir de janeiro, se o candidato da direita for eleito, viu, Rony? Ou seja, vai continuar aquela briga ali entre os dois partidos.
0: No debate de ontem à noite, os dois senadores de Santa Catarina, que sempre foram contrários à aprovação dessa escala 5x2, acabaram votando favoravelmente, mas se manifestaram ontem à noite com relação a essas preocupações que já foram alertadas aí pelo presidente da Fiesc. Vamos começar ouvindo aí o senador Espiridião Amin, falando um pouco a respeito dessa aprovação, do voto dele favorável, mas do alerta que ele fez em relação aí ao futuro, principalmente de reflexos para as empresas de pequeno porte.
10: Eu não tenho dúvida que teremos uma votação muito expressiva a favor da sua aprovação, até porque o nosso colega senador Flávio Bolsonaro certamente vai, com o seu voto favorável, conceder a essa deliberação uma quase unanimidade. E eu seguirei a manifestação do meu partido. Mas eu acho, presidente, que seria prudente, considerando os impactos assimétricos que esta PEC vai provocar. Na indústria é um impacto, nos serviços é um outro tipo de impacto, que nós nos aparelhemos para evitar que tais impactos, junto a microempresários, MEIs e especialmente serviços, desgastem a boa iniciativa e impeçam a sua correção da maneira mais oportuna e imediata possível, para que não haja, daqui a pouco, alguma condenação a nós, senadores, que daremos certamente uma feição definitiva a esta PEC.
0: O outro senador catarinense, que também se manifestou ontem, o Jorge Seife, acabou falando sobre essa questão e também os reflexos que vão acontecer na indústria de Santa Catarina.
11: Ninguém aguenta mais isentão, ninguém aguenta mais apoio a projetos que infelizmente prejudicam o povo brasileiro. E aqui eu preciso falar também, nós recebemos uma carta de mais de 800 entidades que nos procuraram, nos reunimos com o presidente Davi Alcolumbre, e que a PEC que o senador Rogério Marinho defende não é mudar 5x2 como a população brasileira já decidiu, mas sim melhorar algumas questões, que o Senado não está mudando nada da Câmara, mas ok, que assim seja. No entanto, as entidades que nós precisamos nos preocupar com os trabalhadores, sem dúvida, mas temos que nos preocupar também com as empresas que geram emprego nesse país. Ou o governo gera algum emprego? Não gera.
0: Portanto, estão aí as falas tanto do presidente da Fiesc, dos dois senadores, que tem uma posição contrária a essa aprovação da PEC 5x2, e nós ouvimos hoje também o representante da Intersindical, que representa os sindicatos todos aqui de Jaraguá do Sul, que é o Luiz César Schoner. Ele fez uma avaliação positiva, comemorando a aprovação ontem à noite da 5x2.
12: Então, é um projeto dos trabalhadores, do movimento social, que foi encaminhado pelo governo federal, para o Congresso Nacional, e o Congresso Nacional, enfim, aprovou essa grande melhoria para todos os trabalhadores que ainda trabalhavam em escala 6x1, ou seja, trabalhando um dia e folgando apenas um dia. É muito importante a gente destacar que o fim da escala 6x1, ela vai trazer mais lazer, mais convívio familiar, mais tempo para estudar, mais tempo para se qualificar, saúde e, acima de tudo, mais dignidade e uma vida melhor para todos os trabalhadores e trabalhadoras. E também nós entendemos que isso vai gerar mais renda, mais trabalho, mais renda, e a economia vai girar. Então, para nós, de todo o coletivo dos sindicatos, da Intersindical de Trabalhadores, é fundamental a aprovação na noite de ontem, por parte do Senado Federal, do fim da escala 6x1.
0: Está aí, portanto, né? O debate de quem é favorável, de quem é contra, enfim, o fato é que justamente o projeto foi aprovado por 75 votos favoráveis e um voto contrário, e o único voto contrário foi do senador Mourão, que foi vice-presidente da República, do ex-presidente Jair Bolsonaro, e nesse sentido, até apesar das críticas ao Mourão, eu acho que ele precisa ser respeitado na posição dele, porque ele defendia, antes da votação, ele já era contra a escala 5x2 e foi coerente na votação, pelo menos foi coerente na hora de votar, votou contra a 5x2 e foi o único voto contra, né? A 5x2 ontem, com 75 votos favoráveis e um voto contra, que foi do senador gaúcho, do Mourão. Bom, só para fazer uma contextualização na região toda e algumas observações com relação ao mundo, a Argentina tem uma das piores situações aqui do trabalhador, que tem um limite legal de 48 horas semanais, é um dos mais elevados da região. As reformas feitas pelo Javier Milei também, ao invés de reduzir jornada, ampliou a flexibilidade na distribuição dos horários. A escala de 6 dias continua permitida na Argentina e são permitidas diárias de até 12 horas em determinadas condições. No México, a presidente La Chambay acabou fazendo algumas alterações. O limite legal era de 48 horas por semana no México, caiu para 40 horas semanais e de forma gradual. Serão 46 horas em 2027, 44 em 2028, 42 horas em 2029, 40 horas em 2030. A reforma foi aprovada no governo da presidente Cláudia Sheinbaum. Mudanças vêm também sem diminuição de salários. A reforma não garante 2 dias de descanso e são 40 horas que podem ser distribuídas por 6 dias na semana. No Chile, o limite legal caiu de 44 horas para 42 horas por semana desde abril deste ano. A reforma foi aprovada no governo do Gabriel Boric, que era do Partido Comunista, e segue sendo implementada agora pelo presidente José Kast, que é um presidente de direita. Em 2028, chegará a 40 horas semanais também. E a lei permite trabalhar 6 dias por semana no Chile. Na Colômbia, o limite legal caiu de 48 horas semanais para 42. A reforma foi aprovada lá em 2021 ainda. É uma redução gradual sem diminuição de salários. E a etapa final vai ser implementada em julho de 2026, ou seja, de 2027. A legislação permite também trabalhar 6 dias por semana. Na França, agora alguns países fora do continente sul-americano, né? Na França são 35 horas por semana. Nos Estados Unidos são 40 horas por semana, é uma referência para hora extra, porque cada estado define e determina. Você trabalha 40 horas por semana, a partir da 41ª hora, você já começa a ganhar hora extras com 50%, e não há um limite federal nacional de horas por semana, e há uma regra por estado. Na China se trabalha de 40 a 44 horas semanais. Na prática, segundo algumas reportagens, o povo trabalha até 48 horas semanais por lá e tem ainda uma chamada escala 996, que é declarada ilegal pelo governo chinês desde 2021. Que é, você sabe o que é 996? 996. É das 9 da manhã às 9 da noite, 6 dias por semana.
13: Meu Jesus do céu.
0: Essa era uma regra na China. 9 da manhã, 9 da noite, 6 dias por semana, por isso a escala 996, né? E que foi proibida legalmente pelo governo chinês desde 2021, mas muitas empresas ainda acabam adotando. Enfim, é uma polêmica no mundo inteiro, né? Com relação justamente a essas situações. O Brasil, com essa mudança na comparação com os vizinhos sul-americanos, fica numa situação, digamos assim, mais favorável, né? Ao trabalhador e mais crítica por parte dos empresários, fica mais próxima daquilo que está sendo, digamos assim, praticado no continente europeu, né? E também com relação aos países, aí no caso dos Estados Unidos, que limita 40 horas para uma régua para horas extras, e outras questões que vão ser debatidas a partir de agora. Vamos aguardar aí os próximos debates. Tem alguns regramentos específicos, né, para algumas profissões, aqui já tem alguma escala previamente estabelecida com um tempo um pouco maior, com uma escala 12 por 36, né? Tem muita gente que trabalha nessa escala, e aí tem alguns regramentos ou algumas leis que vão regulamentar, né? Essas profissões, algumas profissões que trabalham em horários diferenciados, com escalas que são diferentes daquelas das 44 por semana, que é o normal que nós estamos vivendo no dia de hoje. Enfim, vamos aguardar. Tem ainda uma outra polêmica para ser debatida nesta semana, talvez hoje lá em Brasília, que é a PEC da Segurança Pública, e tudo indica que seja aprovada também. 12:34.
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0: Agora são 12:37, 12:37, já vamos falar sobre o dia do professor, né? Nós vamos ouvir o pessoal do sindicato, vamos ouvir aí a secretária Iraci, vamos falar também sobre o magistério estadual, né? Portanto, atenção, professores, parabéns aí pela data, hoje, dia 15 de outubro. Vamos aos ouvintes do plantão do meio-dia.
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2: Oh, boa tarde, Ironi. Boa tarde, Erben. É o Armelindo. Eu não sou favorável ao 5x2. Eu sou a favor, quanto mais você trabalha, mais você ganha. Se eu fizer 10 horas, eu ganho pelas 10. Se eu fizer 5, eu ganho pelas 5. Isso é opinião minha. Aí vim com conversa que o bem-estar da família, saúde, tá, tudo bem. Mas como é que eu vou conseguir dar uma melhor qualidade de vida para minha família se eu não tiver renda suficiente?
3: Boa tarde, Roninho. Tá, Rian.

0: Fazer o que é assim mesmo. Valeu, um abraço.
1: Boa tarde, seu Rony. Boa tarde a todos. Mas que linda promessa, né? A escala 5x2. Tão, o povo comemorando, né? Mas, gente, vocês parem e pensem, gente, que estão comemorando. Que vão trabalhar menos, ganhar a mesma coisa, o empresário que vai ter que contratar para continuar cumprindo sua meta. Ele vai gastar mais. Vocês acham que o empresário vai ficar com prejuízo no bolso ou vai repassar na mercadoria final? No pão, no arroz, no feijão? É óbvio. Um adolescente de 15 anos vê. Esse prejuízo vai ser repassado para o consumidor final. A gente já paga um monte de imposto. Ontem mesmo, seu Rony, fiz uma comprinha de R$127 no mercado. Fui olhar na nota, veio 40 de imposto. Se o governo quisesse bem do povo trabalhador, por que não diminuir o imposto sobre o alimento? Não. De R$127 pagar R$40 de imposto. E agora vão achar que os empresários vão ficar com prejuízo no bolso para deixar a turma em casa forgando mais um tempinho. Fala sério, né? Linda promessa.
2: Nossa, escutando agora vocês aí, estou no trânsito, trabalhando, mas estou no fone de ouvido. Chega, que 5x2, nada. Vai ser um prejuízo muito grande, quem vai pagar somos nós. Nós vamos pagar como sempre, gente. Que promessa de tolo é essa? Isso vai acabar com o resto do Brasil, gente.
3: Aqui no YouTube também o pessoal tá participando, o Márcio, a Solange, o Joel também tá por aqui mandando mensagem pra gente. O Raulino, a Roseli Segundo também por aqui, Rony.
4: Muito bem, são 12h41, só para fazer uma contextualização daquele que falou, Vilmar Cava Poço, a reforma tributária que já foi aprovada pelos deputados prevê um imposto zero para a cesta básica a partir de 2027, né? Isso já está previsto desde a aprovação da reforma tributária, que vai ter aí de forma escalonada, né? Alguns tributos que vão sendo encaminhados a partir de 2027, depois de 2028, 2029, até 2030, até que ela seja totalmente implantada. E um dos pontos que foi aprovado é justamente zerar o imposto da cesta básica a partir de 2027. Então vamos aguardar para ver se se confirma, né? A reforma tributária já foi aprovada já desde o ano passado pelos deputados lá em Brasília. Bom, são 12h42, vamos falar da Exclusiva Móveis.
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4: 12h42, vamos falar do dia do professor Renato Santos.
5: Vamos lá.
4: Em Guarapá não tem aulas, mas tem atividade.
5: Pois é, Corupá e Guaramirim, tá? Guaramirim também hoje sem aula na rede municipal. Corupá, ontem foi anunciado pela prefeitura, é que durante o dia de hoje ocorre a parada pedagógica. Esse encontro está sendo realizado lá no auditório da Escola de Educação Básica Tereza Ramos e vai contar com a programação voltada para a formação continuada, a reflexão sobre práticas de ensino e também a valorização dos profissionais da educação, que a gente sabe que é desvalorizada de norte a sul do Brasil. E durante a programação também serão divulgados os finalistas e os resultados da premiação do segundo concurso de práticas pedagógicas exitosas Corupá 2026. Essa iniciativa, que segundo a prefeitura reúne 16 projetos desenvolvidos pelos profissionais da rede municipal de ensino. Nós ouvimos a secretária de educação, a Rosane Jankowski, que traz mais detalhes sobre esse dia pedagógico.
6: Bom dia a todos os ouvintes. A Secretaria Municipal de Corupá lembra que nessa quinta-feira, dia 15 de outubro, dia do professor, não haverá aula na nossa rede municipal. Nesse dia, haverá uma parada pedagógica, um momento especial preparado com todo carinho para os educadores de Corupá. Teremos uma palestra inspiradora com o professor Altemir Schwartz, em parceria com o Sistema Aprende Brasil, sobre

0: como a gente consegue transformar a aprendizagem em possibilidades de vida. E teremos também dois momentos bem especiais. O anúncio dos finalistas do segundo concurso de práticas pedagógicas exitosas, que valoriza os projetos lindos de nossa rede, e uma segunda homenagem, uma surpresa emocionante para quem vem construindo a história da nossa educação ao longo dos anos. Como professora, sei o quanto é desafiador estar em sala de aula nos dias de hoje. Por isso, meu abraço e meu agradecimento a cada colega pelo compromisso e amor com os nossos alunos. Um feliz dia do professor a todos.
1: Tá aí, portanto, a Rosane Jankowski, secretária de Educação, falando sobre a parada pedagógica, Runi.
2: Muito bem, já vamos ouvir também a secretária Iraci, aqui de Jaraguá do Sul, mas a respeito de alguns questionamentos, né? De algumas ações judiciais, inclusive, que o sindicato está já acionando a prefeitura em função de uma equiparação que não aconteceu entre os professores do centro infantil com o restante, centro infantis, com o restante do magistério. E até por isso vamos ouvir aí o que diz a presidente do sindicato dos professores, do SINCEP aqui de Jaraguá do Sul, a respeito justamente dessa situação de Jaraguá do Sul e não só de Jaraguá do Sul, né? Como é que está a situação dos professores nos municípios da região?
3: O sindicato lutou muito pela revisão do Estatuto do Magistério no município de Jaraguá do Sul. Estamos finalizando a revisão do plano de carreira do magistério no município de Guaramirim e já estamos negociando com os outros municípios, Massaranduba, Corupá e Xereder, uma revisão também no plano de carreira, pois está muito defasado. Inclusive, o SINCEP, ele defende que o professor deve iniciar um plano de carreira, um salário inicial no magistério acima do piso, porque o piso nacional, ele é nível magistério. E o SINCEP defende em todas as campanhas salariais que o professor licenciado receba pelo menos 25% a mais do que o piso federal. Então nós estamos em constante luta, negociações com os municípios e agora temos os concursos públicos abertos aqui na nossa região e estamos acompanhando, né, todas as condições de trabalho desses profissionais no seu dia a dia, que estão muito sobrecarregados e precisando de contratação de mais profissionais para dar suporte em sala de aula.
2: A presidente do sindicato também acabou comentando um pouco sobre essa questão que eu já falei, que é a situação envolvendo a equiparação dos professores de centros infantis aqui em Jaraguá do Sul ao restante do magistério, que não ocorre. Já inclusive existe aí uma nota de repúdio nas redes sociais e uma ação judicial para que esses professores tenham os mesmos salários, os mesmos benefícios, que sejam equiparados ao restante do magistério.
3: O SINCEP gostaria de parabenizar a todos os profissionais da educação pelo seu dia. E também dizer para todos vocês que o SINCEP continua lutando pela implementação da Lei 15.326, uma lei aprovada a nível federal, para que aconteça o enquadramento dos demais cargos no plano de carreira do magistério. Se é importante para você, é uma luta nossa.
2: Ela se refere justamente aos professores de centros infantis, né? E por isso existe essa mobilização e até uma mobilização judicial nesse sentido. Vamos ouvir o que diz aí a secretária municipal da educação, a Iraci, a respeito justamente dessa data importante do dia do professor, né? A importância do professor do magistério para a administração municipal e também falando um pouco a respeito desta situação que está sendo reclamada aí pelo sindicato.
4: A Secretaria Municipal de Educação realizou uma homenagem de reconhecimento a todos os professores, coordenadores, diretores, pelo resultado que obtivemos no IDEB, que é o Índice de Desenvolvimento da Educação Básica. E por esse motivo, e é claro também, pelo Dia do Professor, foi realizado um momento de homenagem para todos os professores da Educação Infantil e do Ensino Fundamental. A Secretaria reconhece o trabalho de todos os profissionais que atuam nas unidades escolares. A equipe de apoio é fundamental, que mantém as nossas unidades seguras, limpas e organizadas. É o conjunto que traz o bom resultado. Em relação à questão de não conseguirmos nesse momento agraciar presencialmente a todos os profissionais que atuam conosco, é porque foi planejado para o professor da educação infantil e do ensino fundamental, porque é ele que planeja as aulas, as ações com os alunos, as estratégias e a metodologia. Os auxiliares de sala são muito importantes e executam um papel fundamental no desenvolvimento da nossa rede, mas são auxiliares no desenvolvimento do trabalho pedagógico. A Lei número 15.326, de 6 de janeiro de 2026, apenas reforça algo que a rede municipal de Jaraguá do Sul já instituiu desde 2003, que é o cargo de professor de educação infantil e que compõe o quadro da carreira do magistério há anos, inclusive atuando nos centros municipais de educação infantil, repetindo, desde 2003. Não há em Jaraguá do Sul monitores, auxiliares, educadores no lugar do professor. Nós temos de concurso professor de educação infantil. A lei complementar número 122 de 2012, que dispõe sobre o plano de cargos e carreiras e vencimentos dos servidores efetivos, traz as atribuições do cargo de auxiliar de sala, sendo previsto em sua missão auxiliar na execução de ações que atendam a criança ou aluno em suas necessidades de higiene, alimentação, lazer, saúde e segurança, contribuindo com o desenvolvimento integral da criança, do aluno, e colaborar com a organização e funcionamento da instituição. Ou seja, aos auxiliares de sala, profissionais estes imprescindíveis ao atendimento de qualidade das crianças que frequentam as unidades escolares, cabe o papel de auxiliar o professor. Eis que a responsabilidade pedagógica é do professor da educação infantil, planejando, executando e avaliando, cumprindo assim com as atribuições previstas na Lei Complementar número 122 de 2012.
2: Está, portanto, né, uma fala um pouco mais longa da secretária Iraci, até para responder, né, o que disse aí a presidente do SINCEP em relação a essa equiparação de salários dos professores dos centros infantis com o restante do magistério. Ainda nessa linha da educação, nós temos uma fala aí do Rodrigo, que é o coordenador regional do SINT, o Ricardo Rocha, que fala um pouco a respeito também da questão da situação dos professores na rede estadual de ensino. Daqui a pouco nós vamos trazer dados bem curiosos aí com relação aos estados que mais pagam no Brasil, né? Com relação ao piso do magistério. Nós temos um piso nacional do magistério, que é R$5.130. Ninguém pode pagar menos do que isso no Brasil inteiro. Nem os municípios não podem pagar menos do que R$5.130. Mas tem alguns estados que estão aí pagando mais do que o dobro que Santa Catarina, inclusive. Vamos ouvir o que diz aí o Ricardo Rocha, que é o coordenador regional do Sindicato dos Professores do Estado.
5: Depois de 2008, quando foi criado o piso do magistério, qual foi o grande avanço que a gente teve sem precisar fazer algum tipo de greve ou algum tipo de mobilização? Então, especialmente aqui em Santa Catarina, por que é tão difícil a gente ter valorização? E olha que é um dos estados mais ricos da federação. Mas por que é tão difícil a gente ter uma categoria valorizada? O que é que falta? Nós somos um dos piores salários da federação. Por que a gente não pode ter dedicação exclusiva como os professores dos institutos federais ou das universidades federais? Por que a gente não pode ter aí 50% de hora atividade para preparar melhor as nossas aulas e assim colocar os nossos alunos em condições de disputar o vestibular com os alunos das escolas particulares, né? E o Enem também. Então, nós precisamos que os professores reflitam sobre isso e principalmente que os professores pensem exatamente sobre a ideia de não perder direitos, né? Porque existem projetos para congelar o piso do magistério e, pior ainda, existem projetos para acabar com o piso do magistério, o que tornaria ainda pior a nossa situação. Mas com tudo isso, Rony, né? Parece terra arrasada, mas não é. Mas que com certeza, se tivermos melhores condições, poderíamos fazer ainda melhor e ainda mais pelos nossos alunos e, consequentemente, pelo nosso país.
2: Está aí o Ricardo, que é o coordenador regional do Sinti. O Sinti é o Sindicato dos Trabalhadores em Educação em Santa Catarina. Ele é o coordenador regional. Nós entramos em contato com representantes do governo do estado, com a CRE, com a Gerei, mas não tivemos retorno, né, dos coordenadores para falar um pouco sobre o dia do professor. Mas o fato é que, conforme disse aí o Ricardo, realmente nós temos alguns dados bem vexatórios de Santa Catarina em relação aos professores do estado. Eu, inclusive, acompanhava um debate, né? E agora a gente pode falar, já passou a campanha eleitoral, o Jorge já ganhou em primeiro turno, mas teve ali um adversário dele, não sei se foi o João Rodrigues ou se foi o Merizio, que cobrava dele que o nosso salário de professor em Santa Catarina estava, eu não lembro a posição agora, mas era lá por 27º, 25º salário do Brasil, né? Estávamos entre os 25, nas últimas posições em relação a salários de professores estaduais. E você conseguiu o ranking aí, tem alguns estados pagando mais do que o dobro que Santa Catarina.
1: Exatamente isso, viu, Rony? Isso aqui só mostra a realidade da educação hoje aqui no estado. Inclusive, lá em 2023, na época eu fui até criticado pelo governo do estado, quando eu falava a respeito disso, comparando alguns estados do Brasil na época com o salário de Santa Catarina, e eu disse que a mídia que era divulgada naquele período pelo governo do estado era mentirosa quando eu dizia que tinha uma melhor salário da educação do Brasil. E esses dados aqui divulgados pelo Educa Mais Brasil revelam isso. Mato Grosso do Sul tá lá na ponta em primeiro lugar com salário inicial para professores da rede pública estadual de R$13.000. Em segundo lugar aparece o Maranhão com R$8.452, o Pará com R$8.289, Roraima em quarto lugar com R$7.700, Mato Grosso em quinto com 7.340, em sexto, Paraíba, com R$6.944, em sétimo lugar, Rio Grande do Norte, R$6.815, em oitavo, o Amapá, com R$6.600, em nono lugar, o Distrito Federal, com R$6.420, e em décimo lugar, o estado do Sergipe, com R$6.176. Santa Catarina, que tem hoje o piso salarial de R$5.130, segundo o Educa Mais Brasil.
2: E não pode pagar menos que isso, né?
1: Pois é.
2: Só paga isso porque é proibido pagar
1: exatamente
2: menos.
1: Exatamente.
2: Porque esse é o piso nacional do magistério. Ninguém, sim, pode pagar menos do que 5.130, inclusive municípios, né?
1: Exatamente.
2: Municípios muito
1: isso,
2: pobres, inclusive, os mais pobres do Brasil, não podem pagar menos do que 5.130, porque esse é o piso nacional do magistério. E esses valores que você ressaltou aí de R$13.000, por exemplo, que é o salário do professor lá no Mato Grosso do Sul, esses salários todos são salários iniciais, brutos, sem contar gratificações, pós-graduação, mestrado, essas coisas todas, porque o salário no Mato Grosso do Sul, para professor, pode passar de R$20.000.
1: Né? Olha só, vale dependendo a pena então ser professor lá, né?
2: Se você tem mestrado, se você tem doutorado, se você tem, digamos assim, algumas outras gratificações, o salário de professor pode passar de R$20.000 no Mato Grosso do Sul, né? Então tem esses dados interessantes com relação pra gente, às vezes, entender, às vezes, as reclamações dos professores e principalmente do sindicato dos professores aqui em Santa Catarina.
1: Mesmo com benefícios, viu, Rony? Aqui no estado de Santa Catarina, o salário de um professor fica abaixo de R$6.000. Com vale alimentação, por exemplo, chega entre R$5.500 a R$5.800, ou seja, abaixo de R$6.000.
2: Um abraço, então, aos professores todos. Hoje, dia 15, é dia do professor, né? Mesmo com essa pouca valorização, apesar do piso nacional do magistério estar sendo pago, aqui na região, alguns municípios, inclusive, começaram a pagar o piso nacional do magistério só há pouco tempo, em função dessa pressão e dessa luta aí do sindicato e de algumas ações judiciais, né? Que o sindicato movimentou também contra alguns municípios, mas é realmente um salário muito baixo para quem, digamos assim, todas as profissões passam pelo professor, né? Do ensino básico, do ensino infantil, do ensino fundamental, do ensino médio, enfim, todos os demais profissionais passam pelos professores da rede pública ou rede privada, rede particular, enfim, mas passam pelo ensino fundamental, pelo ensino médio, pelo ensino básico, e são professores que precisavam, né, ser mais valorizados. E, lamentavelmente, aqui em Santa Catarina nós temos esse déficit bastante grande aí, gigantesco, com relação a comparações quando se faz, por exemplo, com Mato Grosso do Sul ou alguns estados até do norte,
1: o Maranhão,
2: nordeste
1: que
2: do
1: tá,
2: país.
1: Que está lá em segundo lugar.
2: E que são estados pobres, né?
1: Que criticam tanto os estados do nordeste e do norte e estão à frente.
2: e que são estados, alguns estados pobres, né? Não, não com relação às notas de Enem, sim, essas notas, porque as notas, as principais e melhores notas do Enem geralmente vêm do Ceará, vêm da região.
1: É, das, Nordeste, dez, né? Das 10 maiores notas, por exemplo, 7 é lá do Nordeste.
2: Com relação, principalmente, talvez seja essa valorização do professor, né? Que acaba tendo, digamos, uma dedicação um pouco maior, aquilo que também falou o próprio coordenador do CIENTE aqui regional com relação às horas de gratificação, né? As horas fora da sala de aula, com 50% a mais, que é uma reivindicação antiga dos professores aqui de Santa Catarina. Além, é claro, também dos professores efetivos, né? O pessoal do CIENTE não falou, mas nós temos um percentual que é o contrário daquilo que tem-se na maioria dos estados. Nós temos aqui dos 100% dos professores, mais ou menos a média nossa, é de 60, 70% dos professores estaduais são ACTs. Ou seja, são professores que todo ano tem que terminar o contrato e renovar o contrato no ano seguinte. E normalmente, na maioria das vezes, você não continua na mesma sala de aula, porque você entra no novo processo de ACT. E nós temos cerca de 30, 40% só de efetivos e concursados. Ou seja, nós estamos num percentual ao contrário dos demais estados. Os outros estados têm um percentual menor de ACTs e um percentual maior de efetivos. Ou cerca de 60, 70% de efetivos e 30, 40% de ACTs. Nós temos o inverso, ou seja, a maioria de ACTs e um número de percentual menor de concursados. E o professor concursado a gente sabe, né? É aquele que fica no colégio, fica naquele ano, fica no ano seguinte, fica 2, 3, 4, 5, 6, 7 anos na mesma escola. E o professor ACT, ele não cria um vínculo com a escola, porque todo ano ele encerra o contrato, todo início de ano ele tem que fazer um outro contrato. E às vezes ele fica pulando de escola em escola como ACT por 5 escolas durante 5 ou 6 anos. Então é complicado você fazer uma educação de qualidade quando você muda de professor todo ano e os alunos não conseguem ter um acompanhamento com o mesmo professor de matemática, de ciências, de história, de biologia, enfim, sendo o mesmo professor por 1, 2, 3, 4, 5, 6 anos.
1: E é por isso que essa profissão está morrendo no nosso país, tá, Runi? Se você olhar nas últimas pesquisas, você vai ver que o interesse hoje do público jovem que está entrando na universidade para fazer o curso de pedagogia, para fazer o curso de letras, para ser professor, é muito pequeno. As pessoas estão indo para outras áreas porque não querem ser professores.
2: Parabéns aos professores de Aquinha, um grande abraço para todos. Vamos falar de quem? Vamos falar da doutora Évia.
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2: Intervalo e já voltamos com a sequência aqui do nosso plantão do meio-dia.
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0: 13h04, mais ouvintes aqui no plantão do meio-dia.
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2: Boa tarde, RBL. O pessoal falando de aumentar o imposto, aumentar isso, aquilo, a comida. Chegando até o preço que tava naquele antigamente, que ficou 4 anos, tá show de bola.
3: Boa tarde, Rony, Tariana, Renato. Escala 5x2. Tudo muito bonito, maravilhoso, né? Olhando agora, é tudo muito lindo. Porém, nós não podemos esquecer que essa conta chega. Uma hora ela vai chegar. E novamente é nós, a população, que vai pagar por essa conta, né? Na hora que esse impacto negativo no número de empregos chegar, né? População sem emprego, como vai se divertir, como vai sair mais, como vai passear mais? Não adianta ter um dia a mais para passear se não tem emprego e nem a renda para poder pagar um passeio, para poder passear, para poder visitar um parque, para poder visitar o zoológico, para poder visitar outra cidade, enfim, para tantas outras coisas. Ou seja, agora está tudo muito lindo, mas não esqueçam, a conta chega. Beleza? Cleiton do Rio Cerro.
0: Olá, muito boa tarde, Rony, Renato, Tariana e ouvintes aí do plantão do meio-dia. Olha, respeitando a opinião de todos aí do 6x1 aí, gente, eu só acho assim que daqui mais uns tempos aí vai ter mais robôs, partes robóticas dentro de empresas trabalhando em supermercados, entre outros, do que seres humanos, né? Bom agora pro pessoal, para nós todos aí, mas enfim, futuramente nós estaremos perdendo as nossas vagas no mercado de trabalhos, até mesmo para os robôs aí. Aí o povo vai reclamar que os robôs estão tirando as vagas aí do pessoal aí, né, gente, né? Aí vão botar culpa no governo atual.
4: Boa tarde, Rony, boa tarde, Tariana. Como é triste o negativismo das pessoas, né, Rony? O pobre do trabalhador tem que só trabalhar mesmo. O negócio do trabalhador é nascer para trabalhar, para poder... Não pode ter. Quando tem alguém lutando por alguma coisa melhor para o trabalhador, o negativismo pega firme, né? Mas tenho certeza que o país não quebrou por causa de 13º, por causa de férias, e não vai quebrar por causa dessa escala 5x2.
1: O Ademir também tá por aqui participando de Xerederum, mandando mensagem pra gente. O Charles também tá por aqui participando também. O Carlos também por aqui, Rony. E é isso aí, o Valdivino também participando.
0: Muito bem, 12h07, vamos falar da Camargo Centro Automotivo.
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0: E já que hoje é dia do professor, Renato, tem informação importante aí sobre as matrículas novas, rematrículas no município de Guaramirim, né? Tem um tempinho ainda para isso acontecer, mas já vamos alertando aí os pais sobre as datas.
5: Exatamente isso, o período de rematrículas será de 26 a 29 deste mês, portanto, a partir da semana que vem, da outra semana, aliás, destinados aos alunos que já possuem vínculo com a rede municipal, desde a educação infantil, creches, até o ensino fundamental 2. Já nas novas matrículas, deverão ser realizadas de 3 a 6 de novembro. O prazo contempla estudantes da pré-escola a ensino fundamental 2 que não frequentaram a rede municipal lá em Guaramirim. A gente conversou com a Mara Breyer, que é secretária de educação, e traz mais detalhes.
6: Olá, famílias de Guaramirim. Aqui quem fala é a Mara, secretária da educação. O assunto hoje é bem importante: processo de matrículas e rematrículas da rede municipal de ensino. Como que vai funcionar? As rematrículas para as crianças da educação infantil, das creches, alunos da pré-escola e ensino fundamental que já estão ativamente matriculados na rede municipal, o período de rematrículas vai de 26 de outubro até o dia 29 de outubro. Para aquelas crianças que estão fora das unidades escolares, que precisam efetivar matrículas novas, o período é de 3 de novembro até o dia 6 de novembro. A gente pede que fiquem bem atentos a essas datas para garantir a vaga de seus filhos. E o mais importante nesse processo de rematrícula, principalmente, é que acompanhem as agendas das crianças, verifiquem todos os bilhetes, porque as unidades escolares já estão preparadas para receber esse, para fazer esse processo de matrícula e rematrícula, mas a gente precisa que cada família também faça a sua parte. Então, que cada família acompanhe os comunicados, porque muitas orientações são passadas pela via agenda para os estudantes, para as famílias. Então, acompanhe esses bilhetes, acompanhe essa agenda para que não se perca nenhuma data e que se possa garantir uma educação ainda mais de qualidade para o ano de 2027.
5: Tá aí, portanto, rematrículas de 26 a 29 de outubro, matrículas novas para quem ainda não frequentou o ano letivo desse ano, a partir do dia 3 até o dia 6 de novembro, Rony.
7: Muito bem, com essa informação estamos colocando um ponto final aqui no plantão do meio-dia.
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7: A sequência vem aí o Renato Santos com o seu show da tarde, com shows de prêmios e muito mais pra você também.
5: Consegue ler?
1: Sim, consigo. Hoje tem porção de fritas com bacon do Beer Burger, né? E também café colonial pra casal da panificadora Prestígio. Chique,
5: é isso.
1: Nossa, tá bombando aí o
7: grande
1: show
7: abraço
1: da tarde.
7: A todos, boa sorte pra quem vai participar do sorteio. Nós voltamos amanhã, meio-dia e 10, aqui no Plantão do Meio-Dia.
5: E tem a Caixa Misteriosa.
1: Caixa Misteriosa também, a última palavra. Tchau, tchau, pessoal.
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0: ótima tarde pra você ligado na melhor programação do seu rádio. Hoje, dia 15 de outubro, ano 2026. Muito prazer, eu sou Renato Santos. Já chego pra te fazer companhia até as 4 horas com mais uma edição do Show da Tarde, viu? Hoje tem música boa, tem interação, tem bate-papo e tem prêmios também. No programa de hoje, tem aquela porção de fritas que você adora lá da Beer Burger, na rua Berta Veig, 367, lá na Barra do Rio Cerro. Hoje tem também café colonial para casal lá da Panificadora Prestígio. Presentão do Miro, viu? Pra você, ouvinte 94.3. E tem a nossa caixa misteriosa também. A palavra-chave de hoje você vai encontrar lá no Instagram do Posto Cidade. Manda pra gente agora. 8837-5377, tá bom? Hoje, dia 15, é o dia do professor. Uma homenagem mais do que especial a esses profissionais da educação e que se inspiram, né, na verdade, em ensinar, em educar e principalmente ajudar no desenvolvimento das nossas crianças, dos nossos adolescentes e, por que não dizer também, dos adultos. Hoje também é o dia do neurologista, dia do educador ambiental, dia do consumo consciente também. Você é consumista? Conta aí pra gente, vai. Você é professor? Conhece algum professor? Alguma professora? Já manda mensagem também falando pra gente e fazendo a sua homenagem a esse profissional que é muito importante, mas pouco valorizado, lamentavelmente, aqui no nosso país.
1: Oi, boa tarde!
0: Pra começar o programa, o sucesso de Luan Santana com a Luísa Sonza. Coração Cigano, 1:17. Boa quinta-feira.

0: 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Boa tarde.
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0: com Zeca Pagodinho. 1:23 agora pedindo a conta. Ótima tarde pra você ligado comigo nesta tarde maravilhosa. Tarde de temperatura abafada, 25 graus em Jaraguá do Sul. Previsão de chuva para o final do dia. Precipitação de 73%. Mas não se preocupe, tá? Vamos aquecer ainda mais esse dia, ainda mais essa tarde de quinta-feira com boa música e prêmios também. Hoje tem café colonial para casal lá da Panificadora Prestígio. Presentão do Miro, viu? Hoje tem também porção de... Aliás, hoje tem também, gente, eu tinha falado aqui da porção, não é a porção, tá? Hoje tem café colonial para casal lá da Panificadora Prestígio e hoje tem aquela linda peça jeans lá da Recusa Jeans. Renato, quero levar esse presentão para casa hoje. Já manda mensagem agora. 8837-5377. Hoje uma linda peça jeans lá da Recusa Jeans e ainda café colonial lá da Panificadora Prestígio. Já manda ver no zap. 8837-5377. 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
0: Deixa eu mandar um abraço bem carinhoso aqui para o pessoal que tá na nossa sintonia. Meu amigo Ademir Luiz Lenz, tudo bem contigo? Ótima tarde, viu? Wilson Marguet, também mandando boa tarde pra todo mundo. Deixa eu ver quem mais. O Daniel também tá na nossa sintonia. A minha amiga Aline. Oi, Renato, boa tarde. Eu quero participar do sorteio. Valeu, Aline. Ótima tarde pra você, menina. Oi, Renato, boa tarde, tudo bem? Eu quero café colonial. Leandra, do bairro Figueira, valeu. Ótima tarde pra você. Oi, Renato, boa tarde. Marlon Mozart de Souza, da Notifa Martins, também ouvindo o show da tarde. Oi, Renato, hoje é o meu dia da sorte. Sorte pra ganhar um café pra casal. Olha que coisa boa, hein? Minha amiga Denise, ela tá nos ouvindo hoje, hein, Denise? Conta pra gente, menina. Boa quinta-feira, tá bom? Oi, Renato, tudo bem contigo? Tudo ótimo. Me coloca nos dois sorteios de hoje? Coloco sim. Por favor, muito obrigado, Yuri Guimarães. A Luísa também tá na sintonia. Renato, hoje eu vou ganhar. Tenho fé. Beijos pra você, Luísa. Ótima tarde, minha amiga. Uma e 26 na RBN.
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0: 1:30. Ótima tarde pra você. Boa quinta-feira. Tá tudo bem por aí? Tá tudo certo? Que coisa boa ter a sua companhia. Que bom te fazer companhia nessa tarde maravilhosa. Meio do mês de outubro. Já falei aqui, viu? Ontem era janeiro, daqui a pouco já estaremos aqui nesse programa cantando aquela musiquinha de Natal, gente. O tempo tá voando. O tempo tá passando muito rápido. E quando você tá comigo aqui na 94.3, o tempo passa muito mais rápido. Sabe por quê? Porque é muito bom ter a sua companhia. E quando algo é muito bom, o tempo, olha, voa, passa rápido demais. Essa é a grande verdade. Bom, vamos falar então pra você que quer ganhar prêmios. Hoje, 2 ouvintes serão premiados neste programa. Temos uma linda peça jeans selecionada lá da Recusa Jeans. 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Você sabia disso? 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Vai depender de quem vai ganhar, tá bom? E hoje tem também café colonial para casal lá da Panificadora Prestígio. Presentão do nosso amigo Miro. Ô Miro, grande abraço pra você, meu amigo. Boa quinta-feira, viu? E que café delicioso, viu? Eu fui lá com meu amigo, o Oswaldo Kisten. Gente, que café maravilhoso. Inclusive, amanhã estaremos lá, né, Oswaldo? Vamos lá tomar aquele cafezinho maravilhoso com o nosso amigo Miro. 8837-5377, manda bala, vai lá agora, mandando mensagem. 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
21: Eu participo sempre.
0: Só pra você não me esquecer e não ficar passando vontade. Sucesso de Jorge Matheus, Cheirosa.

0: sou de Eduardo Costa, imagina eu. 1:37 agora.
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Música bacana de Cristiano Araújo, Maus Bocados, 1h42, agora 18 minutos, faltando apenas para as 2 horas, e a gente vai fazendo companhia pra você, viu? Quem hoje tá em casa, tá no trabalho, tá me dando

0: viu? Obrigado mesmo pelo carinho. Hoje eu vou dar pra você, junto com a RBN, essa linda peça jeans lá da Recusa Jeans. Tem loja no centro e na Barra também. E também tem hoje café colonial pra casal, você e mais um acompanhante, por conta da RBN, cafezão delicioso lá da Panificadora Prestígio. Já manda mensagem: 8837-5377.
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0: Deixa eu ver quem tá chegando por aqui. O programa hoje tá bombando. Audiência consagrada na tarde, viu? Não tem pra ninguém. A nossa audiência é a maior da região e eu agradeço demais o carinho de vocês. Oi, Renato, tudo bem? Eu quero participar do sorteio de hoje. Quem é que tá me acompanhando lá no São Luís, hein? Deixa eu ver aqui o nome da pessoa. A Mari, tudo bem, Mari? Ótima tarde, minha amiga. Oi, Renato, boa tarde. Quero participar do sorteio de hoje. A minha amiga Sofia, de Três Rios do Norte, ouvindo a programação. Oi, Bia. Tudo bem, Bia? Renato, me coloca no sorteio. Quero comilança. Tá bom, Bia. Obrigado, viu? Obrigado pelo carinho e também pela audiência. Minha amiga Nelci. Renato, passando para deixar beijocas, desejar uma ótima tarde para todos nós e dizer que queremos ganhar esses presentes. Afinal de contas, a RBN é a mais querida. Sou recreadora aposentada, porque diferentemente do que nos foi dito no ano 2000, quando surgiu a oportunidade de nós recreadoras e atendentes de berçários cursarmos pedagogia, ofertado pela UDESC, semipresencial, com polo em Guaramirim, de que teríamos uma progressão automática sem necessidade de um novo concurso. Hoje, eu sou pedagoga especialista em educação infantil no currículo, mas com salário de recreadora. É a minha amiga Nelci. É uma pena, né, Nelci? Lamentavelmente, a gente vive essa desvalorização dos profissionais da educação, isso não apenas em Santa Catarina, mas em outros estados do Brasil também. Não é à toa que a queda de 2010 até o ano 2020 na área da educação foi de quase 50%. Isso quem diz é o Portal da Educação, só você pesquisar. E tá aí, olha, uma professora, uma profissional pedagoga que tá recebendo hoje o salário de recreadora. Lamentavelmente, viu, minha amiga? Mas parabéns pelo teu dia. Fala, Maria. Boa tarde, Maria.
2: Oi, Renato. Boa tarde, tudo bem?
0: Tudo
2: Maria
0: ótimo.
2: Regina de Guaramirim. Gostaria de

0: participar desse café colonial da padaria Prestígio. Abraço e uma boa tarde.
1: Valeu, Maria. Obrigado, minha amiga. Ótima tarde pra você, viu? Oi, Renato. Tenho que escolher entre o café e a peça jeans. Olha, vai concorrer aos dois. Você vai concorrer aos dois. Um dos dois você vai ganhar. Tá bom? Um dos dois você vai ganhar. Marcos da Vila Lense. Valeu, Marcão. Oi, Renato. Manda café pra manda café da melhor padaria Prestígio. Bora participar do sorteio. Jeans também eu quero. A minha amiga Priscila tá trabalhando e escutando a melhor rádio do sul do mundo, né, minha amiga? Valeu, ótima tarde pra você, viu? Faltando 15 minutos para as duas.
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1: Já voltei, 1h48, boa tarde. Faz parte da minha vida. Chegando mais um grande sucesso aqui no show da tarde, João Gustavo e Murilo com Grelo, Postinho de Gasolina. Aumente o som e dance junto com a RBN.

sucesso da Ana Castela, só não deixa saudade, viu? 2 horas pontualmente, esta é a RBN 94.3, a rádio da minha e também da sua vida. 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

0: amiga de Guaramirim, também na sintonia da 94. Ótima tarde, boa quinta, já com pé na sexta-feira, né? E pra você que tá me ouvindo no seu carro, me dando carona, tá no setor industrial, tá trabalhando agora, tá no comércio, que coisa boa ter a sua companhia. Obrigado mesmo pela sintonia.
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0: A dica hoje é de séries. Séries que estrearam no dia de ontem, viu, gente? Ação, drama, fantasia é com essa série muito bacana chamada Division Quest. Muito top, hein? Após os eventos de Wanda Vision, Quest explorar uma jornada do Visão Paul Bettany para descobrir sua humanidade e propósito. Morto por Thanos em Vingadores, Guerra Infinita, o herói foi recriado como um androide, sem emoções expostas e posteriormente também teve suas memórias restauradas. Essa série, gente, do universo cinematográfico Marvel, mergulha na complexidade da sua nova existência e aborda tema de identidade e autodescoberta. Muito bacana, viu? Tenho certeza que você vai gostar. Outra série para você assistir se chama Armadilha. Estreou também no dia de ontem na Netflix. Suspense e muito drama, na verdade, né? Armadilha gira em torno da Lisa, uma escritora renomada que não sai de casa há 10 anos. E desde o assassinato da sua irmã, viu? Um dia, enquanto assistia televisão, ela avistou um homem que ela tem certeza que foi o assassino da sua irmã e que estava trabalhando como repórter. Uma série muito bacana para você maratonar. Outra série muito bacana é para você que quer, na verdade, descobrir um pouco desse cara que fez história no mundo inteiro. Se chama Tyson. Estreou no dia 13 de outubro, também na Netflix. É um documentário que conta a história de Michael Tyson. Revisita os momentos mais marcantes da trajetória dele dentro e também fora dos ringues. Olha, eu estou ansioso para ver esse documentário. Tenho certeza que vem muita coisa boa pela frente, hein? 2:03, intervalo comercial, já eu volto, trazendo muito mais sucessos e a sua participação aqui no Show da Tarde.
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2: O prazo para inscrição ao programa Minha Casa Melhor, material de construção, inicia no dia 19 deste mês. O programa tem por objetivo promover a melhoria da habitabilidade e a prevenção de risco, visando a redução da inadequação habitacional no município, e consiste na doação de materiais de construção às famílias de baixa renda que pretendem realizar reforma ou ampliação de suas casas. Informações e agendamento podem ser feitas na Diretoria de Habitação pelos telefones 47-2106-8631 fixo ou o 47-99220-0095 WhatsApp. A Biblioteca Pública Municipal Rui Barbosa, aqui de Jaraguá do Sul, está realizando mais uma etapa do concurso literário Jaraguá do Sul 150 anos. A votação popular, desde ontem, vai até o dia 20 de outubro. Nessa votação, os textos finalistas das categorias poesia, conto e crônica estarão expostos na biblioteca à disposição da comunidade para leitura e apreciação. A Prefeitura de Guaramirim está esclarecendo que não emite nem encaminha automaticamente boletos de tributos, como IPTU, taxas ou multas de trânsito por DDA, WhatsApp, SMS ou e-mail. Portanto, a orientação é para que os contribuintes redobrem a atenção antes de efetuar qualquer pagamento. Prefeitura de Guaramirim está alertando para golpe com boletos falsos enviados em nome do município. Eu sou Gisela Marodim e este é o F5 na Notícia. Mais conteúdo no seu rádio, no aplicativo e nas redes sociais.
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0: Agora são 2:06, 2:06. Coisa boa ter você com a gente aqui na 94.3, a RBN que faz parte da sua vida. 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
0: 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Boa tarde.
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0: 2:08, vamos seguindo por aqui até as 4 horas. Tem muita coisa boa pra rolar na 94.3 e eu já vou correndo falar com você, meu amigo ouvinte, que tá ligado na melhor programação do seu rádio. Vamos ver quem tá chegando por aqui. Hoje tem uma linda peça jeans lá da Recusa Jeans, com loja no centro e também na Barra. E tem café colonial para casal lá da Panificadora Prestígio. Quem quer ganhar presente hoje? Ele, Marcelão, fala comigo, vai.
8: Boa tarde, Renato. Eu, Marcelo Castro, Guaramirim, me coloca no sorteio. Quero ganhar esse café colonial da Panificadoria Prestígio. Valeu, um abraço.
0: Valeu, Marcelo, ótima tarde pra você. Fala, minha amiga Lúcia.
9: Oi, boa tarde, amigo Renato Santos. Sou a Lúcia Irving, de Três Rios do Sul. Coloca meu nome e o nome do meu esposo, Edgar Irving, fazendo favor no sorteio da Recusa Jeans. E espero que Deus abençoe nós, seja um dia de sorte. E queremos ganhar essa linda peça da Recusa Jeans. Bom trabalho, tudo de bom. Fica com Deus. Estamos sempre ligadinhos na minha rádio RBN, a nossa rádio.
0: Valeu, querida. Ótima tarde pra você, tá bom? Oi, Renato, quero essa linda peça da Recusa Jeans e esse café delicioso da Prestígio. E mandando a palavra-chave pra gente, a minha amiga Regiane de Araquari. Valeu, Regiane. De lá também, quem tá mandando mensagem é a Cauane. Oi, Renato, manda pra cá esse café colonial da Prestígio. Eu quero também essa peça da Recusa. Valeu, minha amiga. Ótima tarde, viu? Oi, Renato, boa tarde, tudo bem? Eu quero café. E tá mandando a palavra-chave Helena, lá do Chaneves. A minha amiga Elisângela também tá mandando boa tarde pra todo mundo. Tá nos ouvindo lá no Estrada Nova.
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0: Marília Mendonça, nossa eterna estrelinha. Silmeira, 2:11 agora.

0: Marcos e Mário, pra vida inteira. 12h24 agora. 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Ainda rolou por aqui sucesso de Fred e Fabrício. Chamará meu talento. Solteiro Sofredor, João Neto e Frederico com Rio Negro e Solimões. Lá no início, o grupo É Menos é Mais, o mundo dá voltas. E ainda Marília Mendonça, ela, a nossa querida rainha da sofrência, seu Meira. Pra abrir muito bem essa sequência musical do Show da Tarde. Vamos falar com o ouvinte? Tem um ouvinte gritando por aqui e falando: Renato, eu quero peça jeans da Recusa Jeans. Renato, eu quero tomar café colonial lá na Prestígio. Vamos falar com o ouvinte.
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0: 8837-5377 é o zap mais bombado da cidade. Oi, Renato, boa tarde, tudo bem? Tudo ótimo. Como é que você tá, hein, minha amiga Andréia? Ótima quinta-feira, menina. Oi, Renato, boa tarde pra você também, Salete. Simone, tudo bem, Simone? Renato, manda esse café pra mim, vai. Eu quero tomar café e experimentar. É a Simone, no centro, ouvindo a 94.3. Oi, Renato, a palavra-chave de hoje é esta aqui. Me coloca no sorteio, tá bom? Tá ótimo. Eduardo Pereira. Mari Siqueira também tá nos acompanhando, né, Mari? Valeu, menina. Deixa eu ver, e quem mais? Deixa eu ver, e quem mais já participou por aqui? Já participou, ó. Já só vou atender um ouvinte por vez, tá bom? Só manda uma mensagem por vez. Oi, Renato, tudo bem? Eu quero ganhar um desses prêmios aí. Ótima quinta-feira pra todos. Valeu, minha amiga. É a Luciana, tá nos acompanhando também. Oi, Paulo, tá na Vila Lalau, acompanhando a 94. Loreni também tá nos ouvindo, né, minha amiga? Ótima tarde pra você, tá bom? Oi, Renato, boa tarde, tudo bem? Esta é a lista atualizada. Olha, essa daqui tá acompanhando mesmo a nossa campanha. Todo dia ela manda essa lista atualizada, né? Valeu, obrigado pela carona. Obrigado pela sintonia, minha amiga Tatá. Vamos fazer o seguinte. Tem muita mensagem. Vou chamar o intervalo. Já já eu volto, tá? Pra conversar com você e, claro, ouvir boa música. 2h26.
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7: 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Duas horas e 31. Sucesso da Paulinha Fernandes. Inspiração.

0: sucesso de João Bosco e Vinícius, Chora Me Liga. Agora 12h42.
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0: Tem gente chamando o Renato, tem muita gente querendo faturar os prêmios de hoje. Já vou adiantando, viu? É prêmio de montão. Hoje tem o último dia para você participar e mandar a palavra-chave pra gente da nossa caixa misteriosa. É isso mesmo. A palavra-chave tá lá no Instagram, @postocidade. Corre lá, tá bom? E hoje tem uma linda peça jeans da Recusa Jeans e ainda café colonial pra você e mais um acompanhante lá da Panificadora Prestígio. É presentão da 94.3 pra você e mais um acompanhante. Já manda brasa. Manda mensagem agora, quero ouvir a tua voz. 8837-5377.
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0: Oi, Renato, tudo bem? Quero participar do sorteio de hoje. Quero café da Prestígio. É o Éder na nossa sintonia. A minha amiga Andressa do Jaraguá 99 também tá mandando sua mensagem por aqui. Tudo bem, menina? Ótima tarde, viu? Quem mais? Quem mais? Luísa? Deixa eu ver quem mais tá mandando mensagem pra gente. A minha amiga Inês também tá na sintonia. Valeu! Ótima tarde! Fala comigo, vai, boa tarde!
2: Boa tarde, Renato! Coloca nesse sorteio, Bruna, motorista do aplicativo.
0: Oi, Bruninha! Ótima tarde pra você, minha amiga!
2: Boa tarde, Renato.
0: Oi.
2: Me coloca no sorteio, Viviane do Chernivsky.
0: Valeu, Vivi. Ótima tarde, viu? Obrigado pela carona. Deu pra perceber que as duas estão dirigindo, né? Obrigado pela carona. Fala,
3: Tony. Boa tarde. Tamo aí. Trabalhandinho, hein? Toca uma do Tudor Sampaio. Capricha aí, guri. É nóis.
0: É nóis. Vamos dali pra não tomar-lhe. Quem mais tá por aqui? Leomar. Fala, Leomar.
4: Boa tarde, meu amigo Renato. Gostaria de participar do sorteio de vocês da Rádio Brasil Novo. Roçando o piso, o chão aqui em casa e o terreno e curtindo vocês aí. Valeu, Leomar da Figueira. Tchau.
0: Valeu, Leomar. Ótima tarde pra você, viu? O meu amigo Irineu também tá na sintonia, tá no Chenevski acompanhando o programa e querendo o nosso café colonial e a peça jeans lá da Recusa Jeans.
5: Renato, boa tarde.
0: Oi.
5: Gostaria de participar do sorteio, sair com meu marido tomar o café.
0: Tá bom, queridona. Obrigado pelo carinho, minha amiga Maria, participando também da nossa programação. Afinal de contas, é a rádio mais ouvida da região. Na RBN, 15 minutos para as 3.
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10: Já de volta, 12h48. Boa tarde.
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10: Agora o nosso round musical desta quinta-feira e você vai escolher três sucessos. Um dos três, na verdade, né? Tem três grandes sucessos pra gente rolar agora aqui na playlist da 94.3. Música 1, Ed Brito e Samuel, Romance Rosa. Música 2, Eric Max. Essa música é muito bacana, viu? The Miracle of Love. Essa daqui é muito bacana. E a música 3, Gustavo Lima com Luiz Fonsi e Vagabundo. E aí, qual você vai salvar hoje, hein?
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1: O sucesso do Gustavo Lima com Luiz Fonsi, Vagabundo. 2:59 agora. Esta foi a música 3 de hoje do nosso Melhor de 3. A música 2, sucesso com Harry Dimex, a música The Miracle of Love. E a música 1 é de Brito e Samuel, Romance Rosa. Música muito bonita também, tá bom? Já vai voltando, viu? 8837-5377. Tá valendo uma linda peça jeans selecionada lá da Recusa Jeans e ainda café colonial pra casal lá da Panificadora Prestígio. Faltando 1 minuto para as 3.
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3: A Comissão Central Organizadora CCO da 36ª Sheets and Fest prorrogou as inscrições para o desfile festivo até 23 de outubro. O edital previa inicialmente a data limite de 13 de outubro. O desfile está marcado para o dia 14 de novembro, das 15 às 18 horas. As entidades interessadas deverão preencher a ficha de inscrição e encaminhá-la para o e-mail desfile.festivo@jaraguadosul.sc.gov.br. A ficha de inscrição está no site da prefeitura. Será realizado em Jaraguá do Sul o workshop Além dos Rótulos, entendendo a mente de quem tem o transtorno do espectro autista, TEA, e as altas habilidades, superdotação. Será no dia 22 de outubro, uma quinta-feira, às 19 horas, no auditório das Clínicas Integradas da Unisociesc. Pessoas interessadas podem se inscrever pelo WhatsApp 47-2106-8456. A rede pública estadual de ensino de Santa Catarina poderá em breve contar com mais uma opção nutritiva no cardápio escolar. O plenário da ALESC do estado deu parecer favorável ao projeto de lei que autoriza a inclusão de peixe e derivados na alimentação fornecida aos estudantes. Eu sou Gisela Marodim e este é o F5 na notícia. 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
1: Agora são 3:01, 3:01, e que tal, hein? 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

0: 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Boa tarde. Abrindo a última hora do show da tarde de hoje, desejando pra você uma ótima quinta-feira. Quinta-feira de calorão, 28 graus em Jaraguá do Sul, em todo o norte de Santa Catarina, essa temperatura, viu? Meu Deus do céu, que coisa, tá quente hoje. Tá pegando fogo, né? Vamos correr pro zap? 8837-5377, tenho certeza que você já escolheu a sua música campeã de hoje. Votação encerrada. Música 1, Ed Brito e Samuel, Romance Rosa. Música 2, Eric Marques, sucesso mundial, The Miracles of Love. E a música 3, Gustavo Lima com Luiz Fonsi, Vagabundo. Olha, tem uma música aqui que o pessoal votou quase unânime, tá? Todo mundo escolheu essa música. Eu também acho ela bonita, tá? Gosto também dela. Deixa eu ver aqui quem tá chegando com a gente. Oi, Renato, boa tarde, tudo bem? Tô indo pra pai, mas tô ligadinha na programação, me coloca no sorteio. Quem é que tá mandando essa mensagem pra gente, hein? Deixa eu ver aqui o nome dela. É a Cindy Aline. Tudo bem, menina? Boa tarde, viu? Jeremias e a Sônia, também na sintonia. Valeu, obrigado pela companhia. Oi, Renato, boa tarde, quero participar do sorteio de hoje. É o Thiago Mendes, também ouvindo a RBN. O Ivo também tá na nossa sintonia, tá em Rio da Luz. Oi, Renan, tudo bem, Renan? Boa tarde pra você, meu amigo. Fala, João Daniel, boa tarde.
1: Aí, Renato Santos, João Daniel, Praia Grande, cortando, tapetando lá 280, né? Eu quero mandar um abração pra todos os professores. Tive uma professora de matemática, dona Aline, há muitos anos atrás, uma senhora de uma professora. Eu também já fui professor de matemática.
0: Olha, que bacana.
1: E ela me ensinou muito. E me fez amar a tal de matemática, né? Mandar um abraço pra, em especial pra minha esposa também, né? Que é professora.
0: Verdade.
1: A Gisele, aqui na Enseada. E todas as colegas dela de trabalho. Valeu, Renato Santos. É, o salário aqui, olha, de falar a verdade, é de chorar. O salário que eu ganho hoje é bem diferente do que eu, quando eu tava com o professor.
0: É, meu amigo, fazer o quê, né? Valeu, João Daniel, ótima tarde pra você, viu? Obrigado pela carona, tá na 280. Oi, Renato, boa tarde, quero esse café da Prestígio. E quero peça da Recusa Jeans também. Cailane, de Araquari. Eliane, tudo bem, Eliane? Boa tarde pra você, menina. Marcos Campelo também tá na sintonia lá no João Pessoa. O meu amigo Caleb também tá nos ouvindo. Nilson Santos, boa tarde, meu amigo. Ótima tarde pra você, viu? Quem mais tá por aqui? Deixa eu ver aqui. O Gabriel Teixeira, também acompanhando a 94.3. Obrigado pelo carinho. Obrigado pela sintonia. Que coisa boa. Quem mais? Deixa eu ver aqui. O Guilherme de Xereda, também acompanhando o programa. Guilherme Xereda, na verdade, tá na barra, ouvindo a 94. Oi, Renato, bora participar? Bora! Priscila de Souza, fala comigo, vai, boa tarde.
2: Boa tarde, Renato, tudo bem? Aqui é a Lourdes da Figueira.
0: Oi, Lourdes.
2: Gostaria de participar dos prêmios.
0: Já tá concorrendo, menina.
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0: Eu falei que foi unânime. Vamos saber então qual a música campeã de hoje?
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0: Ed Brito e Samuel. Essa dupla vai subir o pódio de hoje e cantar esse grande sucesso novamente aqui na programação Show da Tarde. Romance Rosa.

0: gentil, viu? RBN, 3 horas e 13. Boa tarde.
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1: Sucesso de Cleiton e Romário, chuva de bênçãos. Esse ano vai ser bem melhor do que o ano passado. Afinal de contas, Deus tá no controle de tudo, acredite, viu? Tem que confiar, tem que acreditar. Não adianta ficar reclamando pelos cantos, né? Não adianta ficar murmurando, não. Eu sou desse tipo, tá? Reclamar não vai resolver problema, não vai trazer solução. Tem somente que agradecer. Pelas coisas boas e pelas ruins também. É da vida, né, gente? 1:22, deixa eu mandar um abraço aqui pro meu amigo Osvaldo Kisten, tá na estrada, tá me dando carona. Tá indo pra cidade da Vanessa, tá indo pra Xerede. Cidade linda, né? Cidade bem bonitinha. Valeu, obrigado pela carona.
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1: 88375377, valendo café colonial para casal e também uma linda peça jeans selecionada lá da Recusa Jeans. Fala, minha amiga Tereza.
3: Oi, Renato.
1: Oi.
3: Boa tarde. Eu também quero esse café. Eu quero ganhar essa peça da Recusa Jeans, Renato. Estou te ouvindo toda tarde.
1: Que coisa boa.
3: De manhã eu ouço a Gisele e à tarde eu ouço você.
1: Olha que satisfação.
3: Abraço. Boa tarde.
1: Valeu, menina. Boa tarde pra você, viu? Oi, Renato, quero prêmios do programa de hoje. Serli, lá do Tifa Martins, ouvindo a programação. Oi, boa tarde, Neuza. Tudo bem, minha amiga? O Adão também tá na sintonia, tá na Vila Lense. Cecília Ribeiro, tudo bem contigo? Tá na Barra, ouvindo a 94.3. Oi, Renato, me coloca no sorteio, quero café colonial. A Renata tá na Barra. Tudo bem, Renata? Tudo bem contigo? Oi, me coloca no sorteio. Eu quero comilança, Tiane. Valeu, Tiane. Obrigado, minha amiga. Que coisa boa te ouvir, viu? Oi, Renato, me coloca no sorteio. É o Divanildo do Chico de Paulo. Fala, Marlene.
4: Oi, Renato, boa tarde.
1: Boa tarde.
4: Marlene do Braço Ribeirão Cavalo. Tudo bem? Me
1: tudo
4: coloca
1: ótimo.
4: No sorteio pra tomar um café no Prestígio lá. Um abraço.
1: Valeu, obrigado pela carona também, tá? Quando eu falo carona, que tem muita gente me acompanhando. Tá trabalhando, aí leva o carro, o rádio lá pra perto da pia. Aí sai da pia, vai pro quarto, leva o rádio também. É uma carona, é uma viagem doida no meio da casa. Fala.
4: Ô, Renato, me bota no sorteio do café aí.
1: Tá bom, já tá concorrendo. Quem mais?
5: Renato, boa tarde.
1: Boa tarde.
5: Tudo bem?
1: Tudo ótimo.
5: Eu quero Recusa Jeans e também o Café Colonial da Prestígio. Um abraço. É, meu nome é Sirley.
1: Ô Sirley, boa tarde pra ti, menina. Oi, Renato, quero participar do sorteio de hoje. Basti, valeu, queridão. Ótima tarde pra você, viu? Quem mais tá por aqui? Renato, me coloca no sorteio. Juliana, do bairro São Luís. Valeu, Ju. Boa tarde pra você, minha amiga.
6: E aí, Renato, boa tarde.
1: Boa tarde.
6: Maravilha, manda esse cafezinho para mim comer com pão de tarde. Obrigado. Bom final de semana pra você.
1: Valeu, Samara. Boa tarde, minha amiga. Oi, Renato, tudo bem? Tudo ótimo. Auxilia de Massaranduba. Tá na sintonia da 94.3. Renato, eu quero ganhar o sorteio de hoje. Valéria Bussarello, Três Rios do Norte. Valeu, Valéria.
7: Boa tarde, Renato.
1: Oi.
7: Aqui é a Mari e eu quero ganhar esse cafezão aí da Prestígio, porque a RBN e a padaria Prestígio já fazem parte da minha vida. São as mais queridas. Manda pra mim. Abraço.
1: Valeu. Obrigado.
8: Boa tarde, Renato.
1: Boa tarde.
8: Tudo bem?
1: Tudo ótimo.
8: Renato, coloca eu aí no sorteio. Eu quero ganhar o café da Prestígio. Aqui é a Luzinete.
1: Oi, Luzinete. Boa tarde, minha amiga. Oi, Elaine. Tá tudo bem por aí, Elaine? Boa tarde pra você também, viu? Obrigado pela carona. Obrigado pela companhia. Quem mais?
9: Boa tarde, Renato. Marili da Barra, me bota no sorteio.
1: Obrigado, minha querida. Já tá concorrendo.
10: Boa tarde, Renato Santos. Tudo
1: Oi.
10: Bem? A Dilva aqui no João.
1: Oi, Diva.
10: Do João Pessoa. Coloque no sorteio. Quero ganhar a peça da Recusa Jeans.
1: Tá bom, então. Gilson de Três Rios do Sul também tá na sintonia. O Marcos Melo. Renato, manda esse café pra mim, pois o meu filho está de aniversário hoje. O nome dele é o Caio. Que Deus abençoe grandemente. Ô, Caio, feliz aniversário pra você.
11: Boa tarde, Renato.
1: Oi.
11: Aqui é a Dani da Barra. Tô sempre ligadinha na RBN, que já faz parte da minha vida. E eu quero participar aí do sorteio desse café maravilhoso lá da Prestígio. Eu amo tudo que tem lá, o pão de queijo, então, ai, delícia.
1: É,
11: quero participar do sorteio, manda pra mim, beijo.
1: Valeu, Dani, beijo pra você também. Agora 2:00, Renato, 3:26, boa tarde.
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18: Boa tarde.
1: Ótima tarde pra você ligado com a gente. Sucesso de Lauana Prado. Frio da Solidão.

0: Marcos e Belucci, não foge, vai, 3:42. 18 minutos para as 16h, enquanto isso a gente vai seguindo nesse programa super animado e feito especialmente para você. Vamos correr pro zap, tem muita gente chamando, querendo ganhar os prêmios de hoje, peça jeans da Recusa e ainda café colonial lá da Prestígio. Oi Renato, boa tarde, Mary de Xerede, quero participar do sorteio, tá bom, boa tarde pra você, viu? A Tere também de Xerede tá na sintonia. Oi Renato, boa tarde, me coloca no sorteio, é a Brenda, valeu Brenda. Oi, boa tarde, Marcelo Voles, do Rio Cerro, eu também quero participar do sorteio, já tá concorrendo. Renato, me coloca no sorteio de hoje, boa tarde, valeu, boa tarde Paulo, obrigado pela companhia. Oi Renato, tudo bem? Quero participar do sorteio de hoje, obrigado você, viu Paulo? Outro Paulo, gente, é um atrás do outro. Oi Renato, boa tarde, tudo bem? Quero participar do sorteio de hoje, quero café e também quero peça da Recusa. É o Nilson, do Estrada Nova, Sérgio Nilson, valeu Sérgio. Terezinha, tudo bem com você, minha amiga? Tá nos ouvindo lá no Estrada Nova também. O Luiz Fernando, filho do meu amigo Leomar, também tá na sintonia. Por aqui o Cristian Nicolini, Denise da Ilha da Figueira, tudo bem, Denise? Quem mais tá por aqui mandando mensagem pra gente? Amabile, boa tarde, minha amiga. Ótima tarde pra você, viu? Fala, Reginaldo.
1: Boa tarde, Renato. É o Reginaldo, bairro Escolinha. Ô Renato, quero participar do sorteio, meu querido. Valeu, um abraço.
0: Valeu, Reginaldo. Michele Claudino também tá na sintonia, ouvindo a 94.3. A Tatiane também tá nos mandando mensagem. Valeu, Tati. Boa tarde pra você, menina.
2: Boa tarde. Aqui é Isabelle do Rios do Norte. E eu queria participar desse sorteio do Café da Prestígio.
0: Já tá concorrendo.
3: Boa tarde, Renato, tudo bem?
0: Tudo ótimo.
3: Eu sou Martins, gostaria muito de ganhar da Recusa ali, o sorteio e da Prestígio, tá bom? Boa tarde.
0: Valeu, oi Renita, boa tarde Renita, tá no hall, né? Também me ouvindo. Obrigado pela companhia, menina.
4: Oi, boa tarde, aqui é o Maicon.
0: Fala, Maicon.
4: Estou ligadinho aqui na rádio, pela primeira vez escutando a rádio aqui.
0: Olha, bem-vindo.
4: Peguei e liguei aqui na empresa, estamos aqui ligadinho ouvindo vocês. Maicon daquele Chico de Pau. E coloca no sorteio aí da Prestígio.
0: Valeu, queridão. Obrigado pela companhia. E continue ligado, viu? Continue por aqui, afinal de contas, é a melhor programação do seu rádio. Oi, Leila. Boa tarde, Leila. Tudo bem, minha amiga? Que coisa boa ter a sua companhia.
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1: 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Faltando 9 minutos para as 4, bloquinho saideira. Bruno e Barreto, sente o grave aí, vai.

0: sucesso de Ellen Langley, Choosing Texas, pra fechar muito bem o show da tarde desta quinta-feira maravilhosa, tarde gostosa na tua companhia. E você ligado na 94.3, a rádio da minha e também da sua vida. Vamos fazer o seguinte, vamos agora para o sorteio. O pessoal já tá na espera, né, Renato? Oba!
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0: Vamos então para o primeiro sorteio de hoje, valendo uma linda peça jeans lá da Recusa Jeans, presentão da Recusa, tem loja no centro e tem loja na Barra também. Final do telefone 2478. Quem tá faturando essa linda peça jeans é a minha amiga Brenda. Parabéns, Brenda, levando o presentão aqui da 94.3, tá bom? Vamos para o segundo sorteio de hoje. Agora, valendo café colonial lá da Prestígio Panificadora. Final do telefone 4918. Final do telefone 4918. Já pode comemorar o nosso amigo Maicon lá do bairro Chico de Paulo. Parabéns, Maicon, levando café colonial, você e mais uma pessoa por conta da RBN, tá bom? Olha, ambos têm que passar aqui na rádio e pegar o voucher para poder aproveitar o café colonial e também a peça jeans lá da Recusa Jeans, tá bom? Parabéns, ouvintes da 94.3. Ah, Renato, mas eu não ganhei. Amanhã tem mais. Afinal de contas, o programa tá recheado de muitos, mas muitos prêmios.
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0: Tô indo para casa. Boa tarde para você. Boa quinta-feira. Tá chegando ele, João Carlos Júnior, e o Vai de Carona. Logo depois, tem Retro Hits com sucessos dos anos 70, 80, 90. 92.000.
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4: A Rede Feminina de Combate ao Câncer de Jaraguá do Sul, em parceria com o grupo Vem para o Caminho e com a Cafofo, realiza no próximo domingo, a partir das 7 da manhã, caminhada alusiva à prevenção do câncer. A inscrição é gratuita e o link para inscrição está na bio do Instagram, arroba Rede Feminina Jaraguá do Sul. A iniciativa visa conscientizar as pessoas da importância do exercício físico para a manutenção da saúde. Qualquer pessoa pode participar. O intuito é que as pessoas estejam de rosa, em alusão ao Outubro Rosa que estamos vivendo. Prossegue aberta a visitação no Museu Histórico Emílio da Silva, a exposição Pequenos Artistas, Criatividade Solta no Museu. A mostra apresenta desenhos produzidos por centenas de crianças ao longo do ano durante visitas escolares à sala temática de brinquedos e brincadeiras antigas. A visitação ficará aberta até 31 de outubro, nos seguintes horários: de segunda a sexta, das 7h30 às 11h30 e das 13h às 16h30 e aos sábados legais, das 9 às 12 horas. E o PROCON de Santa Catarina orienta os consumidores sobre as mudanças previstas na medida provisória que estabelece novas regras para aumentar a segurança das chamadas telefônicas e reduzir a atuação de golpistas e serviços de telemarketing abusivos. As medidas têm como objetivo dificultar fraudes como spoofing, técnica utilizada por criminosos para falsificar o número de telefone exibido ao consumidor, simulando contatos de bancos, empresas ou órgãos públicos. Eu sou Gisela Marodim e este é o F5 na Notícia. 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
14: Alô, minha gente, estamos chegando. Boa tarde, boa tarde, boa tarde. Aqui na RBN faz parte da minha vida. Estamos começando por aqui mais um Vai de Carona. Hoje, minha gente boa, é quinta-feira. E nessa quinta-feira eu quero

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11: E a RBN faz parte da minha vida, te fazendo companhia aqui no nosso Vai de Carona. Boa tarde.

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2: O time de futsal da CECEL Jaraguá do Sul venceu o Blumenau por 2-0 na estreia da modalidade na 25ª edição da Olimpíada Estudantil Catarinense Olesk em Lages na última terça-feira. No basquete masculino, a equipe jaraguaense foi superada por pouco, 52-51, pelos anfitriões. A delegação de ciclismo ficou na sétima posição geral na prova Team Relay. No xadrez, por equipe, houve empate com Lages por 2-2 no naipe masculino. As meninas perderam de 2-5 a 1-5 para Florianópolis. No individual, na modalidade, o xadrez recebeu premiações. Jaraguá do Sul passa a contar a partir de hoje com a 10ª Promotoria de Justiça da Comarca. A nova unidade do Ministério Público de Santa Catarina será instalada às 17h30, logo mais, e terá atuação especializada em áreas estratégicas como segurança pública, defesa do consumidor e crimes praticados contra crianças e adolescentes. Além da criação da 10ª Promotoria, o Ministério Público também fortaleceu a atuação regional na área de moralidade administrativa. No fim de semana, o atleta Wilson Vols de Schroeder, representando o clube Kentucky de Jaraguá do Sul, no Campeonato Sul-Americano de Canoagem em Três Coroas, no Rio Grande do Sul. O xeredense Wilson Vols terminou com 2 medalhas de ouro na prova de sprint, descida curta rápida, e outra na disputa clássica, a descida longa. Eu sou Gisela Malodim e este é o F5 na Notícia. 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

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Por aqui o nosso Vai de Carona nessa tarde gostosa de Fazendo com Bahia. É bom demais. Você tá bem, tudo certinho? Então manda o WhatsApp pra gente, participa 8837-5377. Boa tarde.

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1: É na RBN que nós estamos, a rádio que faz parte da minha vida. Como é que você tá? Tudo bem? Boa tarde pra você, curtindo o nosso Vai de Carona. Você já mandou seu recadinho? 8837-5377. Chega junto!

Deus nas 6 horas. Não é tão fácil reconhecer consigo mesmo que alguém não quer fazer as coisas. É muito mais fácil arranjar uma desculpa que nos dispense dos compromissos, dos nossos deveres. A desculpa mais fácil é dizer não posso, e com essa desculpa já ficamos tranquilos. Em nosso íntimo, porém, sabemos muito bem que não é certo, que não podemos. E assim tratamos de tranquilizar-nos, dizendo a nós mesmos que não sabemos como agir. E como esta segunda desculpa também não chega a tranquilizar nossa consciência, então de novo apontamos para a realização de um tímido creio que não posso. Restam finalmente os 3 últimos lances antes de chegar à realização da obra, que são: posso, quero, faço. Fique certo e que se fizesse tudo quanto pode, você mesmo ficaria assombrado ao ver do que você é capaz. Agora, sim, agora é só ver o que você realmente é capaz. E fica então a pergunta: se você pode muito mais do que está fazendo, não estará obrigado a fazê-lo?

cheia de graça, o Senhor é convosco. Bendita sois vós entre as mulheres, e bendito é o fruto do vosso ventre, Jesus. Santa Maria, Mãe de Deus, rogai por nós, os pecadores, agora e na hora de nossa morte. Amém.

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1: Vai de Carona com você aqui na RBN, faz parte da minha vida. Como é que você tá? Tudo certo? Boa tarde pra você em casa, no carro, no trabalho. E não esqueça não, chega junto com a gente, Vai de Carona até às 19 te fazendo companhia.

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0: Todo gato. Tamo junto.
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17: 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Vamos nessa por aqui, o nosso Vai de Carona com você. Uma excelente tarde, obrigado pelo

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0: 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Fechando por aqui mais um Vai de Carona. 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Até amanhã.
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0: 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É hora de noticiar os fatos que ajudam a construir um novo país. 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
1: Em Brasília, 19 horas.
0: Está no ar a Voz do Brasil. As notícias do governo federal que movimentaram o país no dia de hoje.
2: Olá, boa noite.
1: Boa noite para você que nos acompanha em todo o país.
2: Quinta-feira, 15 de outubro de 2026.
1: Vamos aos destaques do dia.
2: Combate aos incêndios na Amazônia.
1: Reforço de pessoal e investigação criminal são algumas das iniciativas para conter o fogo na região. Graziele Bezerra.
3: Ministério da Justiça vai enviar ao Amazonas bombeiros e viaturas para reforçar a equipe da Força Nacional de Segurança Pública que trabalha no enfrentamento aos incêndios florestais no estado.
2: Conectividade em rodovias federais e estaduais.
1: Lançada política para reduzir áreas sem cobertura de celular. Luana Karen.
4: Para viabilizar a ampliação da conectividade nas estradas, está o compartilhamento de sinal entre as operadoras.
2: Hoje é dia do professor.
1: Brasil tem mais de 2.400.000 docentes na educação básica.
2: E o que é ser professor no país? Ouvimos docentes e alunos que destacam a importância da profissão.
5: Quero desejar um feliz dia dos professores a todos os mestres que nos ensinam e nos inspiram todos os dias. Parabéns pelo seu dia.
1: Na apresentação da Voz do Brasil, Luciano Seixas e Mariana Jungmann.
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1: A segurança nas rodovias é um dos pontos da Política Nacional de Conectividade em Rodovias, lançada hoje.
2: O projeto prevê dobrar a cobertura de telefonia móvel nas estradas federais.
1: A iniciativa busca reduzir áreas sem sinal, aumentando a segurança dos motoristas.
4: Lançada na sede da Bolsa de Valores em São Paulo, a Política Nacional de Conectividade em Rodovias. A medida prevê a conexão de internet em toda a extensão das BR-101, 116, 135, 163, 242 e 364. De acordo com o ministro das Comunicações, Frederico Filho, entre as ações para viabilizar a ampliação da conectividade nas estradas, está o compartilhamento de sinal entre as operadoras.
6: As operadoras vão abrir o sinal entre si, onde uma operadora ao longo da rodovia, não necessariamente a própria operadora vai ter a cobertura completa, tá? Então isso já vai ter um acordo entre as operadoras, que representa 13 mil quilômetros essa iniciativa.
4: O ministro dos Transportes, Jorge Santoro, acredita que com a conectividade será possível reforçar a prevenção de acidentes, melhorar a logística e aumentar a segurança das cargas que transitam nas rodovias do país.
7: E isso vai gerar um mecanismo de segurança pública muito eficiente para a gente poder avançar no controle das nossas cargas pelo país.
4: Com conectividade, motoristas e passageiros também terão melhores condições de pedir ajuda em emergências, comunicar acidentes e acionar serviços de socorro como o SAMU e os bombeiros, além de facilitar a comunicação durante os deslocamentos. Reportagem Luana Karen.
2: Federal, em ação conjunta com vários órgãos, atua para combater os incêndios florestais no estado do Amazonas.